0: programa do 20º Encontro do Dia do Motociclista, que acontece no primeiro fim de semana de abril, em Penafiel, uma organização do Motoclube do Val de Sousa. Fique connosco, nós voltamos já de seguida.
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2: Esta semana, em destaque, o Dia do Motociclista com o Motoclube de Val do Sousa e a Freguesia de Airães, em Felgueiras. 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
1: Leirens é, sem dúvida, uma freguesia a explorar, quer pela beleza paisagística, quer pelos monumentos que são marcos históricos da cultura, quer pela gente afável, bairrista e dinâmica. Na área da monumentalidade, sobressaem a Igreja Santa Maria de Leirens, o Pelourinho, a Casa de Anciães, a Capela de Santo Amaro, o Solar Quinta do Passo, a Fonte dos Namorados e a Casa do Telhado. E pela voz de António Brandão, vamos conhecer um pouco mais da história de Leirens.
2: Santa Maria de Leirens é uma das freguesias do concelho de Felgueiras. O seu nome provém de Arianes, genitivo de Árias. Refere-se a Dom Árias Nunes, bispo de Dume no século X e filho de Dom Hermenegildo Guterres, conde portucalense. Leirens é habitada desde o período romano. Das construções de estilo românico, mantém-se até hoje a igreja, que é uma das mais importantes do concelho. Foi fundada no século X, possivelmente pelo referido Árias Nunes, ou por Ariane, filho de Dona Mumadona, a quem pertenceu. Em 1394 passou a pertencer à Ordem de Avis, em 1517 à Ordem de Malta e à de Cristo, da qual foi importante comenda. Em 1977 obteve a classificação de Monumento Nacional. Com uma população de cerca de 2.600 habitantes, distribuídos pelos cerca de 400 hectares, Leirens tem muitos motivos de interesse. Para além da Casa da Igreja, de que já falamos, possui um Pelourinho, o Portão da Casa de Anciães, a Capela de Santo Amaro, o Solar da Quinta do Passo e a Casa do Telhado, que são bonitos exemplares de arquitetura dignos de uma visita. Ao nível do equipamento social, Leirens possui um centro social e paroquial, uma escola EB23 e um novo centro escolar. Está ainda ao serviço da população um salão paroquial. Ao nível das infraestruturas desportivas, possuem um campo de futebol e um polidesportivo. Sendo uma freguesia em crescente desenvolvimento, tem no comércio um enorme potencial. Leirens é a freguesia do concelho com maior número de bordadeiras e, por essa razão, é lá que está assediada a Casa do Risco, entidade regional cuja missão é promover e preservar os bordados das terras do Sousa. Para além do riquíssimo património histórico, esta freguesia é também rica em movimento associativo. Na área desportiva tem a Associação Progresso de Leirens e a Pedalar Associação. No âmbito social, o Centro Social e Paroquial Padre António Mendonça, que dá apoio à terceira idade e à infância. Na preservação das tradições, tem o Rancho Folclórico de Santa Luzia de Leirens. Os jovens contam ainda com a ajuda do Agrupamento de Escuteiros para o seu processo de crescimento. Leirens é uma freguesia festeira e, ao longo do ano, vai assinalando e venerando os santos da sua devoção. O Santo Amaro, a 15 de janeiro, e a Santa Maria, a 15 de agosto.
1: Agora que já conhecemos um pouco da história, vamos saber mais sobre esta freguesia do concelho de Felgueiras, com quem nos acompanha aqui em estúdio. São nossos convidados Vítor Vasconcelos, presidente de Junta, Rosário Machado, diretora da Rota de Românico, Joaquim Magalhães, um empreendedor nascido em Leirens, e Jorge Nunes, responsável pela Casa do Risco. Bom dia, sejam bem-vindos à nossa terra. É um prazer tê-los naturalmente na nossa companhia. Começamos pelo autarca, audaz, sempre com um sorriso no rosto, numa correria constante que é o seu ritmo normal. Este homem, com apenas 45 anos, é já pela segunda vez o comandante deste leme, ligado ao associativismo desde sempre. É um sonhador, mas acima de tudo, realiza sonhos que não são só dele. Ele é um homem de causas, vive a causa de Leirens de uma forma tão forte e intensa que nos deixa paralisados de encantamento a ouvi-lo falar da sua terra. Estamos a falar de Vítor Vasconcelos, ele que é o presidente de Junta e uma das pessoas que melhor representa Leirens, um conhecedor e um eterno apaixonado pela sua terra, um homem com M grande, verdadeiramente, E por isso, Sr. Presidente Vítor Vasconcelos, seja uma vez mais bem-vindo à nossa terra.
3: Bom dia.
1: Com esta apresentação, presumo que esteja naturalmente
3: inibido,
1: até inibido. Porque a rádio não mostra, mas
3: vocês está... estão a criar muitas expectativas ao vosso auditório.
1: Presidente, está no seu segundo mandato. Quem o conhece acha que passou muito tempo e que tem ainda muito tempo. Em que é que ficamos e como é que tem corrido este desafio?
3: Este é um desafio cansativo, muito cansativo. Aliás, porque nós não estamos a tempo inteiro nem a tempo parcial na Junta de Freguesia de Eirens. Temos a nossa vida profissional, a nossa vida familiar, e é um desafio que agarramos com todo o entusiasmo e com toda a emoção. Mas isto provoca uma grande pressão e um grande stress diário, porque temos sobre nós a responsabilidade de procurar atender a todos os problemas que nos são colocados. E, sobretudo, mais grave ainda, é tentar perspectivar a Eirens para daqui a 10 anos, 15 anos, 20 anos, e preparar a freguesia para o futuro. Isso é uma pressão muito grande, exige muito trabalho. Tenho muita pena que a reforma administrativa não tenha avançado e tenha dado outra dimensão à freguesia, outra capacidade profissional de exercício do cargo autárquico. Mas dentro das nossas possibilidades, com o trabalho de equipa, com os parques de recursos financeiros que nós temos disponíveis, procuramos tentar realizar aquilo que nos propusemos perante um eleitorado, perante a população.
1: Podemos dizer que tem sido um projeto ambicioso, audaz?
3: Sim, eu acho que pelo sonho é que vamos, e temos que ser ambiciosos, temos que, sobretudo, vender a nossa freguesia. Acho que é uma marca que deve acompanhar qualquer autarca, vender a nossa terra, vender aquilo que nós temos de bom, os nossos bordados, que ninguém borda como nós, ninguém faz broa de milho como nós, ninguém faz vinho verde como nós, ninguém tem trechos de rio como nós temos, e é a nossa obrigação, sobretudo, sensibilizar a nossa população para estes valores endógenos que nós temos e que podem nos catapultar para outros patamares, a nível económico, a nível de subsistência. E portanto, eu acho que é uma nossa obrigação vender a nossa marca, a Eirens, e qualquer autarca deve o fazer, né? E nesse aspecto nós temos, em conjunto com a Rota de Romano, que está aqui a doutora Rosário, e é uma mais-valia para a freguesia de Eirens, e eu acho que nós temos que aproveitar essa mais-valia e tentar responder aos desafios que a Rota de Romano nos propõe, porque a Rota de Romano, quer queiramos, quer não, é a melhor rota que temos a nível nacional, em termos de organização, em termos de inovação, em termos de capacidade. E eu acho que a Eirens não pode passar ao lado desta mais-valia, no sentido de apanhar todo aqueles turistas, aquele potencial de visitantes que aterram no Porto e que vão para Guimarães e que vão para um Alto Douro Vinhateiro, e nós, no meio termo, temos que ter esta capacidade de vender a nossa terra.
1: Quando usa essa expressão, vender a nossa terra, que eu acho particularmente gira, de uma forma muito breve, como é que apresentaria ou apresenta a freguesia de Eirens? Como é que nos vende a sua terra? Que aspectos é que ressalva?
3: A doutora Rosário, se calhar, vai falar do ex-libris monumental, que é a Igreja de Santa Maria de Eirens. E eu acho que toda a estratégia de marketing para vender a freguesia tem que começar pela Igreja de Santa Maria. Monumento nacional, já foi antigo mosteiro, tem raízes visigóticas, toda a freguesia tem que ter esse chamariz como o motivador para visitar a freguesia. Nós temos as Casas Solarengas, a Casa de Anciães, a Quinta do Bacelo, que tem um exemplar paisagístico e a nível de flora e de fauna único no concelho de Felgueiras. Temos a Casa do Telhado, temos as nossas capelas, a Capela de Santa Mara, a Capela do Senhor do Horto. Temos todo um inúmero património etnográfico, religioso, rural, as alminhas, os fontanários, o museu, a sede do Rancho Folclore de Santa Maria de Eirens, Santa Luzia de Eirens, que tem um acervo fantástico a nível do muito relacionado com o ciclo do linho. Temos os nossos moinhos, o Rio Sousa sai do concelho de Felgueiras na freguesia de Eirens. Temos todo um património rural Muitas vezes Felgueiras é ligada à indústria, ao calçado. A Airens, na parte sul do concelho, ainda preserva muito da sua ruralidade e gostaríamos que mantivéssemos a manter essa ruralidade e devemos ter orgulho nessa ruralidade. Por isso é uma terra que vale a pena. Se calhar temos que trabalhar mais no sentido de fixar aqueles visitantes que vão à Igreja de Santa Maria de Airens, a nível da hotelaria, da restauração, de trilhos pedonais, eventualmente uma área de serviços para autocaravanas, que é uma tribo que anda sempre à procura destas infraestruturas. E, infelizmente, aqui no Val de Sousa não temos grandes áreas nessa matéria. E eu acho que temos, tendo por polo da atração a Igreja de Santa Maria de Airens, vender todas estas nossas pequenas particularidades e fazer sentir às pessoas, aos locais, que vale a pena ter visitantes em Airens, porque pode ser uma mais-valia em termos económicos, porque pode catapultar os nossos produtos endógenos, aquilo que nós sabemos fazer realmente, como já disse, o vinho, os bordados, ninguém borda como nós, a nível nacional, e a broa, ninguém faz broa de milho como nós, e ao mesmo tempo criar uma sensação agradável a todos aqueles que visitam Airens, que são capazes de fazer um bom percurso pedonal, e ao fim e ao cabo trazemos alguma riqueza.
1: Eu acho que ficaríamos aqui horas com o Presidente a vender a sua terra. Disse que é uma terra que vale a pena, e só porque vale a pena que tem investido em obras, em melhorias, de uma forma também muito objetiva. O que é que foi que já melhorou em Airens desde 2011?
3: Eu acho que a grande vitória é uma obra que não se vê, que foi a chegada do saneamento básico. A Airens é das freguesias mais densamente povoadas do concelho de Felgueiras, tem uma grande concentração populacional em determinadas zonas, e já estávamos a sentir um grande déficit na qualidade das águas de poços, fontanários, estavam quase todos contaminados, e eu acho que este foi um grande esforço a nível da qualidade de vida da população. No sentido de tratar os efluentes domésticos de cada uma das habitações. O saneamento básico já chegou às principais ruas, às artérias da freguesia. Numa segunda fase vai chegar a uma parte mais alta da freguesia, que será a zona da Carriça Santa Luzia. Mas eu acho, embora não seja uma obra visível, que causa muitos transtornos a nível da circulação rodoviária durante uns tempos, tem muitos pós e causa grandes distúrbios na qualidade de vida das pessoas. Mas eu acho que a médio prazo nós vamos sentir a mais-valia de termos o saneamento básico e de vermos, esperamos, restaurada a qualidade da água dos nossos poços, dos nossos fontanários e dos nossos rios, em suma. E a segunda grande obra, digamos assim, é a conclusão da ampliação do cemitério de Airens. O cemitério de Airens é, neste momento, o maior cemitério ecológico do país. Ecológico. E eu acho que este é um marco que tem que ser assinalado, porque nós construímos um cemitério de uma maneira diferente, em respeito pelas linhas de água, em respeito pela contaminação de terras. É um cemitério, é um conceito completamente diferente, com sua opção aeróbia, e as pessoas aceitaram-no. E, sobretudo, é um cemitério onde não há ricos nem pobres, onde todas as sepulturas são iguais. Sobretudo para lembrar às pessoas que na morte somos todos iguais. E foi um problema que resolvemos. E pronto, são as duas grandes obras, digamos assim, que eu tenho a realçar.
1: Nós já voltamos à conversa, Presidente. Vamos continuar pela viagem pela freguesia. Já aqui há pouco fez referência ao românico. E de facto o românico é aquilo que verdadeiramente une vários municípios da região. É um território com raízes históricas comuns em termos de organização e que tem uma identidade por força da sua herança histórica, que a une a elementos patrimoniais de estilo românico, fruto dessa história. Mais do que diretora, Rosário Machado é alma da Rota do Românico. Licenciada em Sociologia, abandonou em 1998 uma experiência profissional em Moçambique para coordenar o projeto Pacto Territorial para o Emprego do Val de Sousa e nunca mais parou. Teve ainda tempo para fazer uma pós-graduação em Gestão de Centros Urbanos e em Turismo, Ordenamento e Gestão do Território. Todo o projeto projeto da Rota, como gosta de lhe chamar, é uma realidade devido ao seu trabalho e de toda uma equipa liderada por si. A sua principal arma, juntamente com a simpatia e tranquilidade, é a competência. Continuar a desenvolver uma ideia e um ideal que muitos quiseram matar logo à nascença é a sua motivação. Portanto, vamos percorrer a Rota de Românico entre os vales do Rio Sousa, dos rios Sousa e Tâmega, e conhecer o românico que existe em Eirens. Bom dia, doutora Rosário Machado. Uma vez mais, seja bem-vinda à nossa terra. É sempre um prazer tê-la na nossa companhia. Quem conhece sabe da beleza que a Igreja de Santa Maria de Eirens possui, mas para quem não conhece, pode fazer-nos uma breve apresentação deste monumento?
4: Bom, antes de mais, bom dia a todos. Um abraço também muito grande à rádio. A igreja, antes de mais, porque a Igreja de Santa Maria de Eirens é especial também porque pertence à Rota do Românico e é uma igreja de estilo românico e, como eu refiro sempre, é logo a partir de um elemento que demonstra a importância que o território, e neste caso a freguesia de Eirens, teve há mil anos atrás, de grosso modo, no território onde está implantada, porque as igrejas eram implantadas em espaços especiais, em espaços importantes, e isso demonstra logo o facto de Eirens ter uma história muito longa e de ser um território muito, muito rico à época, ainda hoje é, e é um território muito especial. Depois, a Igreja de Santa Maria de Eirens tem particularidades muito interessantes. A maior parte das pessoas não sabe, aquilo que vemos hoje é uma igreja do século XIII, finais do século XIII, princípios do século XIV, mas foi erguida sobre aquilo que seria um templo visigótico, suevo-visigótico, e isso demonstra que aquele território ainda tem uma história e já era povoado e já era habitado, como eu costumo dizer, de uma forma afetiva, já tinha uma carga de humanidade muito grande, muito antes do século XIII. Além disso, a Igreja de Santa Maria de Eirens é muito citada nas inquirições logo desde o princípio. E isso também demonstra a sua importância, portanto, aquilo que eu estou a dizer é comprovado historicamente. E depois um elemento estético e também de afetos, a Igreja de Santa Maria de Eirens é uma igreja em termos arquitetónicos particulares. É uma igreja que não é muito alta, e quando nós falamos do românico, do Entredor e Minho, não tem características muito semelhantes às outras igrejas, tem características muito particulares, e é uma igreja de três naves. Não é muito alta, é de três naves, que também demonstra a riqueza daquele território, porque as igrejas românicas do nosso território, a não ser as grandes igrejas, e quando digo grandes igrejas, eram as grandes sedes de mosteiros meditinos, como Passo de Sousa, Otravanca, que são de três naves. Grande parte das igrejas, algumas delas até bastante ricas, como Sete e São Pedro de Ferreira, só tinham uma nave. E Eirens tem três naves, e é muito interessante por isso. Além disso, o que também em termos estéticos lhe demonstra e lhe dá um caráter de importância única é que tem um aparelho de pedra muito, muito bem trabalhado, e isso demonstra desde logo, e as pessoas, eu acho que as pessoas de Eirens sabem disso, que aquela igreja foi construída com muito cuidado, com muito bons mestres canteiros. E os mestres canteiros eram muito bem pagos. Portanto, houve ali todo um cuidado artístico de pormenor muito, muito interessante.
1: Portanto, nota que é um monumento acarinhado pelas gentes de Eirens.
4: Sim, aliás, e digo isso sem problema nenhum, a Igreja de Santa Maria de Eirens, e está aqui o Sr. Presidente, não só pela igreja em si, mas pelas gentes de Eirens, é das freguesias que nos acolhe de uma forma extraordinária. Nós, quando temos eventos, sabemos que em Eirens temos sempre casa cheia, e pedem-nos muito, que solicitam-nos isso. É uma uma razão de darem valor à Rota do Românico. E pedem-nos não só a Junta, que é desde logo um parceiro natural connosco, mas a escola, os professores, o próprio parco, pedem-nos muita colaboração, pedem-nos muita informação. Quando descobrem qualquer coisa, partilham connosco. Há uma ligação muito especial com a Rota do Românico e com a Freguesia de Airães. Eu assumo isso publicamente com todo o gosto. Assim como qualquer coisa, quando às vezes não corre bem, também nos dizem, e isso é importante. É interessante porque a Airães tem um elemento muito engraçado, a Igreja, e também convido-a a que tenham esse despertar de olhar. A Igreja de Airães tem uma riqueza muito grande a nível da iconografia e das obras de peças de arte móvel de santos, e que quando nós fizemos a primeira vez a intervenção, muito a pedido, então, o Sr. Padre pediu-nos para organizarmos um bocadinho a parte das imagens, porque a comunidade queria que as imagens fossem expostas, organizadas. E eu lembro-me que na primeira vez que abrimos a igreja, a comunidade reagiu um bocadinho mal, porque achava que os plintos, que são os portos dos santos, não eram assim muito bonitos e tinham uma cor estranha. Nós, entretanto, fomos-lhe explicando foram aceitando, e de vez em quando fazíamos catequese de santos à comunidade. Mas é muito interessante que há uma relação muito profunda com a comunidade de Airães e muito saudável. E de facto Airães tem essa riqueza enorme a muitos níveis. Aquela igreja existe sempre um olhar muito profundo para além das pedras.
1: E por falar nesta ligação muito próxima, a vossa opinião, ao que sabemos, foi tida em consideração para a construção de uma capela mortuária perto da igreja, mesmo não sendo uma obra da vossa responsabilidade. Que opinião têm vocês deste projeto?
4: Eu gostava de reforçar aqui a ligação estreita que existe entre a Rota e a Freguesia Paróquia de Airães. Para já, o respeito que eles têm pela nossa opinião, o facto de nos terem pedido opinião e parecer, é obrigatório, porque está na envolvente da Igreja, mas o Sr. Padre Abílio não o fez por ser obrigatório, porque eu acho que ele sabe, mas não fez por isso. Fê-lo inteiramente pelo respeito e pela consideração que tem pelo nosso trabalho técnico. O projeto para nós, ainda hoje, e tenho pena que ele não avance ao ritmo que nós todos desejássemos, porque o projeto, em termos arquitetónicos, é uma mais-valia. Tem uma premissa inicial que nos fez ponderar, desde logo, dar um parecer positivo, que o demos, porque a capela e aquele novo edificado respeita duas normas essenciais. Uma é as premissas das cartas internacionais do tipo de construção ao pé de um imóvel que é classificado Monumento Nacional. E o arquiteto teve essa premissa em consideração. É, em primeiro lugar, respeitar aquilo que é a Igreja de Santa Maria de Airães como elemento patrimonial singular, histórico, e pensar num novo edifício como um complemento. E isso é muito, muito importante quando um arquiteto, que tendencialmente isso é respeitável, tem tendência a pôr a sua assinatura no novo espaço que vai ser criado. E ali o arquiteto e o Sr. Padre, acredito com grande orientação do Sr. Padre, teve essa premissa em consideração. Além disso, há um aspecto que eu também gostava, e é o segundo aspecto.

0: resolver muito bem essa situação. Obviamente que não ia destruir a antiga casa paroquial, mas vinha dar ali uma dignidade ao espaço, que no fundo uma harmonia, e compensar aquela falha daquele edifício que está ali, que obviamente até por respeito não o podemos deitar abaixo. E o novo edifício foi muito bem pensado a esse nível. Além disso, eu gostava que, e se tiverem a oportunidade um dia mais tarde de falar com o arquiteto, a capela mortuária tem uma simbologia tão forte, tão forte, tão forte, o espaço, a componente artística de respeito daquilo que será uma capela mortuária, e como elemento artístico é tão bonita e tão simbólica. Obviamente que a nós não nos cabe avaliar isso, cabe-nos avaliar aquilo que eu referi anteriormente, mas foi unânime, não só entre mim, mas entre os meus colegas que são técnicos da área, que realçou muito e que nos fez de uma forma muito assumida. Obviamente que foi muito trabalhada todas as questões técnicas de respeito do espaço de implantação, mas que achámos todos, foi unânime entre todos os técnicos, de que aquele novo edifício ia dar uma dignidade muito grande à Igreja de Santa Maria de Aireis.
1: Portanto, não é da vossa responsabilidade, mas é uma opinião de quem percebe, e portanto é importante também para este novo edifício que vocês possam também ter aqui o vosso contributo, digamos assim. Obrigada, doutora Rosário, mais uma vez por esta participação, e encontramos-nos em breve.
0: Obrigada.
1: Não faz parte da rota de Românico, mas é com muito zelo e dedicação que a capela de Santo Amaro é tratada pelos populares de Aireis, e em particular por Joaquina Teixeira, ou melhor, Quina Rosa, como carinhosamente é tratada. A dona Joaquina Teixeira partilhou a sua sabedoria e alegria connosco, falou-nos da sua devoção a Santo Amaro, da recuperação da capela e até da lenda dos sinos, uma lenda muito antiga que ainda hoje se mantém viva.
2: Estava abandonada, estava sem telhado, estava sem soalho, estava... Pronto, era uma capela cheia de silvas. E depois daí começámos a lutar, graças a Deus, hoje temos uma capela em condições de subir. Muita gente. Eu, é porque faz milagres, que faz muitos milagres. A mim fez-me. Que me tirou de uma cadeira de rodas. Porque fizemos as primeiras obras em Tábua Pá, o soalho em Tábua Pá, não havia dinheiro. E depois é que começámos, depois cá fomos fazendo umas festinhas, sobrava tanto, guardávamos e depois fomos fazendo esta obra. E mais, fizemos o grupo, depois arranjámos um grupinho coral para aqui, um dinheiro de uma festa que nós fizemos, que nós até demos comer aos trambolheiros e tudo, e comprámos este terreno para subir para a capela, que ela não tinha aqui este terreno, de Santo Amaro e da Aireis. Eu procurei, não sei, mas eu procurei e eles iam roubados. E para uma freguesia aqui pegada nossa. Não sei, acho que iam ali a meio de uma rampa que há do cemitério da nossa freguesia para cima, e estavam, e os, iam em cima de um carro dos bois roubados. Mas os bois não andavam e eles disseram, portanto, bati nos bois, mas os bois não andavam. E quando eles disseram, volta para trás, vamos para a freguesia de Aireis, os bois viraram-se e foram outra vez levá-los ao sítio. E ficaram cá na freguesia, até hoje. Aí é uma boa freguesia, gosto muito dela. São amáveis e eu acho que são muito generosas, é muito especial.
1: E depois de ouvirmos Quina Rosa, como carinhosamente é tratada Joaquina Teixeira, a falar desta dedicação à capela de Santo Amaro, vamos continuar a conhecer outros motivos de interesse da freguesia de Aireis. A Casa do Telhado é uma das casas mais bonitas da freguesia, e onde está a fábrica de especiarias de Joaquim Magalhães, ele que é proprietário destes dois exemplares. Um homem que se vê como um empreendedor e não como um empresário, um filho da terra que não quer parar de inovar. Aos 60 anos de idade, Joaquim Magalhães mantém o espírito jovem e a mente ocupada com projetos. E está então na altura de conhecermos o homem de quem falamos. Ele está connosco nesta manhã de domingo via telefone. Por isso, muito bom dia, Sr. Joaquim Magalhães. E antes de mais, obrigada por esta disponibilidade para estar na nossa terra.
3: Bom dia, eu é que agradeço.
1: Sr. Joaquim, antes de falarmos destes projetos que acabávamos de referir, é importante saber... O que é que se transforma na sua fábrica? Que especiarias?

0: digamos assim, é que são criadas em Eirens?
1: Bom, em Eirens nós trabalhamos o vulgarmente designado colural. Colural, que é um produto extremamente natural, feito com óleo alimentar, amido e um produto importado da linha do sul, que é o anato, ou bixina, consoante a designação de onde vem. Depois disto trabalhamos com casca de ostra, linha de embotamento pão ralado, pimentão, e depois também trabalhamos com a parte enológica, produtos para o vinho.
0: Muito bem, como é que nasce esta ideia de montar uma fábrica de especiarias?
1: Ora bom, esta ideia já surgiu há uns anos. Eu inicialmente comecei a minha vida como era um grossista, portanto trabalhava produtos, fornecia às mercearias, cafés, restaurantes, e como o desenvolvimento da sociedade, com os grandes espaços a chegar, toda a minha atuação começou a ser limitada. Portanto, ou morria ou criava alternativa, e a alternativa que eu encontrei foi esta. Portanto, conheci pessoas em Castro Daire, onde comprei um alvará do plural. E pronto, e depois fui desenvolvendo toda essa atividade para tentar não acabar. E hoje em dia, pronto, o que eu faço é vender àquelas pessoas, ou à maior parte das pessoas que foram limitando o nosso trabalho, como era na pista.
0: Exatamente, portanto, foi um empresário que quis sempre ir mais além, foi apostando noutros ramos de negócio, e é curioso que nós sabemos que há 20 anos eram produzidos cerca de 200 quilos de especiarias por dia, e hoje os números já apontam para cerca de 800 quilos. A que se deve esta evolução?
1: Isso em capacidade de fabrico, digamos, a capacidade de fabrico aumentamos 4 vezes. O que não quer dizer que ainda estamos longe de ter a expectativa de fabrico. Dedicação, temos qualidade, apostamos sempre na qualidade, é a base desta casa. O preço, embora tenhamos em mente hoje mediante concorrência do mercado, mas acaba por ser sempre um problema nosso secundário. Acho que o importante é fabricar qualidade, e enquanto as pessoas não pensarem nisso, penso que não estaremos muito bem. Eu acho que a qualidade é que tem dado um dinamismo importante nesta firma para começar a vender muito mais do que é vendido.
0: Naturalmente. Sr. Joaquim, explique-nos lá, para onde é que vão estas especiarias que são produzidas na sua fábrica de Eirens?
1: Nós trabalhamos no mercado interno, na realidade do mercado interno, estamos a trabalhar também para os países lusófonos. Estamos a exportar para os países lusófonos.
0: Muito bem. Sr. Joaquim, estamos mesmo com o tempo muito, muito apertado. A Casa do Telhado é uma casa da qual também é proprietário. De uma forma muito resumida, que casa é esta e que importância, ou que beleza, ou que características tem, para quem não conhece?
1: É uma casa de migração brasileira. Portanto, já está na família, comprei a pá há 30 anos. É uma casa do princípio do século. É uma casa muito bonita, restaurada à época, tenho muito gosto nela, pronto. É uma segunda menina dos meus olhos, a primeira é a minha filha, logicamente será ela a segunda.
0: E para a fábrica das especiarias, para a Casa do Telhado, que projetos é que tem para o futuro?
1: Desculpe, eu acho que especiaria será um termo
0: não adequado.
1: Exatamente, não diz bem aquilo que nós produzimos. Nós produzimos um produto alimentar que não é especiarias, é um corante alimentar, que é vulgarmente designado plural. Especiarias, acho que já é mais outro termo que nós nos enquadramos bem aí.
0: Portanto, para esta feita a correção, e agradeço por isso, porque é mesmo assim que as coisas devem ser colocadas. Claro. Para a fábrica e para a Casa do Telhado, algum projeto em mente para o futuro?
1: Olha, acabamos de montar agora um laboratório que está a funcionar para fazermos um bocado de pesquisa, para fazermos todo o HCP a funcionar, todo o sistema analítico a aceitar em tudo que produzimos. Sei lá, e para o futuro iremos pensar em criar mais produtos novos, produtos atualizados que vão encontrar nos nossos clientes. É esse o nosso objetivo.
0: Joaquim Magalhães, muito obrigada por esta colaboração na nossa terra. Votos de muito sucesso para este seu negócio.
1: Muito obrigado, eu que agradeço.
0: Obrigada, bom dia.
1: Muito obrigado pela atenção. Bom dia, obrigado.
0: E das especiarias vamos passar para as flores. Produzir rosas de qualidade não é fácil. Tem a ver com a escolha das variedades e a técnica de produção. Apesar da especialidade em rosas, António Silveira trabalha com outras flores e também na vinha. Uma paixão que lhe foi transmitida pela sua mãe e que hoje se transformou numa forma de vida. Com cerca de 2 mil metros de área para produção de flores, este antigo vendedor ambulante encontrou a felicidade na terra e na beleza que produz. Um trabalho intenso, nem sempre fácil, mas compensador. António Silveira, um homem irrequieto que tem sempre projetos em mente, neste caso passarão, claro está, pela agricultura.
2: Com 30 anos de venda, portanto, estava, se pode dizer, saturado do mercado. Então, achei que, de facto, ligado à natureza, que seria uma maneira de dar mais valia à terra, não é? Porque, de uma certa forma, estou a trabalhar com produtos e com venda aqui, com produtos na terra. Os meus pais sempre estiveram ligados à terra, à natureza. E, de uma certa forma, os nossos primeiros passos é o contacto. E a minha mãe sempre acariciou-me muito as flores. Certo, este meu dom terá a ver com ela. Portanto, tenho 1000 metros que estou a produzir rosas, que tenho umas 20 variedades. E depois tenho outros 1000 metros que produzo, chamada flor de corte, que é o que se mete e é o tempo de fazer e de cortar. Portanto, em todo o ano. A rosa é uma flor fixa de poda que fica permanente. Só quando é preciso substituir com velhice, pés é que são substituídos, ou variedades que chegam novas ao mercado, a gente vai atualizando variedades. As variedades são definidas por cores, desde o vermelho, os pérolas, o verde, temos a bicor, mais que uma cor, com duas cores. Tenho 20 variedades de cores. O preto, que é uma black magic, começámos logo no início da primavera a fazer o Lilion, chamado a Croa da Rei, meto o galadilo, temos o crisântemo que entra depois no início de junho. Normalmente, portanto, temos uma venda ao público, um standardzinho onde vendemos uma grande parte ao público. Tendo mais quantidade, temos de procurar revenda, temos de procurar floristas e tentar esgotar o material conforme ele vai saindo. Depois também temos o mercado, que nos temos de deslocar, que é aqui na Maia, onde vamos substituindo, vamos pondo as flores que nos saem fazendo falta. E também vamos vendendo algumas que nos sobram, também vendemos lá no mercado. A terra é a única, e é claro, pode não ser todos os dias, mas quando se faz uma festazinha, é uma flor. Portanto, é claro que sim, que é o mais valia, e a freguesia reconhece a estufa estelhada. Eu acho que o futuro era, de facto, termos um bom esgotamento do produto.
0: A Casa do Risco de Felgueiras é um projeto ligado às tradições e à entidade regional certificadora do bordado da Terra de Sousa, como é conhecido. A extraordinária técnica da bordadeira da Terra de Sousa, que borda com o tecido cozido àquilo que chama o papelão, uma solução única de um engenho inultrapassável, corresponde a um domínio das técnicas de bordar que não encontra qualquer paralelo nas outras regiões portuguesas produtoras de bordado, região autónoma da Madeira incluída. Não serão todas, mas as boas bordadeiras da Terra de Sousa, muitas mais do que se imagina, dominam mais de 200 diferentes pontos de bordar. Dominam e dominam muito bem. Com uma maestria que só se encontra equivalência na sua espantosa descrição, Jorge Nunes é quem está hoje connosco na nossa terra para nos dar a conhecer mais acerca desta arte. Infelizmente ele não pôde estar presente aqui em estúdio, está na nossa companhia via telefone. Bom dia, doutor Jorge Nunes, seja bem-vindo ao A Nossa Terra, ainda que via telefone. Sabemos que Felgueira está em festa também este fim de semana, com o Festival do Pão de Ló, e portanto está naturalmente também ocupado com este evento, certo?
1: Certíssimo. Bom dia, Marina. Bom dia aos presentes, aos convidados que irão falar sobre a freguesia de Areis, e bom dia a todos os ouvintes do programa Nossa Terra. Agradecia desde já o convite em nome da Câmara Municipal, e estamos muito gratos por se lembrarem mais uma vez de nós para o vosso programa.
0: Doutor Jorge, falando agora da Casa do Risco, porque sim, esse é o tema desta nossa conversa, importa começarmos por explicar a quem nos ouve que casa é esta e que atividades ali vocês desenvolvem.
1: A Casa do Risco surgiu de uma ideia da Câmara Municipal de Felgueiras no ano de 1997. Foi constituída depois, dois anos após, no ano de 1999, como uma associação para a promoção do bordado,
3: e em 2008 foi integrada mesmo na Câmara Municipal de Felgueiras e na Divisão da Cultura. Nós somos essencialmente um serviço de promoção do bordado da Terra de Sousa. Quem vai à Casa do Risco vai encontrar duas excelentes bordadeiras a trabalharem ao vivo, a construírem autênticas telas no linho branco e através da, como já explicou, de uma técnica que só existe na nossa região, que é a técnica do papelão, e podem experimentar um dos nossos pontos e irá aprender a bordar o nosso bordado, que é riquíssimo. Quem também lá se deslocar pode procurar desenhos, temos um centro de documentação que fomos construindo ao longo dos anos. Algumas pessoas foram deixando à Casa do Risco o seu espólio e outros que nós vamos criando ao longo destes anos. Também temos um serviço de passar a ferro e lavar, porque sabemos das dificuldades de quem adquire os nossos produtos, da dificuldade que têm e do receio, porque são peças de algum valor e que têm receio de verificar.
0: Muito
3: Por isso
0: bem.
3: Nós criamos o serviço de lavar e passar a ferro também.
0: Muito bem, portanto, para além de duas, e utilizando o adjetivo, excelentes bordadeiras a trabalharem ao vivo, importa dizer que nesta Casa do Risco é também feita aqui formação, certo? Vocês dão formação?
3: Sim, nós damos formação a quem nos procura. Nós chamamos de o ateliê Aprenda um Ponto. Qualquer pessoa que venha às nossas instalações que queira aprender um ponto, ou que seja o primeiro ponto, ou que seja já bordadeiras experimentadas e que queiram um ponto que não dominam, nós ensinamos de forma gratuita a execução desse ponto. Não temos, atualmente não estamos com aquela formação direcionada para as pessoas, aquela formação quando se fala em formação e em sala para várias pessoas. Isto não estamos a fazer.
0: Sim, assim, mas quem é que recorre a esta formação?
3: Pessoas da região norte, e iremos, vou falar assim, porque temos pessoas que vêm de Espinho, que vêm de Penafiel, que vêm de Paredes, há outras que vêm de Felgueiras, pessoas que vêm da Lixa, e recorrem aos nossos serviços para aprenderem o bordado da terra de Sousa.
0: Muito bem. Dr. Jorge, quando falamos da marca Bordado da Terra de Sousa, o que é que podemos dizer a quem nos ouve? Como é que podemos descrever este tipo de bordado?
3: É o bordado da excelência da nossa região. A nossa região, o bordado da nossa região, ao longo do tempo, foi perdendo alguma da credibilidade que tinha, porque era encontrada nos sítios que não o favoreciam. O dito bordado da Lixa, você encontra nas feiras, exposto no chão, encontra em algumas casas com um pouco nome, exposto de forma não dignificante para o bordado. E é um bordado que a sua concepção foi descuidada para que o preço final fosse mais baixo. O bordado da Terra de Sousa não. O bordado da Terra de Sousa é um bordado de qualidade. Nós primamos pela qualidade. Somos um serviço que é certificado pela norma e 9001, a ISO 9001. Portanto, a qualidade é um dos nossos principais requisitos. E quem leva um bordado da Terra de Sousa tem garantido a máxima qualidade dos produtos que são utilizados, as linhas, a técnica, os pontos são os da nossa região. Levará um bordado da Terra de Sousa da nossa região.
0: Doutor Jorge, nós temos indicação que uma peça da marca Bordado da Terra de Sousa pode durar até cerca de 200 anos. A questão que lhe coloco é como é que é possível ter tanta durabilidade?
3: É a qualidade das matérias-primas que são utilizadas. Essencialmente o bordado da Terra de Sousa utiliza o linho e a qualidade da linha que nós utilizamos faz com que a peça dure, na verdade, como disse, cerca de 200 anos.
0: Há pouco falávamos desta componente, da formação que vocês também proporcionam nesta Casa do Risco. Quanto tempo demora, em média, uma pessoa a aprender a bordar o bordado da Terra de Sousa?
3: Os pontos básicos, em duas semanas, vai dominar 5 ou 6 pontos básicos. Nós temos um dos nossos serviços, é o Ateliê de Bordados para Jovens, que todos os anos nós proporcionamos essa experiência a jovens do Conselho de Felgueiras, e eles em duas semanas já apresentam trabalhos de grande qualidade. Podem ser vistos depois em exposições que nós fazemos, tanto na Biblioteca de Felgueiras como na Casa das Artes, na Casa da Cultura em Malista, que estão em esforço. Se quiser ser mais colaborada, claro, a qualidade demora anos. Muitas bordadeiras que andam na casa de 50 anos bordam desde os seus 10, 12 anos.
0: Bem, Dr. Jorge, sabemos que em breve vão regressar a Eirães com novas instalações. Que mudanças é que vão acontecer?
3: E as nossas instalações, felizmente, vão ser remodeladas. A grande alteração é que também será inserido outras artes tradicionais do nosso concelho, que será o Centro Municipal de Artes Tradicionais de Felgueiras. Iremos, as pessoas que irão ao centro não irão encontrar só o bordado da Terra de Sousa, como irão encontrar outros produtos, como a manufaturação de instrumentos musicais, as madeiras, o filé, aqueles produtos mais típicos da nossa região.
0: Muito bem. Há algum projeto para o futuro da Casa do Risco?
3: O projeto que temos em mãos e aquilo que nós queremos avançar mais rapidamente é mesmo conseguirmos certificar as bordadeiras e as unidades produtivas, as pequenas unidades produtivas. Nós já temos o caderno de especificações, está aprovado, né? Nós temos a nossa indicação geográfica que foi atribuída pelo Instituto Nacional de Propriedade Industrial. Agora, nós, como entidade de promoção, queremos dar o próximo passo, que é, estamos a tentar arranjar um organismo de certificação, estamos em negociações e vamos avançar para esse projeto. Durante este ano, esse processo será concluído.
0: Bem, Dr. Jorge Nunes, obrigada por esta participação na nossa terra e por este esclarecimento.

0: estas novas instalações sejam então um sucesso, não só para Eirens, mas para o concelho de Felgueiras e para toda a região.
1: E eu aqui agradeço o vosso convite e até um dia, uma continuação de um bom dia. E, se me permite, reforçar, convidava todos os ouvintes do programa Nossa Terra para passarem este domingo em Felgueiras, no Mosteiro do Pombeiro. Temos o 7º Festival de Pão de Ló. Certamente irão ter uma tarde doce com todos os produtos que nós temos aqui expostos. Um resto de um bom dia e um bom domingo para todos.
0: Obrigada a nós, bom dia. Fica então feito o convite.
1: Não, muito obrigado, bom dia.
0: Quando se fala de uma terra, fala-se das suas gentes. Neste caso, gentes simples e hospitaleiras, mas bem informadas. A equipa de produção do A Nossa Terra foi conhecer as opiniões de quem conhece bem Eirens. A população diz-se orgulhosa do seu património e do desenvolvimento que a freguesia sofreu ao longo dos últimos anos. Reconhecem o trabalho de Vítor Vasconcelos, todos têm uma opinião unânime e dizem que têm apostado no desenvolvimento da freguesia. Quanto ao futuro, a população demonstra como principais anseios ter o saneamento terminado e a capela mortuária.
2: Melhorou tudo, um bocadinho de tudo, desde que mudámos de presidente da junta. Tem a terra

0: Temos a igreja, temos a casa de anciãs, a fonte dos namorados, o centro social e a casa do rio. Está a ficar concluído, ainda não está, mas está quase. As estradas, acho que é o que faz mais falta. De resto, temos tudo um bocadinho. Para uma terra pequenina, temos tudo um bocadinho. Cada vez mais existe mais qualidade de vida para pessoas que moram em Eirais.
1: Tem-se notado alguma melhoria em termos da freguesia? Pelo impulso do presidente da junta, que é um jovem, e que está relativamente, pronto, muito mais próximo da população. E depois também meios da Câmara também, que têm evoluído. Nós tínhamos as estradas, que evoluíram bastante. Redes de água, alguma parte de saneamento, que ainda não está toda concluída. Eu continuo a dizer que faz falta incentivos para os jovens, não é? Criar instalações esportivas, que a freguesia em si também já é jovem. Criar algum bem-estar em termos de saúde, uma farmácia, ou ver alguns meios que sejam ligados à saúde também. Terminar o saneamento, que é essencial. E as telecomunicações, fibra óptica, que chega a toda a gente. Sim, é bom viver aqui, as que são simpáticas e bairristas. Há vários lugares que são mesmo bairristas e comprovam isso em algumas festas da freguesia.
2: Temos muita coisa que melhorou, não é? Que foi a principal, os acessos, que é bom, são muito bons agora. Temos passeios, a estrada é boa. Temos coisas boas em Eirais, que é a Casa do Risco, o Centro Social. A própria junta faz muitas atividades. O ATL na junta, que dá para as crianças estarem. O centro social, que tem qualquer freguesia, mas em Eirais, pronto, eu vejo que as pessoas estão a ficar um bocadinho com uma certa idade. Temos o centro escolar, que traz muita gente a Eirais, muitas crianças, não é? Nota-se que há mais movimento. A zona industrial, que já vejo lá algumas fábricas, mas se calhar futuramente irão vir mais, não é? O que eu gostava aqui que houvesse mais em Eirais era mais, pronto, mais fábricas, não é? Que assim trazia mais pessoas para aqui, que há muita gente que não tem trabalho. Estava também de ver uma farmácia, que acho que há tudo menos uma farmácia. Temos a junta que ajuda as pessoas que não podem mesmo ir buscar a outros lados. Um bocadinho de divertimentos para as crianças, principalmente, não é?
3: O que melhorou na freguesia de Eirais ao longo destes anos foi o alargamento e a requalificação de algumas infraestruturas, alargamento de algumas vias, a compra de uma carrinha, parte da junta, para transportar idosos ou crianças para a escola. Criaram vários serviços aos cidadãos. A ampliação do cemitério foi uma das obras feitas por eles. Já gostava de ver um bom parque de lazer para as crianças e para os jovens, a melhoria das infraestruturas na zona industrial, a implantação de uma farmácia e uma capela mortuária, que faz falta para a população.
4: Ele é uma pessoa competente para fazer este tipo de trabalho, não é? É muito, muito competente e tem muita responsabilidade sobre esse assunto. Ele gosta de saber essas coisas e faz um bom trabalho. Eu tenho feito um bom trabalho, sem dúvida. Oh, sossegada para cá, até. A igreja românica de Eirais está situada numa zona muito bonita. De se passear aí os cantos da freguesia, tem boas estradas para passear.
5: Estamos na reta final desta primeira hora de emissão do A Nossa Terra, onde viajamos pela freguesia de Eirais, no concelho de Felgueiras. Presidente, uma última questão. Tem ainda cerca de 2 anos para continuar a comandar os destinos desta sua freguesia. Ouvimos aqui a população falar na vontade de ver o saneamento ser terminado, também da capela mortuária, que há pouco conversávamos com a doutora Rosário Machado. Estes são projetos que fazem parte dos vossos planos até ao final deste mandato, ou então o que é que ainda considera importante, naturalmente em conjunto com a sua equipa, fazer em prol da freguesia no futuro?
6: Muito rapidamente. O plano diretor municipal de Felgueiras está neste momento em revisão. A Junta de Freguesia de Eirais apresentou mais de 120 propostas no âmbito da revisão do PDM. Batemos todos os recordes. Por isso a ambição é muito grande e temos feito um trabalho muito grande. Obviamente gostaríamos de ter a freguesia toda infraestruturada com saneamento básico, mas também água, abastecimento de água pública, aqui nas zonas que ainda não tem. A questão da rede das águas pluviais também é importantíssima. E obviamente que a questão da casa mortuária, e como dizia a doutora Rosário muito bem, não é um projeto da Junta de Freguesia, obviamente que somos parceiros, mas depende fundamentalmente da boa vontade da paróquia, da sinergia com alguns particulares e sobretudo da muito boa vontade e empenho da Câmara Municipal de Felgueiras, já que todas as outras entidades têm dado um aval positivo ao projeto. Por isso, obviamente, que eu gostaria imenso de ter a casa mortuária. Espero bem que a paróquia se volte a motivar para este anseio da população e, obviamente, que a Junta de Freguesia, dentro das suas possibilidades, até porque é um espaço em frente à sede da Junta e só iria dar outra dignidade à igreja e a todo aquele logradouro. Esperemos bem que nestes próximos 2 anos concretize este anseio, este sonho.
5: Presidente, eu disse que era a última questão, mas esta é mesmo a última questão. Há pouco ouvíamos os seus fregueses reconhecerem Vítor Vasconcelos pelo trabalho que tem feito em prol da freguesia. Quero aproveitar esta oportunidade para lhes deixar uma mensagem a eles ou naturalmente a quem nos ouve.
6: Isto só é prova que as pessoas da Arense são simpáticas e afáveis, não é? Para dizerem que eu sou uma pessoa. Portanto, eu agradecer sobretudo à Dirinor e à Rádio Clube na Fiel o facto de terem dado algum destaque à freguesia da Arense. Ficamos muito gratos mais uma vez por esta oportunidade e deixar aqui uma mensagem que nestes próximos 2 anos, obviamente que dentro das nossas possibilidades e como dissemos em manifesto eleitoral, não prometemos nada, exceto trabalho. Vamos procurar dar o máximo em prol da freguesia e em prol da sua população.
5: Presidente Vítor Vasconcelos, doutora Rosário Machado, Joaquim Magalhães e Jorge Nunes, obrigada pela vossa colaboração aqui no programa A Nossa Terra, onde viajamos pela freguesia de Airães. Ficamos naturalmente com vontade de vos visitar, porque o Presidente vende muito bem a sua terra e, portanto, fica a promessa de que por lá passaremos. Agradecemos a colaboração e a forma hospitaleira de todas as pessoas que tornaram possível este programa. Fica o convite para ficarem por aí. Nós regressamos já de seguida para lhe antecipar a celebração do Dia do Motociclista que vai acontecer em Penafiel no primeiro fim de semana.
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1: Estamos de regresso. Esta é a segunda parte do A Nossa Terra. Se só agora chegou até nós, saiba que na primeira hora do programa fomos visitar a freguesia de Airães, no concelho de Felgueiras. Agora vamos cumprir com a promessa de antecipar o programa do 20º dia do motociclista. Falamos também, claro, do motoclube Val do Sousa, que nasce da paixão que unia um grupo de amigos, as motos. O motoclube do Val do Sousa é pensado a 22 de dezembro de 1987 e constituiu-se legalmente a 3 de março de 1988. A inauguração da sua primeira sede social foi a 11 de dezembro de 1993 em Paredes. Mais tarde, a 4 de junho de 1997, atinge a sua maturidade, filiando-se na Federação Nacional de Motociclismo. Desde então, não mais parou e, fazendo jus à paixão dos seus pioneiros, tem desenvolvido uma intensa atividade. Fique por aí, venha connosco. Na próxima hora, siga a viagem no lugar do Pendura com o Motoclube do Val do Sousa.
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1: O Motoclube Val do Sousa conta já com 28 anos de existência, mais de uma dezena de concentrações nacionais de mototurismo, moto antiga e várias provas de quadcross já realizadas. O Motoclube foi ganhando credibilidade junto da população do Val do Sousa e das respectivas autoridades locais, trilhando um caminho nem sempre fácil. A sua essência está presente em cada motociclista. Os valores morais são notórios, o respeito e a camaradagem fazem deste clube uma família onde a mota impera. Um motociclista não escolhe idade, profissão ou classe. Encontram-se médicos, engenheiros, professores, artistas plásticos, trolhas, pintores, industriais, funcionários públicos, todo o tipo de pessoas, dos 8 aos 80. Todos eles têm um denominador em comum, a paixão pelas duas rodas. A moto é uma companheira de aventuras e não um simples meio de transporte. Andar de moto passa a fazer parte de uma forma de estar, mas há quem tenha um bichinho motar só pelo espírito. Porque ser motociclista é ser livre e irreverente aventureiro. É ver o mundo de uma forma diferente, desprendida. É conhecer pessoas, locais, países e levar um pouco desse espírito por onde passa com a sua moto. Deixa amizades por onde passa e faz a entreajuda prevalecer. É nunca deixar um companheiro para trás. Ser motar é ver uma moto na estrada e cumprimentar em forma de V, um gesto que foi implementado pelo piloto chamado Barry Sheen, que no ano de 1971, início da sua carreira, sempre que vencia uma prova, saudava o público e os fotógrafos com a mão em V de vitória. Esse gesto foi adotado por todos os motards da época como uma saudação muito especial entre pessoas que partilhavam os mesmos valores e espírito na estrada. Ainda hoje, esse gesto é quase obrigatório quando duas motas cruzam-se na estrada. A emoção e a saudação é quase como um código entre os motards.
2: E muito mais, vamos ficar a conhecer agora sobre o Motoclube do Val do Sousa com os nossos convidados aqui em estúdio, dois motards ou motociclistas, como gostam mais de ser chamados. Estamos a falar de Fernando Gomes, presidente do Motoclube Val do Sousa, e Manuel Cardoso, um dos fundadores e também ele, motard. Aos dois, muito bom dia, sejam bem-vindos à nossa terra e obrigada pela vossa presença. Em 1988, um grupo de amigos decidiu criar o Motoclube do Val do Sousa. Manuel Cardoso foi um dos homens que fez parte da fundação, é o sócio número um e 28 anos depois ainda se mantém ligado ao grupo. Sr. Manuel Cardoso, uma vez mais, bom dia, seja bem-vindo à nossa terra. Antes de mais, querem explicar-nos o porquê de não gostarem do nome Motar?
3: Bom dia. Em primeiro lugar, queria agradecer efetivamente à Rádio Clube Penafiel pela oportunidade que deu ao Motoclube Val do Sousa de estar presente. É uma data extremamente importante para nós. A situação de não gostarmos de ser motard. Nós somos os homens das motas, motoqueiros é que não somos, de certeza absoluta. Essa é que é a grande verdade. Nós, para todos os efeitos, somos os camaradas, os companheiros das motas. Somos os amigos do asfalto. Chamem-nos o que quiserem, mas a verdade é que só existe a paixão pelas motas.
2: Isso o é o que nos une naturalmente.
3: Exatamente, é a paixão pelas motas, obviamente.
2: O Manuel é um dos fundadores do Motoclube. Pergunto-lhe como é que surgiu esta ideia de criar o Motoclube Val do Sousa ou um Motoclube no Val do Sousa?
3: Esta ideia nasceu em 1987, a quando de um passeio para ir vermos as corridas de Vila Real. E à altura, no Marão, paramos num parque e cerca de 20 de motos, aí sim, também aí algumas motoretas, algumas motorizadas, iam os tais motoqueiros, mas já iam algumas motos. Eu ia numa Suzuki 125, numa TS 125, que a vendi após alguns anos, que a vendi e que a recuperei novamente e aqui a tenho.
2: como ao primeiro.
3: Exatamente, não há amor como ao primeiro. Não foi o primeiro, mas foi efetivamente com essa moto que fiz o dito passeio, no qual pensamos, portanto, porque é que estamos aqui reunidos, vamos passear, somos todos de Paredes e de Penafiel, basicamente, surgiu a ideia, vamos formar um motoclube. E houve logo alguém que disse Motoclube Vale de Sousa. Efetivamente, penso que foi um nome engraçado, apropriado, e que ficou.
2: Precisamente para abranger vários concelhos.
3: Precisamente. Foi para abranger, fomos os pioneiros no Vale de Sousa. Hoje é verdade que há muitos outros concelhos do Vale de Sousa que têm os seus clubes. Não temos nada contra, damos-nos bem. Eles dão-se bem connosco, mas nós, efetivamente, somos aqueles que temos melhores condições e temos, neste momento, até temos a melhor sede também, não só do Vale de Sousa, mas como também a melhor sede de Portugal, sem sombra de dúvidas. Graças à Câmara Municipal de Penafiel, já agora.
2: Nós já vamos falar desse espaço, porque sabemos que foi, sem dúvida, um marco importante nestas mais de duas décadas e meia de existência de Motoclube Vale de Sousa. Ainda a propósito da fundação e destes inícios deste vosso clube, consegue recordar-se, Manuel, quantas pessoas é que faziam parte do clube e como é que foram estes vossos inícios?
3: Nós, após esse passeio, nós reunimos cerca de 7, 8 colegas e começámos a tratar disso. Essencialmente a tratar de uma sede, falando com a Câmara Municipal de Paredes. Basicamente éramos realmente os de Paredes, no qual os motares, amigos, colegas de Penafiel se aliaram a nós, arranjámos uma sede, era pequena, é verdade, era pequena, mas foi ali que funcionou durante...
4: Em 93,
3: exatamente, durante alguns anos. Depois, claro, tendo uma sede, começaram a vir muitos motares do Vale de Sousa, e não só, e querendo-se aliar a nós, um espírito fantástico, começou a ser pequena, em boa verdade, pedimos à Câmara Municipal de Paredes que precisávamos de outro tipo de condições, de outro tipo de melhorias, de maior espaço, e o convite foi dizer-nos que não, até estariam a pensar em precisar daquelas instalações. Então aí, Fernando Gomes já era o presidente, e tratou rapidamente de estabelecer outros contactos, nomeadamente em Penafiel. Naquela altura, praticamente dos 7, 8 que formámos o motoclube, só eu praticamente é que estava no ativo. Eu e mais dois. Éramos três naquela altura. Mas veio ter comigo, efetivamente, perguntar se havia algum inconveniente da minha parte, se arranjássemos instalações em Penafiel e se haveria algum inconveniente em virmos para Penafiel. Eu só lhe respondi: o motoclube é do Vale de Sousa. Se for para outra localidade do concelho, eu continuo a ser sócio e com paixão, obviamente.
2: Naturalmente. Com que frequência vocês se encontram? Consegue descrever o ambiente que se vive hoje no seio do vosso clube?
3: Hoje mais do que nunca, o motoclube já teve algumas etapas, portanto, em Paredes, passando para alguns ali perto da Aveleda, um sítio escondido, mas que não era por aí que os motares deixavam de lá ir. A nossa abertura da sede é basicamente à sexta-feira, ao sábado, e agora só atualmente ao domingo de manhã. É um centro de convívio, de conversas, não só de motos, fala-se também um bocado de tudo, mas no fundo é um local, é um encontro, onde depois a direção organiza quer passeios, quer alguns eventos motares e que damos a conhecer, efetivamente, no Oval de Sousa e a outros motoclubes, e é um centro de convívio, basicamente.
2: Esta sede surge por altura da comemoração das Bodas de Prata, portanto, dos 25 anos, mais ou menos por aí. Foi, pelo que percebo, a realização de um anseio antigo ou de um sonho, não sei se a palavra será demasiado forte, mas podemos depreender daqui que a sede mudou muita coisa naquilo que foi ou que tem vindo a ser o funcionamento do motoclube?
3: Ao longo destes anos, efetivamente, o motoclube tem crescido. Não só a nível de sócios, a nível de qualidade, de melhoramento, dado o empenho do Fernando Gomes como presidente, mas de todos aqueles que ao longo destes anos têm estado na direção com o Fernando Gomes. E, efetivamente, o Fernando Gomes tem tido a capacidade de reunir elementos que são extremamente válidos, porque ele sozinho também não conseguia nada, obviamente. Infelizmente que tem tido essa habilidade e esse privilégio de ter muitos outros diretores com ele. Felizmente também temos um parceiro extremamente importante, que tem sido, sem sombra de dúvidas, a Câmara Municipal de Penafiel, ao longo destes anos, que tem tido um apoio extraordinário. E nunca defraudámos as expectativas. A Câmara acreditou no motoclube, acreditando nas pessoas, demos provas disso e a prova foi evidente. A Câmara de Penafiel ofereceu, efetivamente, ao motoclube a escola de primária de Guilhufe, onde atualmente é as nossas instalações, e as obras que foram feitas de melhoramento e de requalificação foram todas feitas pelos sócios, todos os dias à noite, sendo lá às 2 e 3 da manhã, aos fins de semana, desde todas as profissões, todos eles se empenharam como amigos. Houve muita gente que ajudou, patrocinou para arranjar fundos e, sem sombra de dúvidas, a Câmara Municipal, os seus presidentes, os seus vereadores, quando viram aquilo inicialmente e quando viram agora a atual, não queriam acreditar que fosse uma mesma sede. É sem dúvida alguma, e não tenho dúvidas de dizer, é a melhor sede de Portugal. Está em Penafiel.
2: Manuel, mantém-se sempre presente na vida do motoclube desde a primeira hora, desde que decidiram fundá-lo. Há pouco dizia que as pessoas não imaginavam que o produto final da sede iria ser aquele que efetivamente hoje é. Faço-lhe a mesma questão, é se imaginava há 28 anos atrás que este clube que ajudou a nascer chegaria alguma vez a este patamar que está?
3: Olha, em primeiro, como deve calcular, eu tenho um orgulho muito grande. Não é por ser o número um, porque não faço questão. Sou mais um motard, sou mais um amigo das motas, não é por ser o um. Infelizmente, e digo isto, quando começou, eu era o número 4. E hoje sou o número 1. Quer dizer que alguma coisa se passou com os outros, obviamente. Eu nunca desisti, estive sempre presente. Sempre acreditei que o motoclube tinha condições, com as pessoas que estavam e que estão neste momento, que tinha condições para melhorar, como é o caso. Acho que é, como eu costumo dizer, a cereja em cima do bolo. Acho que é ela que está neste momento, sem sombra de dúvidas.
2: Um dos companheiros de Manuel Cardoso na fundação foi António Gomes, que vê o crescimento deste clube como um enorme orgulho. A paixão pelas motas e pelo motoclube não há palavras, dizem ele, para se explicar. Reconhece o bom trabalho de todas as pessoas que, sem troca de nada, tanto fazem por este projeto. A sede e o dia do motociclista serem assinalados em Penafiel é visto como um prémio do excelente trabalho que já leva 28 anos. Quanto ao futuro, os desejos saem em jeito emocionado. O que António Gomes gostava é que o seu amigo e presidente Fernando Gomes fosse imortal, para que desta forma o Motoclube do Vale de Sousa se mantivesse a trabalhar como está. Realça Fernando Gomes pelo verdadeiro espírito motar e por, naturalmente, ser um líder.
5: Bem, tem sido um trabalho em que o resultado está à vista, não é? Chegou-se até onde se chegou, com muito trabalho, esforço, dedicação, e aqui uma palavra de apreço ao Fernando Gomes, que começa o presidente do Motoclube atual, como é lógico, a todos aqueles que estão à volta dele e a todas as direções que o acompanharam, mas essencialmente ele tem sido o cérebro do motoclube já há muitos anos, ok? Parabéns a quem começou isto, também, como é lógico, não é? Portanto, aos fundadores, sem eles também se calhar não existiria o motoclube nestes moldes. Uma palavra de apreço ao Fernando Gomes. O ambiente é o melhor possível, como é lógico, é um ambiente de convívio, amena cavaqueira, de passeio, portanto, sem problemas algum. Toda a gente pode aparecer no motoclube e ver que realmente é um ambiente, até com a família pode aparecer lá, é um ambiente espetacular. Um sonho que foi, graças a Deus, foi concretizado, também mais uma vez à direção, ao Gomes, ao Fernando Gomes, com o apoio da Câmara de Penafiel, também temos que agradecer bastante à Câmara de Penafiel, mas mais uma vez foi se calhar um dos grandes sonhos nossos concretizado e podemos gabar que teremos talvez, se não for a melhor, é das melhores sedes de motoclube a nível nacional, garantidamente. Quem não sabe, não é? Existe a casa do motociclista que pode ser utilizada por qualquer motociclista que passe na zona, que pretenda pernoitar na zona, frequentar. É o culminar de um sonho também, acabou por ser sempre um sonho. Acho que Penafiel vai ser inundado de motos, vão ser milhares e milhares e milhares e milhares de motos, ok? Para vermos também que os motares também estão ligados à região, não é? Portanto, vai haver a benção das motas. Digamos que será um São Martinho de outra forma, em duas rodas. Tá? Eu gostaria que o Fernando Gomes fosse imortal, porque eu tenho a certeza que se ele fosse imortal, este motoclube jamais acabaria.
2: E vamos agora conhecer o homem de que se fala, Fernando Gomes. Não é imortal, como gostaria o seu amigo António, mas já há 20 anos que é o presidente do Motoclube do Val de Sousa. A paixão pelas duas rodas trouxe-o muito cedo até ao clube. Os seus filhos, Pedro e Miguel, também já fazem parte deste projeto. Não crescessem eles ao som das motas. Vamos conhecer o homem que só veste preto e anda sempre de rabo de cavalo. Trabalha com luz, talvez por isso ilumine também o Motoclube Val de Sousa. Bom dia, Fernando Gomes. Uma vez mais, seja bem-vindo à nossa terra. 20 anos como presidente do Motoclube Val de Sousa. Deu conta da passagem destas mais de duas décadas?
6: Muito bom dia, antes de mais, e agradecer de facto à Rádio Clube Penafiel mais uma oportunidade, que já não é a primeira, mas mais uma oportunidade em relação ao programa e em relação ao que vamos falar aqui hoje. Eu dou conta, de facto, não há dúvida nenhuma, se chegar a um espelho que note que eu não estou igual, né? Isso aí, uma pessoa nota bem a diferença agora pelo trabalho que fiz até hoje, eu e quem me acompanha no clube. Não se nota muita diferença, aliás, até porque há uma coisa, e há pouco eu e o Manel estávamos a falar nisso, que é aquela situação em que uma pessoa é tratada por senhor ou por você, como uma pessoa diz assim, não é, pá, é tu isto ou tu aquilo, e uma pessoa...
2: É aí que se nota o passar do tempo.
6: Nota, porque quando nós éramos muito mais jovens também tratávamos assim as pessoas, e uma pessoa esquece da idade que tem e em relação a quem está a falar connosco.
2: Portanto, mas vocês sempre cresceram juntos,
6: sim,
2: a este nível, não é?
6: Claro, uma pessoa cresce, mas é diferente. Eu nunca gostei, nunca quis aceito que as pessoas tratem. Uma vez, eu a segunda chamo a atenção, porque o espírito continua jovem, não é? Pelo menos por aquilo que uma pessoa tem, não faltando nada daquilo que a gente precisa do dia a dia. Continua jovem, uma pessoa não dá fé da idade que tem, e isso é bom também e ajuda. E o motociclismo e o motoclube, os amigos que uma pessoa lá tem, que eu costumo dizer que é a segunda família, e de facto não há dúvida nenhuma que é, ajuda a que uma pessoa seja de forma diferente. Portanto, não está encobado numa situação que fica... De ficar asfixiado com situações, uma pessoa ali liberta uma quantidade de coisa, e é bom, seja isso, seja outro, esporte, mas pelo menos aquele que é a parte que me toca. Eu gosto muito de futebol, mas gosto muito mais de motociclismo e de motoclube e do trabalho que faço também.
2: Eu atrevo-me a dizer que aqui vocês não envelhecem. Só fisicamente, porque no espírito ele continua muito dinâmico, muito aventureiro. Podemos dizer que o balanço é um balanço sempre de crescimento, a nível das relações, da amizade. Há pouco com o Manuel Cardoso, ele falava um bocadinho de como é que foram os inícios, e depois agora o facto de terem uma sede que ele diz que é a melhor sede do país, que foi o concretizar de um sonho. Portanto, é sempre um percurso em crescendo.
6: É sempre um percurso em que uma pessoa não pode, não podemos deixar cair algumas situações, nem desanimar por coisas que nos acontecem no percurso, porque eu posso dizer que já tivemos situações muito complicadas no motoclube. O Manel soube de algumas, outras se calhar não o soube, de situações quando a gente pegou no clube, menos agradáveis, portanto, e que nos deu muito trabalho, muita dor de cabeça e alturas de uma pessoa não saber se continuava, se desistia, portanto, e houve de facto essa vontade, opa, e temos que ir para a frente, e é para a frente. E claro, claro está que há pouco alguém me dizia que tem que semear para colher, não se pode só colher. Portanto, e uma pessoa semeou sempre, semeámos, hoje colhemos o crédito, colhemos a simpatia, colhemos todo o tipo de trabalho que nos é, e a responsabilidade que nos é atribuída, ao clube em relação às coisas. As pessoas não fazem isso por uma questão de que viram uma luz e dizem assim, pronto, é isto e vamos fazer isto, não é isso. Aí já é um trabalho de muitos anos do clube, aí penso que a gente, tudo o que tem feito, conseguiu provar que consegue fazer isso, conseguiu, e consegue fazer muito mais.
2: Vocês
6: e por isso
2: têm
6: mesmo
2: superado.
6: Temos, enquanto a gente aguentar, vamos continuar a fazer, É claro que isto depois tem um fim, tudo nasce, cresce, vive e morre. Isso é aprende-se na primária e vai acontecer também com o motoclube, infelizmente, um dia qualquer. Não sei, espero que não seja no meu tempo, que eu também não fico.
2: Dizia que gostava que o Fernando fosse imortal, mas nós sabemos que isso é impossível.
6: Ah, isso aí, ele pode pensar aquilo que quiser e eu gostar daquilo que quiser, mas isso aí não é. Mas há pessoas e ninguém é insubstituível, porque aparecerão outras pessoas, opa, podem não ser da mesma forma, porque não há ninguém igual. Agora, penso que haverá sempre alguém, que nem é difícil atualmente o clube, o Motoclube Vale de Sousa, alguém gerir o clube, a parte complicada, digo eu, que já passou.
2: Fernando, já que fala nessa questão da gestão, já falamos aqui desta vossa nova casa, a casa do motociclista. Para que as pessoas possam perceber qual é a dinâmica e aquilo que vocês fazem no motoclube, consegue descrever?
6: Consigo. Portanto, em relação à casa, foi há pouco, estava a falar com o Manuel Cardoso, que foi um sonho, foi de facto. Trabalhámos sempre para ela, trabalhámos também, é verdade. Já podíamos ter a casa há mais tempo, poderíamos, sim senhora. Agora, não era o local indicado que o motoclube funcionasse. Portanto, não nos interessa que seja no centro de uma cidade, porque nós temos um grupo de trabalho que não é o horário normal, trabalha fora de horas, trabalha quando é preciso trabalhar, e nós não queremos incomodar outras pessoas no trabalho que a gente faz. Portanto, e aquilo tem que ter as condições, tem que ter estacionamento, tem que ter, uma pessoa tem que estar a trabalhar à vontade, fora de horas, sem incomodar ninguém. E essa sede demorou mais algum tempo, mas estava, isto estávamos a falar, quando se falava da sede há 3 anos, que estávamos à espera, e embora a gente soubesse que aquilo iria acontecer, ou felizmente ou infelizmente por ter fechado como creche que era conforme estava, ou o jardim de infância conforme estava, pronto, e estava minimamente prometido que se fosse ali, que a certa altura que seria para o motoclube, e isso aconteceu. Agora, daí até elaborar depois o projeto do clube, porque depois é muita gente a mandar, eu nunca gostei de mandar sozinho, ainda hoje não mando. Há situações que uma pessoa decide, porque eu tenho uma equipa de trabalho fabulosa e tenho uma série de sócios que são as pessoas que mais colaboram com o clube, que têm direito à satisfação na mesma. Eu considero assim, não precisávamos de o fazer, mas nós fazemos isso, tal como a direção do clube não é por 3 elementos, portanto, sendo presidente,
2: equipa,
6: secretário e tesoureiro, portanto, os 11 elementos, todos os meses têm conhecimento de tudo o que se passa no clube. Mas desde contas, desde o trabalho que é feito. Agora, é claro que há coisas que não vale a pena estar a incomodar nem a marcar uma reunião para que isso se faça. Agora, foi difícil as obras, não foi fácil. E em relação à casa do motociclista, a casa do motociclista não está concluída, portanto, a sede do clube está, a sede do motociclista, falta que é o próximo passo. Roma, a Pavia, não se fez num dia e nós também não conseguimos. Vai ser, portanto, a parte de um albergue que vamos criar para grupos. Ou seja, isto no fundo tem a perspectiva de

0: pode ficar lá na sede. E, portanto, é essa uma das situações. Outra das situações é que a gente sirva de ponte para aquilo que eles queiram, estando no Vale de Sousa, né, para aquilo que eles queiram, para o tempo que queiram passar, para o fim de semana, ou uma coisa qualquer, a gente servir de ponte de informação para esse pessoal. Portanto, isso aí vai demorar algum tempo, como tudo demora, mas vamos conseguir fazer isso. Né? É o trabalho que se está a fazer, é em prol dessa situação.
1: Fernando, não há dúvidas que vocês têm tentado pôr o Vale de Sousa no mapa, digamos assim. Para quando esse projeto que fala, para já ainda não há data definida, mas aquilo que está definido é o evento do próximo dia 3 de abril, o dia do motociclista, que vai acontecer aqui na cidade de Penafiel. O que é que podemos esperar deste dia, ou melhor, deste fim de semana, porque o evento vai realizar-se no dia 1, 2 e 3 de abril?
0: Eu sei, portanto, o que nós podemos esperar deste 20º dia do motociclista é assim, motas, motas e motas. E o resto, temos o complemento, portanto, que começa no dia 1, que é o dia mais pacífico. Vamos ver se a gente consegue. Eu costumo dizer que nós não costumamos fazer nada mal e também não vai ser o 20º dia do motociclista que vamos fazer mal, porque isto não é um evento que seja só nosso. Vamos pôr por partes isto.
1: O Fernando tem o calendário, o programa consigo. Vamos conhecer muito rapidamente, mas um pouco melhor, este fim de semana de festa motar. O que é que está preparado para sexta-feira?
0: Ah, bem, na sexta-feira nós temos aqui no Largo da Ajuda, vamos ter aí um grupo, temos um palco e temos um grupo que vai fazer uma atuação para o pessoal que já estará cá de fora, sendo fora de Vale de Sousa, né, que já vai estar cá a gente. Já vamos ter aí um espetáculo, portanto, uma coisa muito, muito liberal, uma coisa muito pacífica, até porque não é no sítio onde se vai comemorar o dia do motociclista, até porque é a zona de bares, é uma zona para o pessoal estar aí a divertir-se um bocadinho. Depois passamos para o sábado, né? E aí no sábado já temos várias atividades, isto no Largo, quando
1: no Campo da Feira,
0: mais conhecido por Campo da Feira. Aí já temos outras atividades, desde a começar no sábado, depois do almoço temos música popular portuguesa, vamos ter se calhar rancho, ainda não sabemos muito bem, portanto vai ser uma coisa muito mais, a parte da tarde é mais tradicional. Pronto, isto está entregue aí umas associações também para tratarem desse programa, portanto isso vai acontecer, mas sem um programa específico nesse sentido. Depois temos o sábado à noite, aí já temos aí duas bandas que já são de nome, que são os Lucky Duck e tem o Rock Luso. Portanto já são duas bandas que nos vão ocupar bastante tempo, até às 2 da manhã, penso eu, que temos programa. Claro que isto depois
1: prolonga-se, até porque com vocês nunca há horas para a festa acabar,
0: mas
1: não é?
0: mas não vamos poder prolongar muito mais, porque...
1: Até porque no domingo há também atividades, é o dia grande, se é que assim lhe podemos chamar. O que é que vai então acontecer neste que é então o dia do motociclista?
0: Pronto, porque isto, o dia do motociclista, assim, isto no início do dia do motociclista, isto começou por um dia. Existia um dia e era o dia do motociclista. Mas como isto abrange muitos quilómetros de estrada para quem vem ao dia do motociclista, meteu-se a véspera para o pessoal poder ficar e não sei o quê. E depois, como era muito pobre, porque não existia nada, a gente começou a juntar ou a acumular alguma parte do programa, portanto, de sábado à noite. E hoje quase que acontece em todos os sítios, é feito neste sentido. Nós aqui não quisemos alargar muito, porque há sítios que já se faz quase como sendo uma concentração e não é esse o espírito, portanto o espírito, porque isto tem um carisma religioso. E o dia começa às 11 horas da manhã, que vai ser aqui no Museu Municipal, do qual são convidados grupos motares ou representantes de grupos motares e motoclubes para um verde de honra, portanto, que é oferecido pela autarquia, e um ponto de informação e as boas-vindas a toda a gente que está cá, tanto do país como fora do país, que provavelmente terá bastante gente também. Temos depois de almoço uma procissão que sai do Sameiro até ao Campo da Feira, portanto procissão cortejo com três andores, com a charanga da GNR, que faz a frente da... ou seja, a cabeça da, da,

0: exposição e depois decorre uma missa a campal, que estamos a falar de milhares e milhares e milhares de pessoas. Portanto, isto não será, depois no dia, só no dia, é que vamos ver, que isto não vai ser muito, na perspectiva que se põe, vai ser para ter campo da feira cheio de motas, a cidade toda cheia de motas. Aliás, a cidade é fechada às 9 da manhã de domingo, aqui no, na rotunda do Alberto Pinto, ou da Valpi, como queiram, portanto, e na outra de Faria ou da Sopão, portanto, só circulam motas dentro desse trajeto, só circulam motas ou gente autorizada a que isso funcione, porque senão não cabe o pessoal todo.
1: Fernando, eu ia lhe perguntar se tem ideia quantas motas vão estar em Penafiel neste fim de semana, mas nesta altura sabe que são muitas, mas não consegue...
0: Eu sei, assim, eu não gosto de exagerar nas coisas e nunca apontei para isso. Aliás, perguntavam-me no sábado numa conferência de imprensa, em relação a isso, alguém fez essa pergunta e apontou-se aos 15, 20 mil, que seria o número. Sem exagero, a gente sabendo que o norte do país é sempre muito mais importante para esse tipo de coisas do que é o sul, porque o pessoal é mais católico e gosta muito mais desse tipo de eventos. Mas depois, a partir daí, quando o presidente da Federação de Motociclismo Portugal disse que provavelmente é muito mais gente, porque é que estamos a apontar esse número e porque é que não apontamos 25 ou 27 ou 30 mil? Eu não gosto de avançar para aí, mas eles têm, portanto, os pontos dele, a informação é a Federação. E isto é um dia da Federação também. É? E eles devem ter outras informações.
1: Outros dados que lhes permitem fazer outro tipo de estatística.
0: Agora,
1: né?
0: Eu sei que atualmente, a nível da hotelaria, que já está tudo esgotado, aqui Penafiel e paredes e arredores, o Vale de Sousa está tudo esgotado. Isso, mas isso é pouca gente. Se fosse só com esses, isso aí, estamos a falar para aí de 1.500 ou 2.000 pessoas, não é? Porque a gente, se for juntar hotéis e residenciais tudo à volta, não é muito. É como para as refeições, acontece a mesma coisa. Agora, no dia vamos ver, também depende do tempo, depende de tudo, mas vai ser de facto um dia comemorável e Penafiel e o Vale de Sousa nunca na vida se vão esquecer. Não sabemos se é o último, também pode ser. Como pode ser o primeiro e poderemos ter outros a seguir.
1: Nós vamos ficar à espera de perceber então o que vai acontecer, mas para já vamos continuar a ouvir outras vozes acerca deste grande evento que vai então acontecer na cidade de Penafiel, no fim de semana de 1, 2 e 3 de abril, o Dia Nacional do Motociclista. Tom Anel, como é tratado e conhecido, é o responsável da Comissão de Mototurismo, é uma presença assídua nos eventos do Motoclube do Vale de Sousa e tem uma amizade de muitos anos com as pessoas que integram o clube. Reconhece o mérito e o bom trabalho que tem sido desenvolvido ao longo destes anos e é com muito agrado que vê a atribuição do Dia do Motociclista a Penafiel, um dia especial para os amantes das duas rodas que ficará certamente na memória de todos.
2: A imagem de um clube exemplar, daquele clube que ao longo destes anos todos tem feito pela promoção das motos e pela promoção da sua terra. Tem tido uma atividade constante, tem uma concentração que é das melhores concentrações que nós temos, que é no inverno, ainda por cima, já praticamente no inverno, uma altura em que as pessoas deveriam ficar em casa, eles criam condições e motivação para as pessoas virem até aqui, passar o São Martinho e divertirem-se. E para além disso, participam em muitos eventos de outros clubes. Estão sempre na estrada, o que também ajuda a promover um bocado aqui o Vale de Sousa, né, na Fiel, particularmente. Tem uma sede que muitos clubes desejariam ter. Temos, de facto, já. Esta está ao nível de 3 sedes. Nós temos grandes clubes, o Motoclube Faro, o Motoclube Góis, e esta também é uma boa. Olha, eu preciso muito da Carolice, eu preciso gostar muito de motos, vou sacrificar muito a família, basicamente é isso. Não há outra explicação, que esteja sol, porque eu sou que o São Pedro deu uma ajuda para trazer cá muita gente, não é? Mas mesmo que esteja chuva, certeza que aparece muitos motociclistas, porque é o 20º ano, é por norma um dia em que as pessoas de facto se juntam, independentemente da religião e do fervor religioso de cada um, vão participar ali numa cerimónia religiosa. Há muitas ilusões de cada alma,

0: é um disparate saudável, é daquelas paixões saudáveis.
1: Manuel Marinheiro, presidente da Federação Motociclismo de Portugal, também esteve à conversa com o A Nossa Terra e mais uma vez enalteceu o excelente trabalho que este motoclube tem feito inteiramente e pelo concelho de Penafiel, onde estão sediados. A sede é uma das melhores que conhece a nível nacional. Para o grande dia que se aproxima, algumas agradáveis surpresas e momentos de emoção. Esta data, que é dedicada a todos os motociclistas e que certamente contagiará todos que viverão este fim de semana em Penafiel.
2: São cento e muitos motoclubes, agora foi com todo o gosto que aceitámos este pedido do motoclube de realizar este evento, que é efetivamente um evento grande, com muitas pessoas, são muitos motociclistas, que naturalmente é um evento que todos os municípios nos pedem e querem fazer. Nós tentamos, de alguma forma, também pelos municípios, mas principalmente pelos nossos associados, pelos motoclubes, ir atribuindo, digamos assim, àqueles que efetivamente têm um trabalho meritório, como é o caso do Motoclube Val de Sousa. Sem dúvida nenhuma, conheço as pessoas também do motoclube, nunca tinha vindo aqui ao motoclube, mas encontramos nas concentrações, noutras atividades, nas assembleias e tudo mais. E é efetivamente essa a ideia, principalmente é isso que me é transmitido pelo meu presidente da Comissão de Mototurismo, está cá todos os anos na concentração comercial. Eu, desde que sou presidente, fui a todos os dias de motociclista, naturalmente, e é um dia de muita emoção, porque é sempre bom nós podermos verificar que a atividade, a modalidade, se assim quiser, que nós regulamos e a que nós presidimos, tem tantos adeptos. E tem efetivamente momentos de grande emoção, como é o caso da própria missa e da Eucaristia, e que é normal pedirmos sempre a todos os motociclistas, mas é um momento especial quando fazemos um minuto de silêncio, porque o nosso minuto de silêncio é com as motas todas ao ralenti e impressiona. Tantas motas, ninguém faz barulho normalmente, e é um minuto que é muito emocionante. Pois é, ver todas as pessoas, todos estes motociclistas que se deslocam de todo o país para virem confraternizar e homenagear os que cá estão e os que partiram, conforme eu referi.
1: E depois de ouvirmos o presidente da Federação de Motociclismo de Portugal, Manuel Marinheiro, vamos ouvir outro presidente. Falamos de Antonino de Sousa, presidente da Câmara Municipal de Penafiel, que esteve à conversa com Natália Ferreira, precisamente sobre este Motoclube do Val de Sousa e também sobre este grande dia, o Dia Nacional do Motociclista.
3: Senhor Presidente, a Câmara Municipal de Penafiel é a grande parceira para o Dia do Motociclista, que vai acontecer já no primeiro fim de semana de abril. De que maneira e de que forma é que vê esta parceria e a recepção a milhares e milhares de motociclistas que virão de todo o país para vocês, que são os anfitriões, receberem?
4: Olha, vejo esta parceria como uma parceria muito positiva. De resto, à semelhança daquilo que tem acontecido noutras circunstâncias com o Motoclube do Val de Sousa. É uma instituição que tem feito um trabalho muito positivo, sobretudo naturalmente nesse domínio das atividades ligadas ao motociclismo, que tem contribuído para trazer muitos visitantes ao nosso concelho. Um momento mais emblemático e que certamente a grande maioria dos penafielenses conhece é o da concentração anual por alturas do San Martinho, e já todos nos habituamos a ver milhares de motociclistas, enfim, nos seus trajes característicos, a circularem pelas ruas da nossa cidade, visitando também a tenda da prova dos vinhos, das castanhas assadas. E portanto o Motoclube do Val de Sousa tem, esse é apenas um exemplo, poderia referir outros, mas tem organizado um conjunto intenso de atividades que nos ajudam a trazer gente, a trazer visitantes para o nosso concelho. Neste caso concreto do Dia Nacional do Motociclista, é de facto uma parceria muito importante, porque este é um evento com um grau de exigência em termos de organização, em termos de logística, muito grande. Esta 20ª edição do Dia Nacional do Motociclista vai trazer na Fiel seguramente mais de 30 mil motociclistas de todo o país. E depois há muita outra gente que virá também, não sendo motociclista, mas porque de facto é um evento grandioso e que tem essa capacidade de apelo e de atração. E sem o Motoclube do Val de Sousa, sem esta parceria, eu diria que seria quase impossível nós acolhermos esta iniciativa, este evento. E, portanto, há já alguns anos que fomos abordando esta circunstância, este gosto que nós tínhamos em acolher a organização do Dia Nacional do Motociclista aqui em Penafiel, e o Motoclube do Val de Sousa foi desenvolvendo um conjunto de ações junto da Federação Nacional de Motociclismo, com esse objetivo de convencer a Federação a trazer para Penafiel o evento. Foi possível este ano, foi possível celebrar o protocolo com a Federação Nacional de Motociclismo este ano com esse objetivo, e ficamos naturalmente muito satisfeitos, porque se em qualquer circunstância o Dia Nacional do Motociclista é sempre um grande evento, o facto deste ano ser a 20ª edição, e portanto um número redondo, vai com certeza trazer ainda mais gente e ter ainda mais impacto, não apenas aqui na cidade, mas com certeza em toda esta nossa região.
3: Nesse dia vai despir o fato de Presidente da Câmara vestir o seu colete de motar?
4: Eu não tenho colete de motar, mas tenho também, de alguma forma, esse espírito do motociclista, o espírito de quem gosta de sentir a liberdade, de quem tem uma grande solidariedade com todos os demais que integram esse coletivo, e por isso tenho participado em muitas iniciativas que o Motoclube do Val de Sousa vai organizando, e neste dia 3 de Abril vou com certeza absoluta participar o mais que puder, porque, como disse, seria sempre uma circunstância especial, mas o facto de ser a 20ª edição e de ser aqui em Penafiel torna, porventura, numa circunstância irrepetível, pelo menos nos anos mais próximos. E, portanto, acho que todos vamos ser um bocadinho motociclistas, todos os penafielenses, neste dia 3 de Abril aqui em Penafiel.
3: O que espera para este fim de semana? A logística é imensa, exige receber 30 mil pessoas diferentes do que é habitual num só fim de semana, é muita gente. Para além do São Pedro, tem em protocolo com mais alguém?
4: Bom, de facto, se o São Pedro nos der um dia solheiro, estará a dar um grande contributo para que a festa seja ainda mais bonita, ainda mais animada. Mas, independentemente dessas circunstâncias do clima, nós estamos a fazer tudo aquilo que está ao nosso alcance para que corra tudo pelo melhor. As questões logísticas, como referiu, são de facto muito complexas e estão já a ser tratadas em grande medida. O programa vai iniciar-se no dia 1, portanto na sexta-feira. Na sexta-feira à noite já haverá alguma animação, depois também no dia 2, porque contamos que no sábado, sobretudo, já cheguem muitos milhares de motociclistas, e depois então no dia 3, que vai ser o dia principal, o dia grande deste Dia Nacional do Motociclista. Nós temos procurado, sobretudo, envolver aqui os nossos restaurantes e entidades ligadas à hotelaria e à restauração, para que estejam preparados para este dia, para este fim de semana. E, portanto, fizemos já um conjunto de instrumentos de informação que fomos enviando para os motoclubes de todo o país e também aqui da vizinha Galiza, através dos quais procuramos informar quais são os restaurantes que temos aqui disponíveis no nosso concelho, com a morada, com as coordenadas do GPS, com os contactos, e exatamente o mesmo para as questões ligadas ao alojamento, a hotelaria, as casas de turismo rural, as várias quintas de turismo também. Temos procurado disponibilizar toda essa informação para que os motociclistas e todos aqueles que venham cá a Penafiel nessa altura tenham mais facilmente acesso a todos esses equipamentos, quer em termos de alojamento, quer em termos de restauração. E procuramos também informar os nossos restaurantes e entidades ligadas à hotelaria precisamente do impacto que neste fim de semana aqui vai acontecer, para que estejam preparados, para que estejam devidamente prevenidos e possam receber bem, como é de resto o timbre aqui em Penafiel, quer dos nossos restaurantes, quer dos nossos hotéis e quintas de turismo rural. E, portanto, temos procurado passar essa informação para que corra tudo pelo melhor. Há depois um conjunto de outras questões que estão a ser tratadas, quer ao nível das entidades da segurança, da proteção civil e do socorro, também ao nível das infraestruturas de acolhimento, sanitárias, de animação, enfim, é um conjunto muito intenso de questões que têm que ser resolvidas e para isso toda a Câmara Municipal está, de facto, a cooperar, embora haja aqui dois pelouros que estão especialmente envolvidos, o pelouro do turismo e o pelouro da juventude, tutelados pela senhora vice-presidente da Câmara, doutora Susana Oliveira, e pelo senhor vereador Adolfo Amílcar, que estão, de facto, a assumir todas estas dinâmicas em articulação sempre permanente com o Motoclube do Val de Sousa, para que corra tudo pelo melhor.
1: E depois de ouvirmos Antonino de Sousa, presidente da Câmara Municipal de Penafiel, a revelar também um pouco aquilo que vai ser o contributo do município para este Dia Nacional do Motociclista, vamos mais uma vez sair do estúdio e ouvir os amigos e motares que fazem deste clube a sua casa e dos seus companheiros a sua família. O Motoclube do Val de Sousa, ao longo destes anos de existência, conseguiu que a população o visse com respeito e a admiração que merece. É um clube credível, que é envolvido na comunidade, muito tem feito para que a mesma se desenvolva. Organiza várias iniciativas abertas a todas as pessoas e ajuda quem mais precisa. Mais do que um grupo de pessoas que passeia de moto, são parte integrante na sociedade e um exemplo a seguir. A comemoração do Dia do Motociclista no fim de semana 1, 2 e 3 de abril é vista como uma excelente iniciativa, um prémio de reconhecimento a este clube que contará com alguns amigos do Motoclube que estiveram à conversa com a nossa equipa.
5: Desde que adquirimos a nova sede, tivemos uma localização muito melhor. Temos uma casa muito melhor, em que eu considero que aquele sítio e aquela casa, por localização, por ponto estratégico que se encontra numa cidade de uma autoestrada, que é um ponto de referência do melhor que pode ter o Motoclube Val de Sousa. Acho que aquela casa aberta dá-nos uma certa vida a nós e eu considero que aquilo que é a alma do Motoclube. O resto do projeto acabado, que é a casa do motociclista. Com esta obra feita, então é que nós nos sentimos muito realizados por dar continuidade. Quanto à continuidade da casa, espero que os novos que venham, que se façam e que vejam na maneira de nós trabalharmos, que aquilo que é para continuar e preservar, e se não fizerem mais, que façam igual. Mas eles têm sempre ideias para fazer mais um pouco. Sobre o dia 3, tenho muitas expectativas. Primeiro, tenho toda a confiança nos responsáveis da organização, que são pessoas com muita capacidade de organizar. Pior não vão fazer, se não for mais, que vai ser igual. E que aquilo é um dia muito simbólico, um dia que nos chama muito, que nos marca muito, e considero que todas as estradas naquele dia vão dar a Penafiel e a A4 só tem indicações para o dia de motociclista que é feito em Penafiel. Reconhecer o mérito de uma direção que é espetacular, que é chefiada por o maior presidente de motoclubes que existe no nosso país, Renato Gomes.
6: Essas pessoas são pessoas empreendedoras, honestas, que se esforçam para trazer uma mais-valia ao nosso concelho. Pessoas que eu confio plenamente no trabalho que eles estão a fazer e a desenvolver. Daí a minha ajuda, sempre que posso, ajudo-os em tudo e mais alguma coisa. Muita gente, muitos visitantes vão trazer aqui ao nosso concelho. Um aumento de turismo enorme. É uma mais-valia para a nossa economia também. Muita confusão, muita morte, muita gente boa. Sejam bem-vindos. É uma mais-valia para o nosso concelho. Ajuda a cativar pessoas de fora para cá. Alguns, se calhar, irão ficar sedimentados em Penafiel porque conhecem um motoclube diferente. É um motoclube para ajudar certas pessoas que têm algumas dificuldades também os ajudam. São gente boa, portanto, gente boa ajuda quem precisa. A imagem destes motards, boa gente mesmo. Pessoas que sabem estar, pessoas com muita cultura, um bom discernimento em termos de postura. Pessoas que são acolhedoras, afáveis, pessoas que sabem estar, sabem conversar. Ao contrário daquilo que pensa que os motards que são os vagabundos não são. Isto são pessoas que andam de moto, podem usar cabedal, mas isso não quer dizer nada. Por baixo daquele cabedal são pessoas com fato e gravata, que sabem estar na vida, que crescem ainda mais.
7: Bom, o que motivou a empresa Bifase, e neste caso em particular eu como responsável da empresa, foi ajudar um grupo de amigos que estão ligados a um projeto, que penso que têm feito um bom trabalho, pelo menos é essa a opinião que eu tenho, e pareceu-me ser um projeto interessante, daí a Bifase ter apoiado com o fornecimento de uns equipamentos, neste caso mais concretamente os materiais elétricos, a iluminação, o apoio da engenharia da empresa nesse projeto, além de que a Bifase é uma empresa que tem como política da empresa apoiar alguns projetos no âmbito social, este é mais um, portanto, e este foi tido em conta precisamente porque é um projeto que nós entendemos que é um projeto sério, que são pessoas sérias que estão à frente desse projeto, temos apoiado. Uma imagem bastante positiva, aliás, o trabalho que eles estão a fazer e como referiu nos últimos 3 anos, conseguiram alcançar, portanto, um projeto excelente, que é o facto de terem uma sede nova, sede essa que, por sua vez, acaba por contribuir para o objetivo deles, que foi, neste caso, conseguirem fazer esta concentração no dia 3, dia 3 de Abril, que me parece ser um projeto excelente. O pouco conhecimento que eu tenho dessa prática, neste caso é uma prática, enfim, penso que são os amigos que se juntam e que gostam certamente de motos, são pessoas que dedicam muito tempo ao motoclube, há um espírito de equipa muito forte, participam em causas nobres, aliás, sociais, acabam por ajudar as pessoas que precisam deles, e isso é, eu acho que é mesmo por gosto daquilo que fazem e pela responsabilidade social também que eles sentem e que de certa forma o fazem bem feito.
1: E na reta final deste programa, onde conhecemos aquilo que é a atividade do Motoclube Vale do Sousa, regressamos à conversa com os nossos dois convidados aqui em estúdio para uma última questão. Fernando Gomes e Manuel Cardoso, já percebemos que as expectativas nesta altura são altas. O entusiasmo já se faz sentir, pelo menos aqui com vocês nós já o percebemos. Querem deixar um convite a quem nos está a ouvir, aos amantes das duas rodas, ou não só. Portanto, penso que será um evento que não terá que ser necessariamente só para motociclistas.
8: Sim, eu, à parte que me toca, digo só que quem não for motociclista e queira assistir às cerimónias, portanto, isso é aberto, portanto, as pessoas podem estar. Agora, ou têm que vir muito cedo, ou senão na hora não conseguem chegar ao sítio onde correm as cerimónias.
1: Manuel Cardoso está desta mesma forma expectante, que vai ser um dia único no Conselho de Penafiel e talvez na região.
9: Sim, sem dúvidas. Não tenho dúvidas mesmo que vai ser o maior evento a nível de motociclismo no Vale do Sousa, que foi realmente brindado em Penafiel pela Federação Portuguesa de Motociclismo, e foi brindado justamente porque reconhecem que é a direção deste motoclube, ao longo destes anos, tem feito um percurso, sem sombra de dúvidas, de enaltecer. E por isso, não tenho dúvidas, que vamos ter mais de 20 mil motas a circular nas nossas regiões mais próximas, e que vai ser extremamente bonito e único, vai ser para recordar.
1: Fernando Gomes, também, e é importante terminarmos desta forma, não esquecer que será um evento que também terá um forte impacto na economia local, e isto também é importante nesta altura do campeonato.
8: A ideia é mesmo essa, portanto, o nosso empenho, o empenho da autarquia, portanto, porque isto tem custos, claro que não se faz nada sem custos, e o retorno é que seja mesmo esse, para que o Vale do Sousa e Penafiel, neste caso, consiga arrecadar o mais possível em relação a quem nos visita, sem explorar, e claro, o comércio será beneficiado nisto tudo. Bom, mas se calhar também o merece, haverá outras festas, outras alturas em que as pessoas podem depois colaborar de uma forma diferente nas coisas. Não estamos a pedir nada a ninguém de forma alguma, estamos ajudando-nos a sobreviver, a gente ajuda a promover, e é o que o Motoclube faz e tem feito sempre, e é isso que vamos continuar a fazer.
1: É com esta convicção e com esta determinação de quem muito admira as duas rodas que terminamos então este nosso programa dedicado ao Motoclube Val de Sousa. Fernando Gomes e Manuel Cardoso, uma vez mais obrigada pela vossa presença aqui na nossa terra. Desejamos-vos votos de muito sucesso, não só para este evento, mas também para aquilo que é a atividade do clube que vocês dirigem e tanto admiram. Agradecemos também a todas as pessoas que colaboraram e tornaram possível a realização desta emissão. Assim que nos ouve, uma vez mais, obrigada pela preferência. Nós marcamos encontro consigo para a semana, entre as 10 e o meio-dia, aqui no local de sempre, na Rádio Clube de Penafiel. Até lá, fique bem, tenha uma boa semana.

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1: Bom dia, seja bem-vindo ao A Nossa Terra, o espaço onde partilhamos o que melhor existe e se faz na nossa região. Tem produção da Direnorte e é transmitido todos os domingos entre as 10 e o meio-dia, aqui na Rádio Clube de Penafiel. No programa de hoje teremos dois concelhos da região em destaque, Amarante e Felgueiras. Mas as temáticas, felizmente, multiplicam-se por toda a região. Hoje, a sensibilidade para as crianças e terceira idade já é grande. No que às universidades séniores diz respeito, há por todo o país mais de 250 instituições inscritas na rede de universidades da terceira idade, uma das maiores rutis do mundo. O envelhecimento quer-se cada vez mais saudável e ativo, e é sobre isso que vamos falar durante a primeira parte do programa com a Universidade Sénior de Amarante. Depois do sinal horário das 11 da manhã, vamos falar da instituição particular de apoio às crianças e idosos de Torrados e Passite. Fico por aí, nós voltamos já de seguida.
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1: Os séniores são os nossos exemplos e merecem o melhor envelhecimento por tudo o que nos dão e nos vão deixar enquanto herança cultural. São uma riqueza infindável de conhecimento e com eles todos nós crescemos. Por isso é imperativo criar-lhes condições para um envelhecimento ativo, dinâmico e motivador para quem deixa a sua vida profissional, mas ainda tem muito para viver e experienciar. E, acima de tudo, partilhar. Vamos já até ao Conselho de Amarante para conhecer um projeto muito interessante para os séniores do Conselho. Trata-se de um projeto que nasce através da Câmara Municipal de Amarante, mas que rapidamente faz nascer a Associação O Nosso Segredo, Universidade Sénior de Amarante. António Brandão.
2: Esta associação foi criada em 2008 com o objetivo de dar resposta ao lado social que faltava em Amarante, o apoio ao envelhecimento ativo. O projeto parte do atual presidente da Universidade Sénior de Amarante, Nuno Queiroz, que já tinha um projeto social para os séniores no âmbito do Executivo Camarário, do qual é funcionário. Foi então, através do projeto Amarante Vida Longa, que incidia no desporto para séniores, que Nuno Queiroz, conhecendo o projeto Universidade Sénior da RUTIS, sugere ao Executivo a sua criação no Conselho. O projeto foi bem aceito e em pouco mais de um mês é dado o pontapé de saída. O sucesso tem sido crescente, bem como o número de séniores inscritos. A necessidade de dar resposta a mais amarantinos chega com a abertura do polo de Vilamiã. Atualmente, entre o polo central e Vilamiã, a Universidade Sénior de Amarante tem cerca de 150 alunos inscritos a usufruir de atividades lúdicas e educativas.
1: Mas para melhor conhecermos este projeto social, convidamos o reitor e presidente da Universidade Sénior de Amarante, Nuno Queiroz, o formador Orlando Alves e um casal de formandos, Artur e Francisca Guedes. Olá, bom dia, sejam bem-vindos ao A Nossa Terra. A Universidade Sénior de Amarante, como apresentamos agora mesmo, surge de uma ideia de Nuno Queiroz, professor de desporto, técnico superior nos quadros da Câmara Municipal e que deu início às respostas sociais para os séniores na cidade de Amarante. Foi através do seu projeto Amarante Vida Longa e da vivência com os séniores que chega ao projeto Universidade Sénior. É um apaixonado pela área social e é considerado o rosto desta instituição. Bom dia, Nuno. Uma vez mais, seja bem-vindo à nossa terra. Platão dizia que devemos aprender durante toda a vida sem imaginar que a sabedoria vem com a velhice. Continua a fazer sentido depois de tantos séculos esta frase?
3: Sim, eu julgo que sim, que o conhecimento é um processo que se vai desenvolvendo e que se vai adquirindo ao longo de toda a vida e nunca somos velhos para aprender.
1: E é isso que, no fundo, tenta incutir a estes vossos alunos, não é? Esta ideia de que não há idade desde que haja vontade, não é?
3: Sim, sim.
1: Em 2008, com o projeto Amarante Vida Longa, o Nuno percebe que a Universidade Sénior seria uma mais-valia para os séniores amarantinos. Como é que começa, efetivamente, a desenvolver este projeto?
3: Este projeto nasceu... derivado desse projeto Amarante Vida Longa, em que tivemos a oportunidade de oferecer aos alunos e utentes desse projeto aprendizagem de TIC, na era de TIC, de informação e novas tecnologias, mas na altura eles depararam-se com alguma dificuldade ao manusear com os computadores, porque na altura os programas eram todos em inglês e tiveram dificuldade em... Na aprendizagem da língua inglesa. Sugeriram-me para ver se havia a possibilidade de aprender em inglês e eu andava com isso na cabeça. Entretanto, ao folhear o jornal, um jornal nacional, deparei-me com uma notícia sobre a Universidade de Sénior. Fui pesquisar para a internet e entrei em contacto com o Dr. Jacob, que é o presidente da RUTIS, e que me sugeriu visitar a Universidade de Sénior de Gondomar, que era também promovida por uma entidade autárquica, pela Junta de Freguesia. E então, a partir daí, começámos a pensar no projeto e apresentei ao Presidente da Câmara, na altura, e pronto, com a sua anuência, pusemos-o em prática.
1: É isso mesmo, era funcionário da autarquia, decide apresentar a ideia, digamos, numa linguagem para que todos possamos perceber, aos seus superiores.
3: Sim, claro.
1: E pelo que percebemos foi bem aceito, foi isso que aconteceu. E como é que depois consegue reunir as pessoas para dar aso a esta ideia e implementar na prática este projeto?
3: Na altura foi vontade do Sr. Presidente da Câmara, na altura, o Dr. Armindo Abreu, que envolvêssemos os séniores do Conselho, e então para isso criássemos uma comissão instaladora da Universidade Sénior, constituída por alunos séniores e por pessoas séniores, e foi assim que nasceu a comissão instaladora, na altura. E passado um ano houve a necessidade de criarmos uma associação para uma melhor gestão e dinamização do projeto.
1: Associação essa que se chama?
3: O Nosso Segredo.
1: O Nosso Segredo. Este nome também foi pensado?
3: Não, foi um nome ocasional, na altura foi na Associação da Hora e escolhemos esse nome e até foi engraçado, porque na altura depois o Sr. Presidente perguntou-me qual era a associação e eu dizia-lhe: é o Nosso Segredo. E ele dizia: mas diz-me qual, como é que se chama? E eu: o Nosso Segredo.
1: Então... Portanto, o nome não era tão perceptível quanto isso, não é? Entretanto, hoje, Nuno, quais são as disciplinas que contemplam ou que promovem, digamos assim, no vosso quadro de aulas?
3: Nós atualmente temos a funcionar não só a Universidade de Sénior de Amarante, mas também o Polo de Vila Meã. Temos imensas disciplinas, desde Psicologia, Direito de Cidadania, Saúde, Espanhol, Inglês, Psicologia. Temos também aulas práticas, nomeadamente Desporto, Bossa Sénior, Dança, Música... Mas também não deixamos de ter disciplinas que promovam e que divulguem a nossa história, as nossas tradições, principalmente da nossa terra, da Amarante, e para isso temos uma disciplina que é Amarante ao longo dos tempos, que fala única e simplesmente da história da Amarante.
1: da história. Voltando um bocadinho a esta necessidade de criarem a associação O Nosso Segredo, lá está, tem tudo a ver com uma questão mais logística, sim, mais burocrática, mas nós sabemos que é mesmo assim, quando se parte para a constituição de uma associação, seja ela qual for, implica uma direção, órgãos sociais, o registro, a criação de estatutos, o gastar dinheiro com essa oficialização. Como é que tudo isto aconteceu? Como é que foi o escolher das pessoas para a constituição dessa própria equipa, desses órgãos sociais?
3: Na altura, as pessoas que fizeram parte da Comissão Instaladora e que fazem parte que fizeram parte da direção eram alunos meus nas piscinas, nesse projeto do Marante Vida Longa, e que em conversa mostraram a disponibilidade e interesse em participar neste projeto. E foi assim que nasceu. Entretanto, quero deixar bem claro que este projeto de Universidade Sénior é um projeto que tem como entidade promotora a Câmara, ou seja, a associação é só apenas
1: um estatuto legal.
3: Exatamente, mas a entidade promotora, este é um projeto da Câmara e temos todo o apoio. O projeto tem como entidade promotora a Câmara, ou seja, a associação é só apenas
1: um estatuto legal.
3: Exatamente, mas a entidade promotora, este é um projeto da Câmara e temos todo o apoio, isso como sempre tivemos, da Câmara Municipal de Amarante.
1: Alice Fernandes e Lourdes Martins são duas professoras aposentadas que deram as mãos à Universidade Sénior e até hoje continuam a trabalhar pelo crescimento deste projeto. Foi o meio para ocupar o tempo que tinha sido deixado em aberto com a reforma, mas a idade é ainda tenra para parar. As idas diárias a aulas na universidade desenvolveram-lhes a vida, uma rotina e horários. Estão de alma e coração com o reitor neste caminho que pretendem que seja longo na Universidade Sénior. Em conversa no terreno com ambas, percebemos a relevância deste projeto nas suas

0: feitas.
1: Isto foi logo no início, uma união de forças. Não houve pessoa que puxasse para o lado. Já havia muita gente no Amaral de Vida Longa. Não foi tão difícil assim. E depois eu me passo a palavra. E para as pessoas que estão dentro dessas amizades, foi muito fácil. Isto é um trabalho como a direção de uma escola qualquer. Tem alunos, tem disciplinas, tem professores, tem horários. Portanto, é essa dinâmica. E eu, como já estava habituada no ensino, não foi assim tão difícil. No início do ano, elaboramos um plano de atividades que vai sendo alterado ligeiramente todos os anos. Para além dos horários das aulas, temos visitas de estudo que se vão fazendo e temos também as festas. O que eu procuro é aquilo que eu encontro, que é a generosidade das pessoas. Isto é tudo voluntário. É essa força que emana dele, é essa generosidade que ele tem de dar e então a capacidade de inovar, de fazer coisas diferentes, é espetacular. Então agora com o projeto Erasmus a mesma coisa, a gente olha para ele e ele está calado, parado, mas a gente sabe que aquela cabeça está a trabalhar.
0: Dá muito trabalho, mas é um trabalho que nos compensa, que nos ajuda também até a passar o tempo, porque nos envolvemos, porque me envolvi neste projeto, então eram reuniões diárias e isso era aliciante também. E também comecei a pensar que isto ia ser bom para mim e para os habitantes de Amarante, que não tínhamos cá nada. Eu acho que isto faz falta em qualquer lugar, em qualquer terra, em qualquer concelho, faz muita falta. É uma mais-valia para os séniores, é uma mais-valia pelo intercâmbio também que se faz com outras terras, com outras universidades, que também temos esse intercâmbio. E também pela melhoria da qualidade de vida dos séniores da nossa terra. Os pontos altos são muitos, são todas. As próprias aulas são pontos altos. O momento que eu nunca esquecerei na vida foi quando realmente passamos a ser oficialmente Universidade Sénior, quando fizemos a escritura da universidade. O primeiro dia do primeiro ano, isso é inesquecível, ver a cara das pessoas, a maneira como vinham, umas entusiasmadas, outras apreensivas. Olha, o professor Nuno aqui na universidade é tudo, é uma pessoa espetacular, é um líder a 100%, é uma pessoa que eu às vezes digo que ele onde mete a cabeça mete o corpo, ou onde mete o corpo mete a cabeça, digo-lhe muitas vezes. É uma pessoa, é um grande empreendedor, é uma pessoa de projetos, de ideias, muito, muito dedicado, muito humano, muito, muito meigo com os séniores. É uma pessoa muito dedicada, não tem problema em dar um abraço a um sénior, não tem problema em conversar.
2: E regressamos à conversa com o reitor Nuno Queiroz. Nuno, é nesta disponibilidade de pessoas como Alice Fernandes e Lourdes Martins que acabamos de ouvir, e desta vontade de fazer e participar destas pessoas que o Nuno se apoia diariamente.
3: Sim, graças à parte voluntária que desses elementos fazem parte da direção, não só delas as duas, mas também do Avarjão e do Adérito, e em tempos o Mário e a Conceição, que me apoio, e porque tudo o que é dinamizado pelo Universidade de Sénior é tudo decidido e em reunião de direção, nada é deixado ao acaso, e eles têm tudo o que se passa dentro da Universidade de Sénior é divulgado na direção, seja com que elemento for. Por isso, entre nós não há segredos. O nosso segredo é não haver segredos.
2: Ou então o segredo também tem do sucesso, tem muito a ver com a vossa união, com o vosso, com o tipo de relação que tem entre vocês. Isso é, sem dúvida, meio caminho para que as coisas funcionem bem.
3: Sim, sim. Essa união, felizmente, é partilhada não só com os elementos da direção, mas também com todos os órgãos sociais e formadores e alunos. Nós conseguimos, e eu acho que realmente esse, vou voltar a dizer, esse é que é o nosso segredo, é que nós na Universidade de Sénior conseguimos ser um lugar de afeto, uma partilha de afetos, e é nesse âmbito que queremos que a Universidade de Sénior cresça.
2: O projeto vive muito do apoio da autarquia. A nossa equipa de produção esteve à conversa com a vereadora da Educação, Lucinda Fonseca, que que nos conta como este projeto é uma mais-valia para o Conselho de Amarante e como pretendem que se estenda a um maior número de pessoas. Reconhecem que há muito a fazer e consideram que estão no caminho certo para, lado a lado com a associação, conseguirem alcançar esses objetivos. É também na primeira pessoa que Lucinda Fonseca fala enquanto filha de dois alunos da Universidade Sénior e reconhece a importância do projeto na vida dos pais e de todos os séniores com um envelhecimento ativo e positivo.
4: Quando comecei a lidar mais com as pessoas queriam ocupar, no fundo, o tempo livre que tinham, não é? Porque as pessoas ainda estão no auge da vida e com muito para oferecer e com muita atividade, muita energia. E falavam muitas vezes em poder ter música, em ter pintura, em participar em teatros, como faziam há uns anos atrás. E pronto, e foi daí que surgiu a possibilidade de trazermos também a extensão, uma extensão da Universidade Sénior de Amarante para aqui, para Vila Meã. Criar algumas disciplinas de interesse que fosse ao encontro das necessidades e dos interesses dos alunos. Os alunos são mais femininos. O público feminino é mais interessado nestas coisas. A faixa etária entre os 60 aos 80 anos, mais ou menos, mas temos um público mais alguma idade. Temos académicos ou de habilitações, 4º, 6º ano antigo.
5: A necessidade é dar cobertura a uma área que, efetivamente, em termos geográficos, fica distante do Polo de Amarante. Uhum. Se estamos a falar de uma resposta social para séniores, uhum, que têm sempre mais dificuldade em termos de, ou poderão ter mais dificuldade em termos de mobilidade, de deslocação, faz todo sentido nós, sendo possível, também nos deslocarmos e levarmos a resposta a Vila Meã. Temos os séniores mais felizes. Um dos nossos grandes objetivos é concretizar um sonho da Universidade Sénior, que é dar-lhes instalações adequadas para que possam realizar todas as atividades com boas condições físicas. Quando eu não conhecia tão bem o projeto por dentro, uma coisa é nós informarmos como é que funciona, o que é que se desenvolve lá, como é que as modalidades são tanto lecionadas. Outra coisa é partilhar das boas práticas que são desenvolvidas pela Universidade Sénior através do feedback que é dado pelos pais. É completamente diferente. O estar ocupado, ter de se arranjar, ter um horário, ter um objetivo, o ter de conviver obrigatoriamente com pessoas, o ter de ouvir, o ter de falar em determinados momentos. Eu vejo a minha mãe com um iPad a procurar e já pega na caneta daquela de touch, não é? Já não é com o dedo, já é com o touch para mudar, e vai ao Facebook e partilha com as amigas e partilha com os amigos e depois fala com a neta e fala com os sobrinhos que estão fora do país. Não tem comparação, não há depressões. O principal mérito da Universidade Sénior, com certeza, que é o ver as pessoas muito mais felizes, muito ativas. Isto é uma boa prática de envelhecimento ativo.
2: Nuno Queiroz, como dizia há pouco, a autarquia é um parceiro muito importante para a Universidade Sénior.
3: Sim, sim. Nós temos tido não só o apoio da autarquia, mas também aproveitar a oportunidade para agradecer também à União de Freguesias de Amarante, que nos tem dado todo o apoio logístico. Mas a Câmara Municipal é claro que é a figura central do nosso projeto e este executivo camarário também abraça este projeto com muito carinho, porque quer o Presidente, quer a Vereadora, mas também o Vereador André, têm familiares que estão envolvidos na Universidade de Sénior e, portanto, sabem o andamento, as vivências e a dinâmica que tem a Universidade de Sénior e aquilo que os alunos desfrutam do projeto. E foi já com este executivo camarário que a direção da Universidade Sénior, em consonância com as políticas educativas e sociais que foram implementadas por este executivo, que alargámos o nosso projeto da Universidade Sénior para Vila Meã, por uma zona urbana.
2: Mais distante, no sim, fundo da sede do Conselho.
3: Da cidade,
2: não é?
3: Sim, e que também tinha esta necessidade. E então, há 2 anos, arrancamos lá com o Polo Vila Meã, que tem corrido também muito bem, e aproveito a oportunidade para agradecer todo o apoio por parte da engenheira Elvira Silva, que tem sido a coordenadora do projeto lá, que faz a ligação com a direção do Moçada de Sangue.
2: Muito bem, vamos avançar na conversa aqui em estúdio e partimos para o nosso próximo convidado. Orlando Alves é um advogado amarantino que está aposentado, mas que tem uma forte presença pública na cidade de Amarante. Ele aceitou o convite de um elemento da direção para lecionar na Universidade Sénior e tem das aulas mais frequentadas, Direito e Cidadania. Bom dia, Dr. Orlando Alves, seja bem-vindo à nossa terra. Quando foi feito o convite, conhecia o projeto Universidade Sénior? Sabia do que é que lhe estavam a falar?
6: Sinceramente, não. Olá, viva. Muito obrigado. Muito bom dia. É com muito gosto que responderei às perguntas que me são colocadas. Ora bem, não conhecia, na verdade, o projeto, estando eu já aposentado, como estava. Foi altamente gratificante para mim, um membro, presidente do Conselho Fiscal, uma mera conversa no Lidl, por sinal, passa publicidade, que me disse, amigo Gustavo, a direção Gustavo, que de facto fosse. Eu disse, bom, eu vou com uma condição, não conhecia regras, o regime de voluntariado. E que vinha a saber mais tarde, portanto, a legislação própria, que, enfim, a isso nos conduz. Fiquei satisfeito, vai para 8 anos e tenho lecionado, penso, e modéstia à parte, com algum sucesso, porquanto sou, tenho sido ao longo dos anos, muito procurado e as pessoas têm correspondido, de facto, com a sua presença,
2: empinho, não é?
6: Com a sua presença excessiva por vezes, o que levou até a direção, e bem, a meu ver, ter que reduzir o número de pessoas, não só na minha disciplina, naturalmente, como noutras, também bem frequentadas, para um número inferior, dada a escassez das instalações que não temos, e que é o grande desejo e pelos quais lutamos arduamente, mas só que ainda não tivemos, nem culpa, não atribuiu culpas a ninguém, mas a disponibilidade tem sido pouca, nenhuma, e
2: nesse sentido
6: sempre...
2: E naturalmente que vocês anseiam por essas melhores condições e, portanto, devem continuar a pedir por elas. Doutor Orlando, sendo de direito, faria sentido que lecionasse dentro da sua área, direito e cidadania, aliás, ajuda os alunos nas leis do dia-a-dia.
6: Sim, e veja, tem sido minha preocupação criar uma dinâmica de grupos, chamemos assim, solicitando com insistência, aliás, que os alunos levem, sejam recortes de jornais, sejam casos práticos, sem uma identificação pessoal, para que possamos em sala tratá-los. E assuntos tais como assuntos da atualidade, tal como, por exemplo, o regulamento interno dos estabelecimentos prisionais, há pouco tempo, digamos, tão falado, por causa da impressão à maioria das pessoas saber as limitações que existem aí, do recebimento de correspondência, de tempo para falar, os familiares, disponibilidade, portanto, telefones ou tal, tal, outros assuntos do género, o IMI, o condomínio em si, as suas regras subjacentes, o novo regime de cheques, a nova lei do RAU, dita RAU, arrendamento urbano, e, enfim, cheques sem provisão, dito carecas, também.
2: É mais, é como se diz na gíria, não é?
6: Exato. Sempre que possível, com referência ao Código Penal, Código de Processo Penal, outros similares, outro código, o Código Civil.
2: E de que forma é que lhes apresenta estes termos e estes conteúdos que, em boa verdade, dizem respeito ao dia-a-dia de muitos dos alunos ou de familiares que lhes estão muito próximos? Como é que lhes fala? Em que linguagem? Com que exemplos? Com que suporte? Como é que é?
6: Ora bem, demonstrando sempre que possível com casos práticos, designadamente, recentemente, tratando o caso de procurações, os perigos que há de não ler bem uma procuração, o desastre que pode ser, a insolvência, outros tantos casos, focando casos, muitas vezes em abstrato, mas sempre apoiado, de facto, no ordenamento técnico ou jurídico, dada a minha formação, naturalmente.
2: Claro.
6: E sempre que há dúvidas.
2: E como é que reagem os alunos a estes conteúdos? Podemos avaliá-los como aplicados, interessados? Qual é o critério? Ou, no fundo, como é que avalia este feedback dos alunos?
6: É muito gratificante, repito, para mim, porque as ausências são quase inexistentes, nulas, quase inexistentes, o que me leva a presumir que há um entusiasmo muito grande, quiçá uma vontade de saber mais, não só por eles propriamente dito, séniores, mas para transmitir, poder transmitir filhos, netos e afim outros familiares. Coisas tão diversas como problemas familiares.

0: possível e temos a compreensão, tenho tido a compreensão de tudo e todos.
1: Mas há outras aulas e muitos mais formandos profissionais que se disponibilizaram a partilhar conhecimentos com os séniores que têm todo o tempo do mundo para os ouvir e também eles partilharem conhecimento com os formadores. Fomos conhecer Adélia Ventura e Pedro Alves Pinto, que foram os primeiros formadores da Universidade Sénior e mantêm até aos dias de hoje. Adélia Ventura é técnica de animação sociocultural e leciona expressão e movimento, mais conhecido por dança. Pedro Alves Pinto é técnico de arquivo municipal de Amarante e, pela proximidade com os livros e investigação que faz como hobby, tem a história local nas suas mãos. Ambos sentem-se realizados a partilhar conhecimentos com estas pessoas e consideram que ganham mais do que o que dão. Mais recentemente, juntou-se um jovem a esta equipa de formadores, tem das aulas mais concorridas ou não se tratasse de música. Geraldino Oliveira é dos primeiros formadores, mas do Polo de Vila Miã há 3 anos. Um ano depois foi convidado a estender a sua aula para Amarante, aceitou e hoje reúne uma tuna musical, assim chamam os alunos ao grupo e à própria aula. É também da opinião que tem muito a aprender com estes alunos.
2: As primeiras aulas foram dadas com a história local, ainda se andou assim um tempo, e depois passámos para a história nacional, mas como me dedico muito tempo à investigação, arranjei sempre matéria para falar na Universidade Sénior sobre a história local, que ao fim e ao cabo é o que me move mais lá e que senti que é por parte deles também o interesse. Lá, por acaso, é uma coisa engraçada que tenho essa dificuldade, como já disse, é que são lá alguns alunos desde a primeira hora. E eu, às vezes, com eles, rimo um bocado, os alunos ali são sempre os mesmos. A matéria é que tem que ser sempre diferente, porque 30% dos alunos vêm desde o começo. Olha, o que motiva é questão de... São por duas razões. Uma, por eles que se levantam de manhã e estão lá às 9 horas da manhã à minha espera. E isso é sempre importante sentirmos isso. E por outro, esta parte de poder contribuir com conhecimentos que eu tenho para as pessoas que lá estão. Porque eu acho que eles querem esses conhecimentos, porque também não estavam nem faziam esse exercício de estarem lá às 9 horas. E como tal, eu acho que é mudo o querer, tanto da parte deles como da minha. Eu estou aqui gratuitos a fazer isto por vós. Não sei se vou ter alguém a fazer isto por mim. Quando chegar à idade de passar para esse lado, não sei se haverá alguém a ter esta disponibilidade. Porque isto que não se pensa, porque isto é trabalho.
3: Eu acho que deve ser a mais antiga que eles têm aqui como formador ou voluntário, não sei, mas só a mais antiga. Mas eu acho que eles vão à minha aula porque se divertem. Principalmente isso. Vão lá com o espírito de diversão. Se não dançam melhor, dançam pior, mas ali também ninguém dança, não é? Eu costumo dizer, a gente na aula não dança, a gente exprime-se, movimenta-se e ter a noção de como é que o movimento é feito. Faço porque gosto e acho que vai ser uma coisa que eu vou gostar de fazer. E se não faço mais voluntariado é porque não tenho tempo. O que a gente ganha? Muita experiência de vida. Porque tu convives com outras pessoas de idades diferentes, faixas etárias diferentes, estratos sociais muito diferentes. Aprende sempre alguma coisa. Porque seja a pessoa que ficou em casa uma vida inteira a tratar dos filhos e doméstica e agora, como os filhos estão criados e porque está viúva para não ficar sozinha em casa, vem frequentar a Universidade Sénior, ela vai-te dar, se calhar, a conhecer algo que tu desconheces porque nunca foste doméstica e nunca ficaste em casa a tomar conta dos filhos nem dos netos. E depois, em contrapartida, tens outra que, se calhar, foi professora primária, ou foi bancária, ou até foi médica, ou anestesista, não me interessa, ou advogada, e que, se calhar, pela vivência que ela teve, se calhar vai-te fornecer outras informações, não é? E, portanto, acho que aprendo mais com o que dou. Olha, o Nuno, para mim, é um menino. É um menino que tem a idade da minha filha. Acho que o trabalho do Nuno é muito gratificante. Acho que o Nuno está a tentar fazer um trabalho que, se calhar com a idade que ele tem, se calhar é a pessoa que vai colher mais. Para uns é o neto, para outros é o filho, o sobrinho. Não, mas eu acho que o Nuno conseguiu criar uma relação afetiva com toda a gente. E eu acho que ele nasceu para isto, porque não é qualquer pessoa que consegue estar num cargo destes.
4: Eu costumo dizer que o principal é o espírito de turno, a amizade, a partilha, a partilha dos conhecimentos, a ser quase como uma família, se puder ser assim dito. Os nossos alunos podem aprender a tocar o instrumento e depois a cantar todos como se uma tuna, que a ideia é tuna. Tem que ser um ambiente sempre de alegria. Alguns deles já têm algum conhecimento na parte musical.

0: outros nem por isso, mas no geral é mais fácil. Nesta fase temos as guitarras, cavaquinhos, o ukulele, instrumentos de percussão e o bandolim. Na parte do coro, normalmente eles dizem que não tem jeito para tocar, então vão cantar. Para mim tem sido muito motivador e mesmo aliciante. Normalmente eu até peço para eles não me chamar professor, peço para eles chamarem de Geraldo. Quero que eles se sintam mais próximos.
1: Nuno Queiroz, de que forma é que se agradece a generosidade destes profissionais? Podemos dizer que é mesmo só com eles que todo este projeto faz sentido?
2: Sim, sem eles, eu estou farto de dizer isso, que este projeto só existe graças à boa vontade e ao voluntarismo que existe por parte dos formadores. Não há forma de agradecer, porque eles têm dito que ganham mais que recebem, mas realmente eles perdem muito tempo do seu dia-a-dia, da sua vida, depositam muito do seu esforço, do seu conhecimento neste projeto, e não há forma de agradecer, realmente não há forma. Gostaríamos de tivéssemos outro tipo de possibilidade de agradecer, até termos monetários, porque conhecemos a realidade do país e sabemos que há alguns formadores mais novos que neste momento têm algumas dificuldades, mas mesmo assim conseguem aderir a este projeto. Mas realmente não há forma de agradecer, e eu presto aqui a minha homenagem a todos os formadores da Universidade de Sénior.
1: E se conhecemos já a equipa da direção desta associação, os formadores que contribuem para o sucesso do projeto, falta-nos conhecer o testemunho de quem usufrui deste trabalho diário. Artur e Francisca Guedes são um casal e vivem atualmente em Amarante. Durante mais de 20 anos estiveram ao serviço das pessoas no seu restaurante no Porto. Com a aposentação decidiram sair da confusão e escolheram Amarante para viver. A filha percebeu que havia muito tempo e pouca ocupação, assim decidiu inscrevê-los na Universidade Sénior de Amarante. E hoje são dos alunos mais participativos. Bom dia, Francisca e Artur. Sejam bem-vindos à nossa terra. É um prazer ter-vos na nossa companhia. Francisca, começamos por si, até porque diz o código que as mulheres primeiro. Foi a filha que vos inscreveu, como dizíamos há pouco, mas vocês já conheciam a universidade ou foram completamente à descoberta?
3: Foi a filha. Portanto, nós não conhecíamos a universidade, foi ela que falou através com o Nuno, e depois nós não tínhamos vida para estar ali metidos em casa, e para a gente sempre, porque eu sou uma pessoa muito alegre,
1: muito dinâmica,
3: exatamente, e porque estávamos habituados ao restaurante, atendíamos muitos alunos das faculdades, 400 pessoas, assim, e a gente estava assim um bocadinho parado. Nós já temos a casa há 29 anos, mas de vez estamos aqui há 5 anos. E, portanto, ela viu, como está em Londres, ela viu que a gente estava assim um bocado ali.
1: Ela conhecia os pais e achava que no sofá, horas havia, que não tinha
3: isso
1: nada
3: é
1: a ver com vocês.
3: Exatamente, foi isso mesmo. Portanto, e depois ela falou com o Nuno, depois o Nuno, através de mensagem, mandou-nos, a gente foi lá. Estamos muito satisfeitos.
1: Foi amor à primeira vista.
3: Foi, exatamente.
1: E como é que foi esta integração?
3: Foi espetacular. A gente adaptou-se muito bem. Há muitos colegas, amigos, temos tudo, porque andamos em bastantes disciplinas, não é? Pelo menos 10 andamos, por onde está todos os dias.
1: 10 disciplinas.
3: Quarta, quinta e sexta de manhã. É sempre a andar. E a gente gosta do ambiente, gosta, os colegas também. Pronto, uns falam-se mais, outros falam-se menos.
1: Naturalmente.

0: com a comunidade amarantina. Sentiram isso?
1: Sentimos.
0: Vocês estiveram muitos anos fora.
1: Nós tivemos, portanto, eu sou do Porto, não é? E vivi sempre no Porto, não é? E agora, como viemos para cá, para cima de Vez, claro, a gente não conhecia muita gente. E através da universidade a gente conhece A, conhece B, conhece o doutor lá, o aluno, mais este, mais aquele. Portanto, a gente, e portanto, estamos, pronto, aquele sítio. E mesmo, outra coisa, a gente chega às férias, é uma tristeza. Está metida dentro de casa.
0: Portanto, não pode haver férias na Universidade Sénior, que esta gente deprime. Sr. Artur, também é como a Dona Francisca, ou seja, também é daquelas pessoas que não para.
2: Eu não paro, eu estou sempre ansioso por chegar à escola, quando é, amanhã há aulas, não há aulas, a que horas há e tal. Às vezes é uma confusão, portanto, em casa com os horários. Muito engraçado, mas digo-lhe que é a coisa maravilhosa estar nisto, não é?
0: Portanto, é daqueles alunos, ao contrário da grande maioria, que gosta da escola, que não é inventador de barriga para não ir à escola.
2: Adoro aquilo, por aquela camaradagem, é tudo, toda a gente. E então o Nuno tem uma simpático mesmo connosco, com toda a gente. E então aquilo é uma família. É uma família, porque há uma pessoa que está doente ou qualquer coisa, olha, não foi à aula, tal, vamos telefonar, e lá estamos nós a telefonar, ou pela internet, ou qualquer coisa, então eu não percebia nada daquilo, e a minha mulher percebemos, é? E lá vamos, portanto, telefonar a saber como é que estão, se é preciso alguma coisa, e portanto ficamos assim, portanto, é uma amizade tão grande, não imagina. Eu digo-lhe mais, Deus me livre que isto me faltasse, só se faltar eu à escola que vai ser um problema depois.
0: E portanto, é à filha, em boa verdade, que tem que agradecer em primeiro lugar, porque ela teve esta capacidade de perceber os pais que tinha e também a riqueza do projeto que a cidade tinha para vos oferecer. Sr. Artur, um homem habituado à confusão da cidade do Porto, vem para Amarante, onde a tranquilidade é visível. E é na Universidade Sénior que acaba então por resgatar a sua vida, essa dinâmica toda que vinha habituado.
2: É, fazia muita falta. Eu naqueles tempos, portanto, que estive aqui, que não vínhamos para a universidade, era sempre a pergunta, portanto, da miúda, olha lá, porque é que não vais, e não sei o que mais. Portanto, ela lá encontrou o Nuno, não sei como, mas e agora está sempre em contacto com a universidade, ela todos os dias telefona a perguntar, e correu bem, olha lá, se correu mal, ela telefona logo ao Nuno, olha lá. Então, como é, não é? Pronto, é aquele
0: contacto. Será que deu alguma reguada aos meus pais para eles não estarem contentes? É mais ou menos perguntas, assim,
2: é engraçado. Não, mas é bonito, é muito lindo isto, não faz ideia. Eu aconselho que toda a gente que chega a uma certa idade, não é? Eu já não tenho muitos anos para andar cá, mas pelo menos aqueles que ando, ou que vou procurar andar um bocadinho mais,
0: é ali que eu me sinto bem. Nisso,
2: sabe,
0: não é?
2: Há aqueles dias de férias que nós dizemos, que dia, o que é que eu vou fazer hoje? Lá vou para o quintalzito e tal, ando ali a ver, mas falta-me ao fim da tarde, eu disse, olha, diabo, que já está aborrecido, não temos aula, certamente será disso. Não é nada, tens maluco, pronto, mas é verdade, faz falta. É uma alegria aquilo.
0: E quais é que são as disciplinas que vocês mais gostam?
2: Eu gosto de todas, sabe? Gosto de todas. E depois, agora metemos-nos na música. Ainda temos o coro, temos o coro. Cantamos muito bem. Quando quiserem, vamos aqui fazer uma exibição. Cabemos aqui todos. Eu somos muito, mas cabemos. Mas muito, cantamos, pode ter, não é gravar, mas cantamos mesmo muito bem.
0: É assim mesmo, é ter a viola, noção da qualidade.
2: Eu nunca tocava viola, só tocava antigamente. Havia o sino na igreja que tocava. Instrumentos de corda era aquilo. Eu tocava trocaram os incêndios, não sei o que vai, era com aquilo, é muito engraçado. Agora, olha, toco. Hoje, pela primeira vez, eu cheguei lá, parti uma corda na viola, só faltou chorar. Disse, que diabo, então toda a gente vai tocar e eu não vou tocar. Cheguei à beira do Nuno, oh Nuno, não tenho uma viola, tenho um cavaquinho. Eu nunca tinha tocado cavaquinho.
0: Pronto,
2: e
0: vai
2: cheguei
0: na
2: lá,
0: mesma.
2: Pois toquei, ali não faz ideia, toquei mesmo muito bem. Qualquer dia vem aqui fazer uma serenata.
0: Está lançado o desafio e garanto que temos espaço naturalmente para a sua atuação. Dona Francisca, começaram com 6 disciplinas e como dizia há pouco, atualmente estão a frequentar 10. Porquê 10?
1: É para ter o tempo mais ocupado. Quarta de manhã temos psicomotricidade e expressão e movimento. Depois da parte da tarde, temos. O que é que temos? Quarta-feira temos o professor Geraldo, que é tuna. Pronto. E a seguir temos informática, que também não sabemos nada de informática, e agora já se dá uns passinhos. Pronto. Depois, na quinta-feira, de manhã, temos história, que é o professor Alves Pedro Pinto, e a biologia, que é muito interessante a biologia, porque uma semana a professora fala, por exemplo, na água, nisto, daquilo, e na outra semana dá a língua gestual, que é uma maravilha. A língua gestual, a gente com gestos é demais.
0: A rádio não mostra, porque senão lançávamos-lhe o desafio de fazer aí uma linguagem para quem não
1: alguns termos são um bocadinho malandros, não é? E os colegas às vezes também, pronto. E assim, e depois na quinta tarde temos o Orfeão, que não é igual à tuna, e temos teatro. Nós trabalhamos no teatro também. E depois à sexta de manhã temos ali o nosso mestre, que nos dá o desporto, e o bossi a seguir.
0: E de todas, qual é que mais gosta?
1: Sei lá, gosto de todas, não sei. Não sei, talvez música. E o desporto?
0: E o desporto?
1: Ele puxa muito, ele
0: é assim mesmo.
1: Aí, na semana passada, fomos a um torneio de bócia.
0: E então?
1: A Felgueiras. Foi muito bem. Correu, ficámos em quinto lugar, hein? Já não foi muito mal. Foi os de Penafiel que ganharam.
0: E tem um espírito fantástico, Dona Francisca. Já não foi muito mal. Quinto lugar já não foi muito mal. Podia ser pior, não é?
1: Mas é verdade.
0: Sr. Arthur, para além da música, dos instrumentos de corda, que diz que gosta muito e que não dá com um, vai com outro, o que interessa é tocar, sabemos que é também um dos principais atores, entre aspas, do teatro da Universidade Sénior. Afinal, que talento é este que descobriu agora?
2: Portanto, eu trabalhava, estava em Paredes, não é? E como na altura, pronto, não havia televisão, não havia essa coisa toda, havia o teatro para nos distrairmos um bocadinho, ou futebol, falávamos nisso. E, portanto, eu trabalhei muito, muito tempo no teatro em Paredes. Depois, pronto, casei, fui para o Porto em 69, já lá vão 46 anos, e
0: o teatro ficou
2: o teatro,
0: na
2: mas gaveta. Digo que é das coisas melhores, devia haver de facto teatro, até mesmo nas escolinhas devia haver teatro, porque nós andamos cá, este é um teatro, não é?
0: A vida é um teatro.
2: A vida é um teatro, não é? Nós andamos a representar todos os dias, andamos nisto, não é? Portanto, nós se não tivermos a habilidade para entrar num sítio qualquer, não tem muita gente, não é? A pessoa tendo o teatro ajuda-nos, portanto, a chegar, não ter problemas, portanto, não ter vergonha, e isso é interessante. O teatro é muito bonito. É muito bonito, eu gosto muito.
0: Eu estou embebecida a ouvir-vos falar. Posso perguntar-vos aos dois se são descobertas como esta da Universidade Sénior, nesta altura da vida, que vos fazem redescobrir a felicidade, a vontade de viver?
2: Pode ter a certeza que é verdade. É verdade, eu sem isto era capaz de não viver assim com facilidade. Não vivia, não é? Não vivia.
0: Dona Francisca.
1: Exatamente. A gente também, se não tivesse esta oportunidade de andar lá, o que é que a gente havia de fazer? Casa, jardim e tal, amarante, que é sempre a mesma coisa, não se vê outra coisa, e tal, não tínhamos. E esta, de facto, isto, a universidade apareceu, foi muito bom, muito bom. A gente não conhecia, como disse no princípio, não conhecia, mas pronto, agora estamos bem e estamos sempre a. Mas é uma correria, sempre a hora, para correr para estar a hora. Para estacionar, para isto, para aquilo. Para...
0: Sim, porque de facto esse é um grande problema também, é a localização das instalações onde a Universidade Sénior está a funcionar. Por sinal, num local muito bonito, mas não tão acessíveis quanto o que era desejável, digamos assim. Sr. Arthur, penso que queria acrescentar alguma coisa.
2: Não, que nós também fazemos parte das marchas também, isto também é de lado, faz parte tanto da junta.
1: Da junta.
2: As marchas da cidade, também entramos nas marchas da cidade de
0: Portanto, estão rendidos
2: no junho.
0: Amarante.
2: Não, sim, em todos os lados. Nós chegamos a qualquer lado, já somos empregadas do continente, que nos conhecem já, porque olha este senhor entre nas margens, aquele senhor, olha aquilo. Ontem estava um senhor, não sei onde foi, na informática, um senhor que é até deficiente. Estávamos lá e disse ele assim: o senhor é o que toca com viola no couro. Sim, só ouviu-me. E diz ele: ouvi, toca muito bem. E só está-me a brincar comigo. Mas pronto, lá esteve. Portanto, é sinal de que nós somos já muito conhecidos aí.
0: Vocês viraram figuras públicas em Amarante.
2: Ah, é verdade. E também o pai, não perdeu-me, o presidente também chegou à minha. Senhor, eu precisava de um favor seu. Então, pronto, vamos lá ver o que é, não é? E pronto, vamos lá ver o que é que sai. Eu precisava que me fizesse de Pai Natal agora no Natal. E sim, pronto, lá vou. Olha, foi um espetáculo. Eu andei pela cidade a conduzir, porque nem se pode, não é? Mas pronto, lá andava com. Fui ter com o polícia, pô, seu guarda, não há problema nenhum. Quer dizer, pronto, está dando. Portanto, é maravilhoso isto.
1: Com estes conhecimentos da universidade.
2: E temos o nosso diretor, que é uma maravilha, é, sinceramente.
1: É bom, rapaz. É
0: bom. Professora Orlando, como é ouvir estes testemunhos? É isto, sem dúvida, como dizia há pouco o Nuno, é o que vos motiva.
3: Exatamente. E se outra razão não houvesse válida, o simples facto, a meu ver, de fazer com que as pessoas se arranjem, tirem o seu pijama, venham para a universidade, ponham fim ao seu isolamento, às suas tristezas, quiçá familiares muito longínquos, só por isso este projeto era louvável, valeria a pena. E temos pessoas desde os 55 até 82 anos. Eu, por exemplo, na minha aula, tenho pessoas que convivem ao lado de 55 anos, com outros 55 anos, com toda a facilidade, com 81 ou 82 anos.
0: A idade não se nota quase.
3: Não.
0: A diferença.
3: É uma mais-valia que elas trazem justamente para os mais jovens, pela sua experiência.
0: Naturalmente.
3: Porque lá está, aprendendo, fazendo, dando aos outros ideias, trocando experiências, alertas.
0: Ao contrário, também bebendo o know-how destas gerações mais novas, digamos assim.
3: Exatamente, no meu tempo era assim, agora é assado e tal, qual era melhor, qual era pior. É muito, muito gratificante, na verdade, conviver com toda essa faixa etária.
0: E é mesmo assim, ou seja, no tempo do Dr. Orlando, línguas era coisa que existia, mas não era se calhar para todos, muito menos para si, não existiu. Embora seja formador de Direito e Cidadania, é também aluno das línguas estrangeiras de inglês, espanhol e italiano. Como é que surge esta vontade de aprender línguas estrangeiras na Universidade de Sintra?
3: Ora bem, eu já tinha alguma formação de francês, bastante, com passagem pela Sorbonne e tal, com o curso francês. Entretanto, uma certa apetência, até porque sou naturalmente da área de letras,
0: sim,
3: uma certa apetência. Por outro lado, pensei ser interessante não só para mim, mas também acompanhar outras pessoas que gostavam de línguas. Embora com algumas noções, designadamente espanhol, entendi para melhorar frequentar as aulas de espanhol. A seguir veio o italiano. Depois veio o inglês também para, enfim, desenvolver os conhecimentos adquiridos no colégio. O que me tem proporcionado muita alegria, recentemente, eu creio que o nosso leitor irá, se calhar, se é a propósito falar nisso, chegámos anteontem da Eslovénia, do CIM, do programa CIM, 7 países. Uma experiência inexcedível, em que todos trabalhávamos, cada um do seu país, uma mesa, falando, enfim, sempre que possível, inglês, mas traduzindo, retrovertendo para espanhol, ou para inglês, ou para italiano.
0: Cooperação nas dificuldades linguísticas,
3: sim.
0: Certo?
3: O que eu recomendaria a todos que possam, e àqueles, sobretudo, que sejam mais jovens, que apostem um bocado nas línguas, porque, de facto, são fundamentais, e a prová-lo está esta nossa experiência de há 5 dias, chegados anteontem, com esses 7 países, como a Bulgária, a Letónia, a Espanha, a Itália, Portugal, exato, Eslovénia. Portanto, vale a pena também apostar no campo linguístico, para que os povos se aproximem mais. E eu até costumo referir, depois desta experiência, se assim fosse, teríamos um mundo melhor, não haveria tanta guerra, porque as culturas, o conhecimento das culturas dos parceiros, neste caso o parceiro, iria nos conduzir à paz, no fundo.
0: Doutor Orlando, eu arriscaria a dizer que com esta aposta mais intensa nas línguas, quase que um dia vai tornar-se guia turístico de Amarante, sendo esta uma cidade tão procurada por quem vem de fora, e ajudá-los a conhecer melhor a sua cidade.
3: Também é verdade, sabe que Amarante, como Penafiel, onde tenho muitos amigos, aliás, e colegas de curso, inclusivamente, está sempre disponível para acompanhar um turista, seja à biblioteca, seja ao museu, muitas vezes até ou indo de carro com eles próprios ou a pé, estamos sempre disponíveis. E é interessantíssimo, e o benefício também resulta a favor do município, como é evidente, e ainda foi o caso agora, bem, que o projeto do professor Nuno Queiroz foi nesse sentido, levar longe, longe, longe o grito de alegria e o nome de Amarante, que foi o que aconteceu, e é essas recordações boas, que ainda não tinha falado até com o professor Nuno sobre isso, em particular, e do novo tempo, mas levámos longe o nome de Amarante, não somente aos 7 países, mas com certeza muitos mais através dessas pessoas que conosco tiveram, confraternizaram durante 5 dias.
0: A Universidade Sénior, como já dissemos, nasceu de um projeto da Câmara Municipal, mas desde logo as instalações foram uma lacuna. A Junta de Freguesia da União de Freguesias de Amarante resolveu o problema provisoriamente, cedendo as instalações da sede de Junta de São Gonçalo. Desde 2008, que diariamente dezenas de séniores dão vida à Junta de Freguesia, o presidente Joaquim Pinheiro contou-nos que a autarquia local tem todo o gosto em receber este projeto e terão sempre o seu apoio. Mas não são os únicos parceiros sociais. A Casa da Juventude de Amarante viu neste projeto uma mais-valia para a sua própria instituição, sendo eles uma associação que reúne na cidade um grupo de jovens de várias nacionalidades. Viram na Universidade Sénior uma forma de colocarem os seus jovens a prestar um serviço voluntário. No caso, ensinarem inglês, italiano e espanhol aos séniores. Em conversa com o responsável da Casa da Juventude e dos Projetos Europeus, Miguel Pinto, explicou-nos esta dinâmica intergeracional e a importância da mesma para ambas as instituições.
4: A Universidade Sénior não tinha instalações próprias, não tinha condições, acaba não tinha, na altura, condições para atribuir essas instalações. E, portanto, quando ela nasceu, começou aqui. E aqui tem ficado, exatamente, porque também ainda não foram encontrados outro tipo de instalações. Há essa promessa da parte da Câmara. Enquanto isso não é possível, tem toda a abertura da parte da Junta para aqui continuarem com as suas atividades. Da parte da Junta, vê nesta, como em qualquer universidade sénior, sempre uma mais-valia em todos os aspectos. No aspecto social, no aspecto educativo, no aspecto formativo. É nestas alturas que se calhar as pessoas mais precisam de alguma atividade, de algum exercício mesmo em termos de mentais, para se sentirem ativos, se tornarem ainda, se calhar, continuarem a ser dinâmicos, envolvidos na sociedade. Efetivamente, a maioria dos séniores que aqui frequentam a Universidade Sénior são daqui próximos, não é? Da União de Freguesias ou próximos. Nota-se efetivamente uma diferença grande na vitalidade deles, na relação que têm com as pessoas, se calhar até na própria iniciativa. E aqui, a partir do momento que vêm para aqui, essa paragem, digamos assim, acaba completamente e eles são muito mais ativos, muito mais dinâmicos.
5: E surge naturalmente porque a pessoa que está responsável pela Universidade Sénior é também associada do Aventura e sabendo que nós prestamos este tipo de voluntariado junto de diversas instituições, como a Santa Casa, a Cerce, etc. Falou connosco e procurámos encontrar pontos de encontro entre as duas realidades e foi fácil porque os nossos voluntários têm muitas competências e a Universidade Sénior tem sempre necessidade de formação. Portanto, foi apenas cada ano jogarmos um bocado com estas variáveis entre o que os voluntários podem oferecer e aquilo que em cada ano a Universidade Sénior precisa. As referências que temos são as melhores porque o grupo da Universidade Sénior é muito unido, é muito forte, é muito motivado e são eles próprios que criam as condições para que as atividades corram da melhor forma. Portanto, é muito participativo, eles gostam, são muito interessados na cultura dos voluntários, naquilo que eles podem trazer. Portanto, cria-se ali um ambiente muito familiar, muito festivo, que obviamente faz com que os voluntários se sintam bem, reconhecidos e integrados. E mais do que até aprenderem com os voluntários, acabam por pegar neles quase como filhos, entre aspas, e mostrar-lhes o que é a nossa gastronomia, o que é a nossa cultura, ensinar-lhes uma série de muitas histórias da Maranta. Enfim, há aqui uma partilha muito grande cultural e isso enriquece imenso a personalidade dos nossos voluntários e ajuda-os a integrar numa faixa etária que não é tão usual para eles. Portanto, ultrapassa a questão da juventude e leva-os a conhecer um aspecto da sociedade que normalmente não conheceriam de outra forma.
0: E é com este testemunho de Joaquim Pinheiro, presidente da União de Freguesias de Amarante, e também de Miguel Pinto, da Casa da Juventude, que fazemos uma pausa nesta emissão do A Nossa Terra, deste domingo, dia 10 de abril, para o sinal horário das 11 da manhã. Nós regressamos já de seguida para continuar a descobrir esta dinâmica da Universidade Sénior de Amarante. Até já.

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0: bem-vindo à nossa terra deste dia 10 de abril de 2016. Se só agora nos sintonizou, saiba que na primeira parte do programa falamos da Universidade Sénior de Amarante, um projeto com alguns anos que já movimenta mais de 150 séniores do concelho e que vamos continuar a conhecer durante mais alguns minutos nesta segunda hora do A Nossa Terra. Nuno Queiroz é reitor desta instituição, mas são também nossos convidados nesta manhã de domingo, Dr. Orlando Alves, ele que é formador, e também um simpático casal de formandos, Artur e Francisca Guedes. Regressamos à conversa com Nuno Queiroz. Nuno, terminamos a primeira hora do programa com os testemunhos do Presidente Junta da União de Freguesias de Amarante, mas também de Miguel Pinto, ele que é responsável pela Casa da Juventude. É importante esclarecermos que a Casa da Juventude não só ajuda ou vos ajuda nas aulas de língua estrangeira, como foi também através deles que a Universidade Sénior se juntou ao projeto Erasmus+. Na prática, em que é que consiste este Erasmus? Porque, em boa verdade, talvez as pessoas conheçam este termo, mas acabam por identificá-lo aos jovens.
1: Sim, eu na altura tomei conhecimento do projeto, do programa Erasmus+, da Comissão Europeia, através do Miguel Pinto, que num projeto relacionado com a... direcionado para a juventude. Em conversa com ele, perguntei-lhe se havia este tipo de programas para os séniores. Ele disse-me que sim, então pesquisei, informei-me, pus mãos à obra e pronto, candidatámo-nos a um projeto do Erasmus+, para séniores, que envolve 7 países diferentes. Somos parceiros nesse projeto, com o objetivo de haver um intercâmbio entre os vários países e também aprendizagem da língua inglesa. O projeto tem a ver com a educação social através da mobilidade e pronto, foi uma rica experiência para nós, como já foi dito aqui pelo Dr. Rondo, que participou nesse projeto como aluno, e é uma experiência única.
0: Portanto, vocês acabaram de chegar da Eslovénia. Eslovénia,
1: sim, tivemos lá 7 dias na Eslovénia, juntamente com outros 6 países, e fomos representar Amarante, fomos representar Portugal, fomos divulgar a nossa história, as nossas tradições, tivemos a possibilidade de apresentarmos a nossa gastronomia, de apresentarmos a história de Portugal. E pronto, tentamos ao máximo promover Amarante, o turismo de Amarante, aquilo que temos de bom, que é o vinho e os doces, a serra, o rio e a nossa história.
0: Muito bem. Este projeto Erasmus+, faz parte do plano de atividades do ano letivo, mas Nuno, que outras atividades tem a Universidade Sénior no plano anual?
1: Nós, para além das atividades, nomeadamente das aulas e desse projeto do Erasmus+, tivemos este ano também a possibilidade de editar um livro, que foi o livro da vovó Maria do Carmo, em homenagem a uma pessoa muito querida da Universidade Sénior, que infelizmente faleceu, que era formadora e aluna da Universidade Sénior. Também realizámos ao longo do ano vários passeios, várias visitas de estudo. Contribuímos também com apadrinhamos a terra dos homens através de donativos e bens. Pronto, e vamos também participar na edição de outro livro, que é As Memórias de 25 de Abril, que estão envolvidas na rede social do Eixo Envelhecimento. Vamos também editar a nossa revista e pronto. E participámos desde que possível. Por exemplo, ainda há dias o grupo coral foi fazer uma apresentação na Santa Casa de Misericórdia, e vamos participar também na Feira do Livro, promovida pela Junta de Freguesia. Pronto, e assim me recordo,
0: são várias. vai ser um ano cheio de atividades. Muitas das iniciativas e projetos que vão sendo desenvolvidos na Universidade Sénior de Amarante só são possíveis com a ajuda dos amigos da instituição. A nossa equipa de reportagem conheceu algumas entidades locais que se relacionam com a Universidade Sénior e recolhemos a sua opinião sobre a equipa e o trabalho desenvolvido para o bem-estar desta faixa etária.
2: Temos algumas atividades que se calhar são ótimas para os sénios, pelo contrário, são adequadas mesmo do ponto de vista do bem-estar, da saúde, porque o nosso conceito de pilates aqui é pilates clínico, é um pilates de saúde, é diferente. E pronto, e a partir daí, claro, que facilitou sermos amigos, a gente chegar a um entendimento sobre o projeto e como poder ajudá-lo. Eu gosto muito de contacto com sénios, porque eu já disse, há bem presente e futuro, é porque houve passado, e temos que o valorizar. E o passado e o presente não é, são essas pessoas. Têm know-how, têm experiência de vida, e poder tê-los aqui, para mim, é gratificante. Primeiro.
3: O ambiente é fantástico, eles, para além de estarem sempre muito animados, nota-se que é um grupo unido, um grupo que reconhece o trabalho e o valor do reitor, nota-se que eles têm o maior respeito por ele e pelo trabalho que ele faz, nota-se que eles valorizam mesmo isso, têm sempre um mimo e um carinho especial para ele no fim, com palavras, com gestos, com uma surpresa.
4: Efetivamente era uma loucura amarante, as pessoas acabavam o seu período de vida de trabalho, reformavam-se e depois andavam por aí um bocado nos cafés, em casa, sem fazer praticamente nada, sem ter objetivos, e assim ao menos têm um local onde se reúnem, onde se encontram, onde entre eles também conversam e estão ocupados. É uma maneira de prolongar a vida ativa que tiveram. Professor Nuno, ele é o líder, é o rosto da universidade e é ele que dinamiza todos estes séniores. Por isso, acho que ele, o sucesso da Universidade de Séniores é sem dúvida nenhuma do professor Nuno Queiroz.
5: É uma mulher muito independente, gosta de ir para a universidade, sente-se útil, é uma pessoa que gosta de aprender, até porque foi professora. Eu vejo que ela, pronto, é uma pessoa que gosta de falar sobre as aulas e olha, hoje aprendi isto, olha, hoje aprendi aquilo, e vai sozinha e continua a ter essa independência que eu acho que se não tivesse a Universidade Sénior já não tinha essa vontade de ir sozinha e ver coisas novas, pessoas novas. Pronto, é nesse sentido que eu acho que ela está diferente e que acho que é bom para ela. E acho que é importante nesse sentido porque... Quem me dera a mim chegar à idade de muitos e estar como eles estão, não é?
6: Eu comecei a trabalhar com a Universidade de Sénior através do Nuno, enquanto também parceiro, a Empresa 24 é parceiro da Universidade de Sénior. Desde, penso que 2010, 2011, que começamos a fazer a primeira revista. Uma revista essa que é feita anualmente. Vejo o trabalho, neste caso, da Universidade de Sénior, uma dedicação por inteiro do Nuno. Enquanto clientes, são os clientes muito pacíficos, são muito bons clientes a nível de tudo. Desde a entrega dos documentos para fazermos os trabalhos, desde aí até ao pagamento, são corretos em tudo, são exemplares. E a ajudar, temos que ajudar este tipo de iniciativas.
0: Nuno, sem o apoio destas empresas seria mais difícil, correto?
1: Sim, porque estabelecemos protocolos com vários serviços do Conselho e aqui eu quero ter uma palavra de gratidão aos nossos parceiros por se associarem à nossa instituição e, como falei anteriormente, quando fomos agora para o Erasmus+, levámos quer doces, quer a doçaria conventual e fomos apoiados pela Confeiteira da Ponte e pela Padaria Pardal, permitem-nos uma outra dinâmica.
0: A terminar este destaque do programa sobre a Universidade Sénior de Amarante, resta-me agradecer-vos a vossa presença. Antes mesmo de fecharmos, Nuno Queiroz, Dr. Orlando Alves e ao simpático casal Arthur e Francisca Guedes, gostava de vos perguntar que anseios têm vocês para o futuro desta Universidade Sénior e as mulheres primeiro.
7: Continua a crescer, como tem crescido até agora. Estamos satisfeitos. Sempre para a frente. Prósperos, sempre a andar.
0: Para a frente é que é o caminho. É assim, Sr. Doutor?
8: É para a frente é que é o caminho. Eu só tenho pena que realmente a idade vai chegando, não dá para andar cá. Mas o tempo que tenho, se Deus me der, é estar com a companhia destes amigos. São grandes amigos, mas todos. Mas o Nuno, o doutor, em especial, portanto, são formidáveis, não é? Nós passamos bons momentos com eles. e ajudámos uns aos outros. Uns porque está triste, o outro fala, olha lá, o que é que tens, e não sei o que mais. O outro por estar, então o que é que se passa? E pronto, é isto, é muito bonito.
0: Não é preciso psicólogo.
8: Não.
0: Doutor Orlando.
9: Muito rapidamente, fazer um apelo, se me é permitido, a todos que nos estão a ouvir hoje, domingo, que sejam felizes e que se juntem a nós. Serão ainda mais.
0: Não, a última palavra é sua.
1: A última palavra, uma palavra de agradecimento à Rádio Clube Penafiel pelo convite que foi efetuado à Universidade de Sena. Estamos muito gratos por estarmos aqui presentes hoje de manhã, nesta manhã de domingo. Mas o nosso anseio e o meu sonho, se é que poderei dizer assim, é umas instalações novas para a Universidade de Sena e que nos permita dessa forma crescer ainda mais.
0: Nós esperamos que de facto assim seja, que os vossos anseios se concretizem, e da nossa parte ficam então os votos de muitas felicidades e sucesso para todos vocês e para este que é um grande projeto para o Concelho de Amarante. Quanto a si que nos acompanha desse lado, sabe que o A Nossa Terra é o programa que traz até si o que de melhor existe e se faz na nossa região. E, portanto, a partir de agora vamos mudar de concelho. Vamos até Felgueiras, mais concretamente à freguesia de Torrados e Sousa, onde podemos encontrar a Instituição Particular de Apoio às Crianças e Idosos de Torrados, IPACIT, que vamos conhecer por dentro e por fora.
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0: E antes de ficarmos, como prometido, a conhecer por dentro e por fora a IPACIT, vamos animar um pouco esta emissão com música infantil, até porque esta instituição está dedicada às crianças.

0: de 1994.
1: A Ipacite tem neste momento como atividade principal o apoio à infância com um ATL. António Brandão.
2: Um centro de atividades de tempos livres, a Ipacite, é um espaço educativo com atividades lúdicas e socioculturais destinados a crianças com idades compreendidas entre os 6 e os 12 anos que frequentem a escola do ensino básico. A ocupação dos tempos livres, sendo uma necessidade da parte dos pais de ocuparem os seus filhos após a saída da escola, é vista como um complemento educativo que deverá reforçar o processo de socialização da criança e das suas aprendizagens a par da escola. As aprendizagens têm de ser feitas de uma forma agradável e lúdica, promovendo a imaginação e a criatividade de cada criança. É preciso estar com elas, saber escutar as suas experiências e os seus sonhos, tentar minimizar as suas preocupações e problemas, saber entrar no jogo e na aventura que elas quiserem viver. No ATL, as crianças aprendem e divertem-se, desenvolvendo e participando em diversas atividades.
1: Vamos conhecer então a Ipacite, instituição que dá resposta a estas necessidades. E connosco aqui no estúdio está Joaquim Costa, presidente da instituição, Francisco Costa, fundador, e Miguel Faria, presidente da Junta de Freguesia, Torrados e Sousa. Aos três, muito bom dia, sejam bem-vindos ao A Nossa Terra. E iniciamos esta conversa com um dos fundadores da Ipacite, Francisco Costa, ele que é professor primário aposentado. Professor Francisco, seja bem-vindo ao A Nossa Terra. Recuando no tempo, fale-nos lá um pouco deste projeto Ipacite. Como é que nasceu e porquê?
3: Esse projeto nasceu por necessidade que havia na época. E entre três professores houve precisamente o interesse, o empenho em criar uma instituição que abrigasse essas crianças. E porquê? Porque os pais estavam ocupados, muito ocupados, e havia necessidade de retirar essas crianças da rua. E então, como é que isso cresceu? Essa ideia foi crescendo precisamente por ver cada vez havia mais crianças. Elas não estavam abandonadas, porque nunca estiveram. Os pais é que estavam pouco tempo com elas. Não havia tempo para dar carinho a essas crianças. E também eram crianças, amigas de saltar e correr.
1: Precisavam de algo que se adequasse à idade delas, não é?
3: Era preciso alguém que olhasse por elas na hora em que os pais não estavam. Elas não eram acarinhadas, não porque os pais fossem maus. Não
1: porque
3: eram.
1: As condições de vida eram não permitiam, não é?
3: Não permitiam. Porque as famílias numerosas, só o chefe de família a trabalhar nessa altura, ainda não havia aquele gesto de se dar trabalho à esposa. Era só
1: o marido que trabalhava.
3: Tinha que trabalhar.
1: Para manter a família. Eu,
3: depois,
1: não é?
3: E faltando o trabalho dele, faltava tudo. E além disso, o que faltava mais à criança era precisamente o carinho, o amor que eles não tinham. Os da rua também davam-lhe um pontapé daqui, outro de além, e eles lá andavam. E porquê que levavam um pontapé daqui e outro da além? Porque saltavam os muros, tinha aquela coisa de
1: brincadeiras típicas da idade,
3: própria,
1: não é?
3: Própria, de idade. Não eram mal educados. Não era por ser mal educado. O que não quer dizer que um ou outro não faltasse ao respeito. Mas quando faltava ao respeito, punham-no na linha.
1: O professor para impor a autoridade. E, portanto, vocês, enquanto professores, sentiram que fazia falta dar mais alguma coisa àquelas crianças, porque elas mereciam, não é? Elas, no fundo...
3: E então tínhamos que as ocuparem nos tempos livres. Uns tempos estavam na escola, onde aprendi, fazia a sua aprendida. Outro tempo era o desporto. E chamando-os para o desporto, eles já saíam daquelas tripulias todas que faziam e que eles andavam mesmo. Eles mesmo, a criança mesmo, via onde é que havia de ir procurar. O tempo dos frutos. Eles saber onde é que haviam de ir e saltar e fazer esse tipo de coisas. E era aí que posso chamar a falta de respeito. Porque o dono da propriedade não tinha culpa nenhuma dele não ter nada que fazer. Havia que...
1: Então, e vocês começaram por onde, professor Francisco? Depois desta ideia e desta consciência de que havia que fazer algo para ocupar estas crianças e estes jovens, começaram por fazer o quê?
3: Começámos por contactar os pais, saber se aceitavam ou eles nos tempos livres estarem ocupados. Porque nem todos viam isso, mas uns atrás dos outros lá foram, não nos deram grandes problemas em aceitar e em nos darem o filho
1: para vocês cuidarem. E que tipo de apoio começaram por oferecer?
3: O apoio...
1: Que atividades começaram a desenvolver e em que moldes, em que horários?
3: Primeiro, era fora dos tempos letivos. Por isso era a ocupação dos tempos livres. Só quando eles estavam livres é que estavam lá. Então há que arranjar um espaço. Esse é que... deu mais problemas a arranjar, mas construiu-se uma sede junta na altura e com a ideia de se ocupar para um centro de acolhimento mesmo de crianças. E então, aí ficámos mais livres daquilo que nos trazia ocupado. E foi assim que nasceu, foi assim que aquilo que se foi criando.
1: Começaram com quantas crianças? Tem ideia?
3: Com 50.
1: Logo de início?
3: Logo de início. E as que não aceitámos.
1: Porque não havia capacidade para mais, não é?
3: Não havia espaço livre.
1: Portanto, foi um projeto que sente que acabou por ser bem acolhido pela terra.
3: Sim, ainda hoje.
1: Ainda hoje. E a prova é que a instituição mantém-se no ativo, diria até numa altura em que a oferta é mais que muita. As próprias escolas hoje têm as atividades de enriquecimento curricular, esses prolongamentos, não é? Que à altura não havia, não é? Portanto, e qual era a área de intervenção em que vocês atuavam?
3: Do ATL era servir a criança nos trabalhos da escola. Quando chegavam, porque se eles estavam ali ocupados e não tinham mais tempo, tinha que se lhe preparar tudo o que eles... os trabalhos que eles faziam da escola, tinha que se lhe dar apoio nesse âmbito, e os pais, era precisamente o que queriam, era que nessa hora vaga também se cuidasse do apoio escolar.
1: Seu Francisco,
3: e sabem, senão ele não tinha tempo.
1: Sr. Francisco, a instituição permanece no tempo, como dizia há pouco. As crianças foram sempre o público-alvo ou a determinada altura pensaram em introduzir aqui outra faixa etária?
3: Outra faixa etária era o apoio aos velhos.
1: Aos idosos?
3: Aos idosos. Desculpe o termo, mas era assim. Eram os idosos.
1: É assim que na gíria se diz, não é?
3: Mas nunca se chegou a criar. E nunca se chegou a criar pela falta de espaço. Simplesmente.
1: Vamos introduzir agora na conversa o atual presidente da IPACIT, Joaquim Costa, que está no primeiro mandato. Ele é engenheiro agrícola de profissão e assume este desafio de comandar este barco onde os seus três filhos já navegaram. Engenheiro Joaquim Costa, seja bem-vindo à nossa terra.
4: Bom dia.
1: Bom dia.

0: laços familiares estava, de cima de tudo, a qualidade do serviço que era prestado e é prestado pela IPACIT, no sentido de auxiliar as nossas crianças, as crianças da freguesia, e também de possibilitar, digamos assim, aos pais que durante esse período em que os seus educandos estão na IPACIT, estão absolutamente descansados, porque sabem que nesse período de tempo nós contribuímos para a continuidade do ensinamento que eles têm na escola, na execução das suas tarefas escolares e no exercício de atividades, digamos assim, de lazer, de convívio entre eles, de brincadeira, porque nem só de escola se faz a formação.
1: Portanto, eu arriscaria a dizer que foi o sucesso e a satisfação enquanto pai que o levou então a acreditar que podia também contribuir para o desenvolvimento deste projeto e para a criação talvez de novas dinâmicas, já vamos perceber isso. Para quem nos ouve e da fundação e dos primeiros passos à atualidade, hoje estamos a falar de quantas crianças que a vossa instituição dá resposta e, na prática, que atividades em concreto são desenvolvidas com elas?
0: Neste momento, tal como foi dito também, a oferta de outras instituições é bastante grande. Nós estamos restringidos, por assim dizer, ao espaço que gentilmente nos é e do qual agradecemos, cedido pela Junta de Freguesia. No entanto, é limitativo da execução das atividades que eventualmente poderíamos desenvolver e gostaríamos de desenvolver. No entanto, ainda nos tempos atuais temos na ordem das 40 crianças, às quais, portanto, proporcionamos desenvolvimento das atividades e também, à maior parte delas, as próprias refeições.
1: Asseguram o transporte?
0: Não, nós não temos meios de transporte. Os recursos, pronto, da instituição, até porque não temos cotizações, os pais pagam em função de terem ou não terem os filhos, portanto, e se não têm, não têm uma continuidade de uma cotização, o que provavelmente seria absolutamente necessário, até para garantir um fluxo de recursos financeiros à instituição para continuar a poder desenvolver outras atividades.
1: Portanto, os pais asseguram o transporte e, a partir do momento em que eles entram na instituição, o trabalho aí, esse sim, é da vossa inteira responsabilidade.
0: Quando disse, nós não temos o transporte, graças também à nossa localização geográfica, muito próxima da escola. Nós vamos buscar, quando o tempo, as condições climatéricas o permitem, os nossos colaboradores, neste caso as nossas colaboradoras.
1: E quantas são já agora?
0: Três. Vão a pé buscar as crianças e, portanto, ordeiramente e em segurança, são encaminhados da escola até à IPACIT e da IPACIT até à escola, isto na hora das refeições, ou, portanto, entre as refeições e o horário escolar, e quando o tempo está menos convidativo, portanto, principalmente durante o período do inverno, recorremos a um autocarro com quem temos um protocolo e, quando é preciso, temos essa facilidade de recorrer.
1: Portanto, quando
0: transporte.
1: Falamos desta questão do transporte, não têm a transporte próprio, mas
0: exatamente.
1: Que asseguram o serviço,
0: exatamente.
1: Lá isso asseguram. Depois, o tempo que passam dentro da instituição, dizia que não só de estudo se faz a criança, é importante também a parte lúdica e no aspecto mais formativo, quer no aspecto mais lúdico. O que é que vocês desenvolvem com estas crianças?
0: Portanto, no aspecto formativo, temos o apoio das nossas colaboradoras, como já falámos, e que prestam todo o apoio aos alunos na execução, na orientação dos seus trabalhos escolares e depois no âmbito do calendário, digamos assim, do calendário anual dos diversos acontecimentos anuais, o Dia do Pai, o Dia da Mãe, o Dia da Floresta, qualquer festividade, digamos assim, são elaborados trabalhos alusivos a esses
1: essa
0: momentos,
1: data, não é?

0: essas datas em concreto. E depois tem também o espaço dos jogos, de, como dissemos, a área de recreio, a área de ar livre, não é assim tão grande como isso, mas felizmente a imaginação das crianças dá-lhes asas para, num pequeno espaço, também poderem desenvolver qualquer atividade, desde que o tempo, as condições climatéricas também o permitam. E executamos também, durante várias vezes no ano, desde idas ao cinema, desde saídas, visitas, do género de visitas de estudo, e fazemos no período de verão, férias de verão, normalmente uma semana, meia dúzia de dias, em que as nossas colaboradoras têm a oportunidade de, através também do nosso apoio e do apoio indispensável dos pais, porque também colaboram financeiramente para isso, para criarmos condições também para que as crianças, num ambiente fora do comum, possam desfrutar de umas férias, possam também desenvolver-se na ausência dos pais, evoluírem também, crescerem.
1: E às vezes, de maior autonomia também é importante.
0: Exatamente, às vezes isso não é fácil, até porque os pais, pronto, têm receio de deixarem ir os meninos uma semana sem eles, como é que vão reagir?
1: Se calhar é mais difícil convencer os pais e trabalhar com os pais do que com as próprias crianças.
0: É mais difícil os pais, se calhar, convencerem-se de que eles vão ser autónomos, que eles estão bem acompanhados, que eles não vão ter saudades, entre aspas, dos pais. Os pais é que têm sempre muitas saudades, porque ligam todos os dias para as colaboradoras a dizer, a perguntar se eles estão bem, se não estão. E portanto, e os filhos, às vezes, até em situações muito pontuais, até evitamos que eles falem com os pais, porque depois há aquele falar, e depois do falar fica então a saudade. Pois. Então, para que eles se mentalizem mesmo de que naquela semana não há pais,
1: estão por sua conta,
0: estão por sua
1: circunstância,
0: conta, exatamente, não lhes falta nada, e portanto é uma boa oportunidade para se desenvolverem, para criarem outros laços de amizade com os colegas. E, portanto, é isso que pretendemos.
1: O Presidente fala dos pais e, de facto, é uma componente muito importante para o vosso trabalho. Aliás, não é criança que decide se vai ou não frequentar, claro, a IPACIT, são os pais. Mas, em boa verdade, como dizia há pouco na conversa com o professor Francisco Costa, hoje, se à altura em que a instituição foi criada a oferta não era tão abundante, hoje instituições que garantem a ocupação das crianças e dos jovens para além dos tempos letivos já são algumas, inclusive na própria escola pública já foi criado um método que garanta aos pais essa tranquilidade. No entender do engenheiro Joaquim Costa, o que é que ainda leva, com toda esta oferta, os pais optarem por uma IPSS?
0: Olha, eu penso que, e como disse, os meus filhos, principalmente o mais velho, porque é a minha referência em termos de anos, portanto, tem 21 anos. E, portanto, se ele foi para lá com cerca de 4, 5 anos, portanto, já passaram uns anos, e o certo é que a qualidade do serviço, digamos assim, que a IPACIT e os seus colaboradores proporcionam às crianças, é esse o nosso reconhecimento. Porque, caso contrário, ou não existíamos, ou teríamos um número muito inferior de crianças.
1: Que tem, não é?
0: E, portanto, esta qualidade vai passando de pais para pais e de filhos para filhos. Portanto, é este, no fundo, o reconhecimento e a aposta que sempre foi feita, e foi feita também nos nossos colaboradores. Porquê? Porque é também o reconhecimento do trabalho deles, não é? No fundo, é um bocadinho isto. Não é porque as nossas condições físicas e materiais são melhores, é porque realmente os pais entendem e reconhecem que a qualidade e a formação que é proporcionada aos seus educandos, portanto, tem sido a melhor, não é?
1: Essa qualidade e essa formação exigem, como em qualquer outro projeto, uma gestão financeira. Como é que é feita esse orçamento, essa gestão da vossa instituição?
0: Esse é o nosso maior problema, como calculo que será para todas as outras instituições. No entanto, como é também recorrente, nós temos o apoio da Segurança Social, mas também, como é normal, esse apoio é manifestamente insuficiente, e o que nós beneficiamos também é da ajuda que os próprios pais, por terem os seus filhos na IPACIT, colaboram no apoio que dão, que é, vá lá, em função também das suas possibilidades, porque nós temos desde quem pague um valor mais elevado a um valor quase insignificante.
1: Com os rendimentos do agregado familiar.
0: Exatamente, portanto, temos em consideração essa disponibilidade. E depois, o que muito também agradecemos, sempre que realizamos atividades, socorremos-nos da ajuda dos pais, no sentido de dizer, olha, são precisos 2 euros, são precisos 5 euros, é aquilo que necessário for. Sempre com o intuito, nós, IPACIT, não existimos para dar lucro. IPACIT nunca deu lucro, IPACIT vive com os recursos que tem, paga aos seus colaboradores e saldo zero. Portanto, isso cria-nos realmente, às vezes, constrangimentos de
1: da atuação, não é?
0: Também. Não é? No entanto, vamos vivendo.
1: E o que é que leva um engenheiro agrícola, que está na sua vida e na sua atividade profissional, consciente destas dificuldades que é gerir uma instituição? Consciente desta escassez de meios financeiros para se poder executar, se calhar, até um programa mais diversificado. Ainda assim, eu estou e estou disponível para o que motiva.
0: Estou disponível, pouco disponível em termos de tempo, mas disponível em termos de muita vontade. E tenho aqui a agradecer ao seu professor a herança que me deixou. Portanto, porque deixou realmente uma herança de valor inestimável, e no fundo foi isto que aconteceu. Não é por razões financeiras, de maneira nenhuma, porque nenhum dos órgãos sociais da IPACIT foi ou é remunerado, nem será nunca. Okay. Portanto, é mesmo um gosto, porque, como disse inicialmente, que vem já dos meus filhos, passou para os meus sobrinhos, e portanto é quase como que uma herança que nós fazemos com gosto, no sentido de podermos também dar algo em troca à nossa sociedade, à nossa freguesia.
1: E à comunidade onde estão inseridos, não é?
0: Exatamente.
1: E quais são as principais preocupações que a vossa direção tem com este projeto para com essa comunidade onde estão inseridos? O professor Francisco fazia referência que isto nasce fruto de uma consciência, os tempos mudaram. Hoje, qual é a vossa preocupação? Estão mais vocacionados para que tipo de aspectos?
0: Nós estávamos, é um sonho da IPACIT, aliás, como dizem os seus estatutos, que era para o apoio às crianças e idosos de Torrados. Há uns anos atrás tivemos a oportunidade de fazer uma candidatura aos fundos comunitários, à Segurança Social, para alavancarmos um projeto de construção de um edifício, digamos assim, de criarmos as condições para, além das crianças, podermos ter os idosos, ou proporcionar aos idosos as melhores condições para, digamos assim, um final de vida, que é o normal, mas em boas condições, com qualidade de vida. E, lamentavelmente, na nossa freguesia não temos ainda essas condições. O sonho mantém-se. As condições económicas da atualidade é que não estão ainda favoráveis. Portanto, estamos ainda na expectativa. Tivemos hipóteses com uma parceria que foi estabelecida com a Câmara Municipal, de eventualmente podermos ter ficado com as instalações da antiga escola primária. No entanto, as condições físicas do edifício não se coadunavam com as exigências de um edifício para um lar de idosos ou para um centro de idosos, e acarretaria elevados investimentos com os quais nós não podíamos suportar. E, portanto, isso acabou por se tornar inviável, abdicámos dessa, dessa proposta, dessa oferta que nos foi efetuada pela Câmara, mas continuámos, digamos, vigilantes, continuámos dispostos, se as oportunidades surgirem, a criarmos essas, essas condições, porque entendemos que hoje, e a demografia está aí para o provar, o número de idosos é superior ao número das crianças. E se nós entendemos que o número de crianças vai ser cada vez menor, infelizmente, o espaço para os idosos vai ser cada vez mais necessário. E, portanto, estamos a aguardar que, da parte da conjuntura, digamos, económica e até da própria Segurança Social, possam ser criadas condições para alargarmos um projeto desta envergadura, porque estamos a falar de um projeto na casa entre 1,5 milhão, 2 milhões de euros, que era na altura aquilo que tínhamos previsto para a execução de um projeto desta dimensão. Ora, neste momento isso é absolutamente inviável, a não ser que existam recursos, apoios comunitários para, para esse efeito.
1: E enquanto não é possível a criação dessas condições para os idosos, vamos ouvir a faixa etária ou o público que está então a beneficiar dos serviços desta instituição. Vamos sair dos estúdios e perceber de que forma as crianças e os jovens se sentem dentro da IPACIT.
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0: regressamos à conversa aqui em estúdio para a reta final desta segunda hora de emissão do programa A Nossa Terra, onde estamos a conhecer a IPACIT, uma instituição de apoio às crianças na freguesia de Torrados e Sousa, concelho de Felgueiras. Professor Francisco Costa, há pouco o engenheiro Joaquim Costa falava deste anseio que ainda não foi deitado por água abaixo de vir um dia a dar resposta à terceira idade, porque de facto este público está também designado naquilo que são os estatutos e o nome da própria instituição. Era algo que também gostava particularmente de ver ainda ser concretizado.
1: Era. Era, e os próprios idosos esperam por esse trabalho e pela criação desse espaço para eles. Porque está-se a notar que eles não têm um espaço condigno para viver o seu tempo livre. E eles, que agora têm tanto, sentem-se com necessidade disso. E é preciso olhar para eles como se olha para as crianças. E se olhou, agora vamos olhar para os velhos. Sim.
0: E como é que idealiza esse espaço, essa valência, digamos assim? O que é que gostava que fosse o apoio à terceira idade da IPACIT?
1: O apoio à terceira idade era criar-lhe um espaço onde eles pudessem estar, contar
0: as histórias,
1: a passagem da vida deles, dos seus conhecimentos, a amizade que tiveram uns com os outros, recordar o antigo. Mas eles não têm um lugar agora onde possam fazer isso, porque não é. Eles agora recorrem à tasca. Na boa acepção da palavra, porque lá nem há tasca, há uns cafezitos,
0: espaços mais públicos onde eles se possam encontrar e confraternizar, não é?
1: Era um espaço amplo e onde eles se sentissem à vontade e não estivessem a falar disto ou daquilo e a olhar para trás, quem é o cavalheiro que está ali ou não é? E portanto, isto é uma necessidade e que eles mesmo gostariam de ter e ver de pé.
0: Essa necessidade, pelo que percebo, está naturalmente dependente de condições financeiras, mas também da existência de um local próprio para o efeito.
1: É.
0: O espaço continua a ser também um dos principais problemas da instituição, ou seja, é-vos cedido de bom agrado, naturalmente, pela junta de freguesia, mas precisavam de mais. Gostava ainda de um dia ver esta instituição funcionar numas outras instalações maiores.
1: Gostava, e foi pena não termos capacidade para, mesmo capacidade financeira, para não deixarmos ir o projeto que nos propusemos abaixo. Afundou-se porque era um valor muito alto. Nós acabámos por dispensar a dádiva das escolas, porque aquilo para nós era um
0: parte.
1: Cheque sem cobertura, porque tínhamos que fazer obras na escola e não tínhamos dinheiro para as fazer. Então não valia a pena estarmos a receber uma coisa que não lhe dávamos utilidade. Porque às vezes na rua perguntam: mas porquê que não ficou com a escola? E eu respondo: porque não tínhamos
0: hipótese.
1: É quase como
0: ter um Ferrari e não ter dinheiro para a gasolina, não é? É um bocadinho isso que diz a quem não aborda. Presidente, este é naturalmente uma necessidade que está consciente da vossa parte. Algo projetado neste sentido, ou melhor, estamos mesmo a terminar o nosso tempo. Que projetos têm vocês para o futuro?
2: Não, os nossos projetos são basicamente muito simples, são o de dar continuidade à qualidade do serviço que tem sido desenvolvido e oferecido às nossas crianças. E, no fundo, eu penso que isso é que espelha essa qualidade, que é aqueles que foram as primeiras crianças da IPACIT são hoje os filhos dos nossos idosos. E eu estou plenamente convencido de que esses filhos dos nossos idosos também têm este sonho de poderem proporcionar aos seus pais aquilo que os pais deles lhes proporcionaram na IPACIT nos seus primeiros anos de vida. Ou seja, proporcionaram-lhes qualidade. Os pais das nossas primeiras crianças, como hoje também, mas menos, como muito bem referiu, porque as escolas hoje já oferecem outras condições, mas no tempo em que a IPACIT começou e no tempo também dos meus filhos, principalmente do mais velho, as escolas não tinham essas valências e, portanto, os pais dessas crianças, e principalmente no nosso meio, tinham uma ocupação fabril e, portanto, o horário da fábrica não se coadunava com o horário da escola. Portanto, havia esta premência de cobrirmos esta necessidade. E eu estou convencido que essa necessidade, hoje e cada vez mais no futuro, vai se transferir não para as crianças, mas para os idosos. E, portanto, pode ser que, se as coisas evoluírem, porque as crises não duram sempre, não são eternas, e, portanto, eu estou convencido que há de haver um dia que onde existir condições mais favoráveis, quer para nós termos apoios, quer até para, junto dos nossos, dos tais primeiros filhos, podermos obter da parte deles a melhor colaboração, também para apoiarem um projeto desta envergadura, porque não tínhamos ilusões, estamos a falar de muito dinheiro, e portanto é preciso que haja fundos para levarmos a bom porto este sonho de criarmos as melhores condições para que os nossos idosos tenham boas condições de vida, tenham uma oportunidade de confraternizarem com os seus amigos, relembrarem os seus episódios de infância, de relembrarem as suas dificuldades, os seus êxitos e desfrutarem
0: do tempo que lhes resta com qualidade. Nós também esperemos que este sonho vosso se concretize. Engenheiro Joaquim Costa, professor Francisco Costa, muito obrigada por terem
2: vindo.
0: Nós
2: é que agradecemos em nosso nome e principalmente em nome da IPACIT esta oportunidade de divulgarmos este trabalho.
0: É para isso que o programa A Nossa Terra existe, é para dar de facto a conhecer o que de bom se faz na nossa região. Por isso nós prometemos o regresso na próxima semana. Antes de despedida, relembrar que eu sou Marina Sousa, a produção é da Direnor nas pessoas da Paula Teixeira e da Iva Soares, e na sonoplastia esteve o António Brandão. Então nós estamos de regresso no próximo domingo, à mesma hora, às 10 da manhã. Até lá, fique bem, fique na nossa companhia, tenha uma boa semana.

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1: Olá, bom dia. Está no ar o A Nossa Terra, o programa que lhe traz todos os bons exemplos da região. Semana após semana, trazemos à antena da Rádio Clube de Penafiel a história, as tradições, a evolução, a gastronomia, o movimento associativo, as histórias que fazem parte do nosso imaginário enquanto região. Depois de uma semana em que demos voz a uma jovem associação de paredes, a Geração Colorida de Cristelo, e à Freguesia de Constanço no Marco de Canaveses, vamos hoje visitar outros destinos e outras temáticas. Depois do sinal horário das 11 da manhã, vamos falar do movimento escutista, dinâmico, jovem e cheio de valores cristãos. Já a seguir, vamos dar um saltinho até Passos de Ferreira, mais especificamente à freguesia de Eiris, terra de músicos, como é conhecida. Fico por aí, nós voltamos já.
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0: reuniu desde sempre condições excelentes para a vida das populações. O relevo e a vegetação protegeram os primeiros habitantes e o clima fertilizou os seus solos. Daí, o povoamento precoce do atual território da freguesia. Eiris fica a 6 km da sede do concelho, está localizada próxima da margem direita do rio Eiris, afluente do rio Ferreira. Situa-se a noroeste do concelho, numa zona de meia encosta, num vale entre dois montes, fazendo fronteira com as freguesias de Sanfins, Lamoso, Carvalhosa, Meixo Mil, Passos de Ferreira e Monte Córdova do concelho de Santo Tirso. Eiris integra-se na chamada Chã de Ferreira, que é a metafórica concha iniciada em vale, entrecortada por colinas de média altitude, todas elas desenhando outras tantas terras baixas e férteis a caminho do Douro. Eiris é também conhecida pela Aldeia da Música, pelo facto dos seus habitantes desde sempre darem cartas nesta arte. Vamos conhecer um pouco mais desta freguesia do concelho de Passos de Ferreira, Eiris, através dos nossos convidados aqui em estúdio. São eles Ernesto Lopes, presidente da Junta de Freguesia, Moisés Neto, filho da terra, e Reinaldo Campos, maestro do Orfeão de Eiris. Aos três, muito bom dia, sejam bem-vindos ao A Nossa Terra.
1: É um prazer. Bom dia.
0: É um prazer tê-los na nossa companhia. Vamos começar então com o presidente junta, Ernesto Lopes, que é então o homem que tem este leme da freguesia de Eiris. Com cerca de 2 anos e meio de mandato, tem tentado levar a bom porto o destino desta terra e por isso, Sr. Presidente, uma vez mais, seja bem-vindo à nossa terra.
2: Obrigado.
0: Começamos por fazer aqui uma breve caracterização da freguesia de Eiris, mas gostávamos que melhor nos descrevesse esta sua terra, o que é que ela tem de bom, o que é que há aqui a salientar sobre Eiris.
2: A nossa terra, acho que é, como presidente e como eirisense, gosto muito de Eiris. Acho que marca a diferença em relação a todas as outras. Como costuma dizer, nós defendemos a nossa dama. E acho que Eiris que é uma terra interessante a todos os níveis, quer a nível da população, quer a sua localização. Portanto, acho que...
0: Quando diz que é interessante, como é que vocês estão a nível de infraestruturas, de equipamentos? Como é que estão servidos?
2: A nível de infraestruturas, estamos após ter tomado posse e com o executivo da Câmara Municipal, que foi eleito pelo PS, tal como nós, teve coragem de arrancar com o novo centro escolar, que estava parado há algum tempo, e também com as infraestruturas de água e saneamento, que também não tínhamos. Também temos fibra óptica, que também já foi feita neste mandato, embora não esteja toda a freguesia coberta, mas no futuro tudo irei fazer para que consigamos ter esses bens necessários.
0: Estes são alguns melhoramentos que foram feitos na freguesia, que nós íamos falar daqui a pouco, mas o Presidente naturalmente achou oportuno enumerá-los já. Mas para além deste novo centro escolar, mais dedicado à infância, para a prática desportiva, noutras áreas, o que é que vocês dispõem?
2: Também
0: para quem não conhece Eiris, o que é que vocês têm?
2: Também temos um excelente complexo desportivo, com as bancadas seminovas, e também pretendem... já há muito ter um relevado sintético. Portanto, também iremos tentar, sabendo que não é fácil concretizar esse sonho, mas vamos, o homem sonha e a obra pode, e a obra aparece. Por isso vamos tentar. Penso que neste mandato não conseguimos fazer isso, embora hajam candidaturas com o Portugal 2020 que se podem enquadrar. Se conseguirmos, será uma mais-valia. Se não conseguirmos, no próximo, se cá estivermos, se cá estivermos, se o povo assim quiser, porque quem manda é o povo. E se assim quiser, iremos fazer tudo para que isso se consiga. E além do complexo desportivo, isso é a nível de desporto, também temos a nível cultural, temos o Orfeão de Eiris também, que leva o nosso nome também além, longe. Temos também agora um grupo, está a formar o um grupo de São os Pequenos Cantores, que é o coro infantil, penso que está denominado como os Amigos de Jesus, também da freguesia, que vão ter, já tem uma sede cedida pela Junta de Freguesia na Escola número 2 da Costa, na Escola Básica número 2, em que estão neste momento por conta própria a restaurá-la, a restaurar a parte da sala deles, para ter, que vai ser inaugurada no dia 1, que já fui convidando eu e todo o executivo a marcar presença. Por isso estamos, também temos um grupo de bombos, que são os bombos de São Gonçalo de Iris. Por isso acho que uma freguesia pequena como a nossa marca a diferença em relação a outras. Quando digo, não é por acaso que gosto muito de Iris e Iris marca a diferença em relação a outras.
0: Quando diz uma freguesia pequena como a nossa, o Presidente está a falar em área, está a falar em número de habitantes, estamos número a falar de que números?
2: Número de habitantes.
0: Quantos são?
2: Penso que são 2.300, não tenho certeza absoluta, segundo o censo penso que eram 2011, mas a nível da área, digamos, de terreno, temos uma dimensão bem maior. A nível de população é que é inferior.
0: E com cerca de 2.300 habitantes, com um orfeão, com um grupo de bombos, com um coro infantil, podemos dizer que são poucos, mas bons?
2: Exatamente.
0: Há gente com muita riqueza, com muito talento. Não,
2: e há muita gente bairrista, ainda mais do que eu, certamente, a nível de bairrismo, e que puxam a ideia para a frente e que tudo o que depender do Executivo da Junta de Freguesia, tudo faremos para que a Iris cresça, a Iris se desenvolva, perdão, e vamos andando.
0: As pessoas naturalmente vão defendendo com unhas e dentes a sua terra.
2: Sem dúvida.
0: Eu presumo que foi também com este princípio, mas não quero de todo estar a responder pelo seu presidente, mas que foi com este princípio deste amor pela terra, por este bairrismo, por o gostar muito da Iris, que provavelmente se candidatou a presidente de junta. O que é que foi então que o levou para este desafio?
2: Foi exatamente tentar fazer algumas mudanças, tentar que eles não parassem, porque eles estavam um pouco parados já há uns anos, e realmente meter sangue novo, dar uma dinâmica diferente. Por isso, foi uma das coisas pela qual me candidatei. Portanto, sem grandes promessas, muito poucas. Abrir um diálogo permanente com todas as pessoas, tentar servi-las sem marcar partidarismo, porque às vezes
0: condiciona
2: as coisas, e eu nesse aspecto gosto muito.
0: Tem sido pacífico.
2: Sim, sem dúvida alguma, não sei por isso.
0: E as pessoas provavelmente também estão satisfeitas.
2: Eu penso que sim.
0: Presidente, como é que tem corrido este desafio? Vamos 2 anos e meio, sensivelmente, desde que é o seu primeiro mandato. Como é que têm conseguido as coisas? A Iris, pegando nas suas palavras, estava um pouco parado. Já está a mexer mais um bocadinho? Já há diferenças?
2: Exatamente, penso que sim. E as pessoas reconhecem o trabalho que está a ser feito. Tentamos desde o início começarmos com limpezas assíduas, candidatando a programas do centro de emprego, colocando pessoal a trabalhar por conta da freguesia, com o apoio do centro de emprego. E também já adquirimos uma viatura para prestar melhores serviços, e vamos comprando algumas ferramentas, alguns utensílios, algumas máquinas, para nos ajudar a ser mais autónomos, e para quando há realmente algum problema que seja preciso, como tapar um buraco na estrada, já temos alguém com alguma capacidade de meter uns cubos, uns paralelos na estrada e tapar um buraco quando não há alcatrão da própria câmara. Por isso, acho que por aí já marcamos um pouco a diferença.
0: Como é viver em Iris? Foi a pergunta que a equipa de produção do A Nossa Terra colocou aos irisenses quando estivemos de visita por esta bela freguesia do concelho de Passos de Ferreira. Perguntamos o que mais bonito e rico existe na terra, quais também os anseios e preocupações das suas gentes. E, portanto, nada melhor do que partilharmos então agora com quem nos está a ouvir quais são estas mais-valias e também os anseios das gentes de Iris.
1: Eu julgo que, por aquilo que sei, que Iris foi sempre uma terra que deu grandes pessoas para a música. As pessoas transmitiram que Iris noutros tempos, há 50, 100 anos, que dava músicos para as bandas de música de Moreira de Cónegos, Vilela e Paz de Ferreira. Como a Iris era uma terra essencialmente agrícola, durante o inverno as pessoas dedicavam-se a estudar e aprender a tocar um instrumento que achassem necessário. E havia uma transmissão, por assim dizer, de pais para filhos.

0: Figueira e mandou cá emissários no sentido de levar essa dita planta, face à sua cura, deu a liberdade à princesa, que entretanto regressou à sua terra alegre. Ali, inicialmente, a cidade de São Fins teria no alto, junto ao Marco Geodésico, uma capela que era a Capela São Romão. Isto por informação, talvez, de algum pároco da freguesia ou São Fins, e então dizia que essa dita Capela São Romão pertencia a Iris. E, partindo desse princípio, a Citana São Fins seria de Iris. Posteriormente, com as divisões das freguesias, a Citana São Fins ficou pertença dessa São Fins, por isso toda a muralha e a zona sul, onde estão os balneários, seria pertença de Iris. Nas divisões de freguesias, relativamente pouco tempo, em termos territoriais, Iris é uma terra muito linda, vale tudo ele muito fértil e trabalhado, com um rio formidável. Adoro em Iris, já estive fora de Iris e quando deixei de ouvir bater o sino de Iris, ficava muito triste.
1: A freguesia é muito trabalhadora e muito bairrista, que fazem as coisas bem feitas, algumas coisas bem feitas e gostam de fazer. Estava a ter um centro paroquial de apoio à igreja muito bom, tem terreno inclusive para poder fazer isso. É uma das coisas que a freguesia precisava, por exemplo, ter um bom salão para fazer tudo que a freguesia precisa ter. O ciclo em Iris também dá um bocado de alento à freguesia. É uma obra necessária porque só peca por outro dia, porque já devia ter sido feita há muito mais tempo. Já bem tarde, como costumo dizer, porque eu conheço muito a nível do país por causa da caça, porque sou caçador, mas conheço as freguesias todas e há freguesias, como costumo dizer, entre os montes, que é a terra mais coisa, que já tem o saneamento há 30 anos e 40. Né? Portanto, a freguesia já devia ter feito há muito tempo. Claro que é uma benfeitoria para a freguesia que já devia ter sido feita há muito tempo. Claro que custa que as pessoas não gostam de ter estrada. Eu sou um deles que tenho muitos carros para andar na estrada, felizmente, e estragam os carros todos, mas temos que compreender porque é uma obra que tem que ser feita. Temos que ter um bocado de aceitar a obra, porque nada se faz por acaso. E felizmente está a ser bem feita, na minha opinião, porque está a ser como deve ser, não é andar a tapar buracos da moda antiga, tapar buracos e estão sempre buracos abertos, não é? É uma freguesia muito calma, bairrista, como costumo dizer.
2: As gentes de Eiris, então, a elogiar as paisagens belíssimas que cobrem de verde o vale, a falar das histórias, das lendas e dos mitos que tanta riqueza traz à terra onde os seus habitantes então mostraram ter orgulho em viver. Presidente Ernesto Lopes, é isto mesmo, portanto, uma freguesia também ela rica em histórias, lendas, mitos, sabedoria popular e depois lá está este verde, não é, que cobre muito a vossa freguesia. Isto são riquezas naturais, são humanas, que não se condiciona, mas que é também um grande património que vocês dispõem.
3: Exatamente, a nível da riqueza natural, temos o rio, que também é um nosso anseio melhorar e criar ali algumas condições referente àquele rio que está no vale. Temos aquela parte dos campos, a agricultura, temos a parte da mata. Portanto, penso que Iris, quem vê Iris de longe, ou quem vem, por exemplo, de São Gonçalo, onde temos uma belíssima capela também, e a vista Iris mesmo à noite é lindíssimo, ver aquela encosta, acho que é belo. E penso que é da opinião geral, não sou eu a falar, mas também aquilo que constato, é que muitas pessoas dizem que gostavam de viver em Iris. Por isso acho que é uma mais-valia mesmo para nós, nos sentirmos orgulhosos, né,
2: de puxar-lhe algo. É um elogio, naturalmente,
3: porque
2: não é?
3: Acho que é.
2: Porque quando se nasce numa terra, às vezes pergunta-se, mas então gosta da sua terra porquê? Oh, porque nasci aqui, não é? A resposta é difícil, porque as pessoas não conheceram outra, mas quem está de fora e toma por opção adotar outra freguesia para viver, se calhar essa opinião já é um bocadinho mais isenta, já não é tanto o sangue a falar, é sim as características sobressaem.
3: Claro, e as pessoas também ouvem o que se fala de bom da terra, e aquelas pessoas que ouvem, por exemplo, o nosso orfeão e ouvem o coro infantil a cantar, por exemplo, o hino da nossa terra, diz tudo. Quem conhecer um pouco do hino da nossa terra, que diz que temos um cravo na entrada e uma rosa na saída, né? Algo assim parecido, né? Penso que isso que diz muito da terra. E, como digo, as pessoas acho que em Eiriz se sentem bem. Há sempre um ou outro que não, mas isso é normal em todo lado, nem todas as pessoas se dão onde estão. Mas penso que quem nasce ali dificilmente gosta de sair dali e ir para um outro lugar. Eu não trocava Eiriz por outro lugar, assim, com muita facilidade, muito honestamente, não trocava. Mas esta juventude, se calhar, às vezes já não são tão
2: agarrados. Tão de tradições e raízes, não é?
3: Tentámos incutir tão bem, também temos... Agora um bocado me passou, há sempre alguma coisa que eu penso que se não falar em alguém, temos também um grupo de jovens dinâmicos também.
2: Nós já cá os tivemos há alguns meses e parabéns, recordo-me perfeitamente. Jovens muito terra, dinâmicos, muito ligado, empreendedores.
3: Ligados à religião, e são jovens que fazem algumas atividades até no sentido de...
2: Com impacto na freguesia,
3: com impacto na freguesia, na questão dos velhinhos, de... algum carinho com eles, fazem uma festa todos os anos relativamente aos velhinhos, fazem visitas, visitam os velhinhos, pessoas acamadas, isso. Penso que é isso que eu digo, quem está em Eiriz, no fundo, sente-se bem, porque sente-se acolhido, as pessoas mais velhas sentem-se acarinhadas pelos mais novos, ainda há aquele respeito que, em muitos lugares, infelizmente, se vai perdendo aqueles valores da família, aqueles valores humanos. Em Eiriz, graças a Deus, na grande parte, é óbvio que há sempre
2: a melhorar,
3: não, e há sempre que seja diferente, né? Mas no geral penso que as pessoas se sentem muito bem e se sentem respeitadas, e por isso penso que quem ainda está...
2: Estão no bom caminho, não é, Presidente?
3: Exatamente.
2: O que é que, do seu ponto de vista mais pessoal, era muito importante ainda ser concretizado neste primeiro mandato?
3: Isto é complicado, há tantas coisas, a gente anseia tanta coisa, é um bocado difícil de responder. Eu gostava que, por exemplo, a rede de água e saneamento fosse a todos os habitantes, não é? Porque não está 100%, ou aliás, eu penso que 100% não chega a lado nenhum, em freguesia nenhuma, penso que tem 100%, há sempre aí uma margem que não fica o serviço, não ficam com esse serviço, mas gostava que chegasse à zona de Vilar. Alto Vilar, que é a zona que de momento ficou, ainda não estava contemplado no projeto, e penso que no futuro irão ter esse bem, porque afinal já estamos no século XXI, não é?
2: Nós, Presidente, daqui a pouco, e vai ganhando tempo, fica o desafio para pensar em outros anseios que tem para a sua terra, mas daqui a pouco vamos regressar tema. Para já vamos continuar a conhecer então estas riquezas de que o Presidente Ernesto Lopes tão orgulhosamente fala da sua freguesia de Eiriz, no concelho de Passos Ferreira. Dizíamos na abertura deste programa que é conhecida como a aldeia da música, e são de facto vários os exemplos de músicos que nasceram nesta terra. Vamos, antes de falar com um deles, que é nosso convidado aqui em estúdio, vamos então ouvir outros dois exemplos com quem falamos por terras de Eiriz. Por influência do avô, João Paulo Costa cresceu a ouvir e aprender música clássica. Atualmente toca guitarra. Considera que o clássico é a base da música e, movido pela paixão, hoje é professor de música, faz das pautas e das letras a sua vida. Com um enorme orgulho por ser de Eiriz, anseia que no futuro seja criada uma boa escola de música para que seja possível crescer ainda mais nesta área.
4: Surgiu na infância e através do meu avô. Foi ele que me começou a ensinar música. O meu avô foi músico durante muitos anos na banda de Passos de Ferreira. Foi ele que me iniciou no estudo da música, e sempre através da música clássica. Tem tudo a ver com a forma como nós iniciamos o estudo, ou como temos o contacto com a música. No meu caso foi através da música clássica, e o estudo foi sempre na formação clássica. Mais tarde, pronto, tive as minhas escolhas dentro de outros estilos. Tive bandas de rock, blues, jazz. Passei por vários estilos. Atualmente continuo na música clássica sempre, e quando me junto com os amigos vou fazendo algumas coisas de blues e de jazz. É a base de tudo, para mim é tudo a música clássica, guitarra clássica. Hoje em dia, e sempre houve várias transcrições dos temas clássicos para o instrumento, e temos depois o flamenco, que é um expoente máximo na guitarra. Desde sempre houve esse gosto. As pessoas podem não saber ler uma pauta, mas sabem ouvir. Felizmente sabem cantar também, cantam muito bem, pois algumas pessoas acabaram por investir na sua formação ou apenas por gosto que optaram por estudar música. Eu penso que quando nós temos alguém em casa que está ligado à música, os filhos e os netos acabam por se ligar à música de alguma forma também. Uma freguesia muito musical. Toda a gente gosta de música, toda a gente vive a música. O dia de Páscoa, que é característico cá na freguesia, uma das únicas freguesias do concelho que tem uma banda de música a acompanhar o compasso. Uma boa escola de música, que haja rigor e que as crianças se sintam bem a aprender música.
2: Outro belíssimo exemplo é Rogério Correia, cuja ligação com a música é já longa e intensa. Eiris, na sua opinião, a aldeia onde nascem e se formam ótimos e exemplares músicos quase por tradição, era mesmo importante para ele ter uma escola que formasse de raiz os músicos do futuro.
5: As influências devem ser família e amigos, porque Eiris, sendo a aldeia da música, claro, nós nascemos no meio da música. É um primo que é músico, é um amigo que é músico, e daí começar a aprender música. Isso não tem explicação, para mim não tem explicação. Isso já vem N gerações para trás, tios, avós, bisavós, em todas as famílias há músicos. Não sei porquê, deve ser da água. É um privilégio e correu bem. Pronto, andei na escola da banda, depois entrei para a banda de música, entretanto fui convidado e fui para a banda militar. Fui fazer aos 16 anos, ingressei na banda militar, fiz a minha formação, curso de sargentos, tudo tem a ver com a carreira militar. Fiz o conservatório e pronto, até hoje é isto. Já há 30 e tal anos na banda de Pasto de Ferreira, já há muitos anos na escola de música, sou responsável pela escola de música, estou à frente da orquestra juvenil e na banda militar, que é o meu trabalho. Sendo o meu trabalho, tenho que trabalhar todos os dias, tenho que pensar em música todos os dias. Quem anda a tocar nas filarmónicas, que é dizer que nasce grande parte assim, dos músicos, pois está a tocar nas bandas, está sempre ligado à música. Oh.

0: que basta perceber que nestes últimos anos, 10, 15 anos, quando andei no Conservatório de Música do Porto, eles a paz que pediam para frequentar, havia falta de alunos. Nestes últimos 15, 20 anos, não, há academias de música em todos os lados, há escolas de música em todos os lados, há escolas profissionais, há cursos superiores de música, há música já no primeiro ciclo, embora diferente com outro, não é pureza musical, mas é pedagogia musical, educação musical. Por isso eles, obrigatoriamente, começam a perceber logo mais cedo a música pode ser uma saída, que é importante, e alguns até desperta alguma curiosidade na aprendizagem. Muito trabalho. Não tenho dúvidas. Quem gostar de música tem que gostar mesmo para desenvolver este. Depois trabalhar muito, ter boa formação, procurar boa formação e trabalhar muito, estudar muito. Quem estudar muito vai ser aquele que vai chegar mais longe musicalmente. Ah, faltava muitas coisas. O que eu acho que fazeria falta, ou que faz falta, é ter uma escola de música. Haver um espaço em que os meninos da Iris, aqueles mais novinhos, e mesmo até os mais velhos, mas é mais direcionado para os mais novos. Ter um espaço onde pudessem aprender música, né? Ter ali alguém disponível para lhes ensinar música. Criar uma escola de música, é isso.
1: E é sobre música que vamos então continuar a falar com o nosso próximo convidado. Aos 73 anos de idade, ele é maestro, nasceu com uma paixão avassaladora pela música, é músico, fundador do Orfeão de Eiris. Estamos a falar de Reinaldo Campos, que está então hoje connosco para nos dar, não música, mas sim para se dar a conhecer. E portanto, Maestro Reinaldo Campos, seja muito bem-vindo uma vez mais à nossa
2: muito
1: terra.
2: Muito obrigado.
1: É mesmo assim, Eiris é uma terra rica em músicos, não há dúvidas. E assim, é algo que o orgulha particularmente.
2: Ora bem, isto, eu tenho muita coisa para dizer e se calhar vai-me esquecer metade.
1: Vamos começar por algum lado?
2: Eu vou começar por dizer que na década de 50 do século passado, os músicos eram tantos que davam para formar uma filarmónica. Mas como os instrumentos eram caros, muito caros, essa intenção foi-se pela água abaixo. Pronto, espalharam-se por outras filarmónicas. E a banda de Passos de Ferreira, por exemplo, naquela década era formada por 30 e poucos músicos, 25 eram um deles. Era formada só por 35, 25 eram um deles. E assim se foi andando, pronto. Queríamos formar também a Filarmónica, como disse, mas não tínhamos dinheiro, não tínhamos empresários que suportassem aquelas despesas dos instrumentos, e foi-se tudo. Então, vamos andando e começamos a ter a intenção de fazer música por outras vias, pela via coral, pois são instrumentos baratos que nascemos com eles, não é preciso comprá-los. E eu diria que são os melhores instrumentos do mundo.
1: Sim, são as cordas vocais, não?
2: São as cordas vocais. E então lá começamos. Portanto, eu sou um dos fundadores do Orfeão. E o Orfeão começou a quando de uma vida vinda a Eiris de um senhor bispo, Dom José Augusto Pedreira, que nos ouviu cantar lá, e disse assim: daqui pode nascer um Orfeão. E passado um ano tínhamos o Orfeão. Ele foi, digamos, um incremento para que o Orfeão começasse a formar. Passado um ano começamos a ensaiar e hoje...
1: Quantos anos depois? Estamos a falar
2: 38 anos. Ele, portanto, eu vou dizer que a fundação foi em 4/7/1987. Vai fazer para o ano 30 anos. Eu sou um dos fundadores. Atualmente, uns desapareceram porque faleceram, outros porque saíram da freguesia ou casaram, não sei o que mais. E hoje somos só três da fundação. Sou eu. É um chamado, nós chamamos o Alberto Trezás, e outro é a Conceição.
1: Nós já

0: da imigração daquele tempo, já do tempo dos ibéros e dos cartagineses e dos mouros. Portanto, criamos aquela veia artística através dos povos que já por lá passaram. E pronto, dizem que somos oriundos no que diz respeito à música, por causa dos povos, desses povos que existiram lá na Citânia, que é de Iris e de São Fins.
1: Muito bem. E o seu gosto particular pela música?
0: Como a harmónica de berços. Comecei a tocar e as pessoas já me admiraram. Admiravam-me bastante a tocar a harmónica. Eu gostava de música. E até já fazia naquele tempo que não havia mais nada de diversão para as pessoas ao domingo. E já tocava para reunir as pessoas a dançar, as miúdas e os miúdos daquele tempo a dançar. Miúdos já crescidinhos, atenção. E então, mas eu não queria ficar por ali. Eu comecei a me apaixonar por um instrumento de sopro, que na altura era o cornetinho. Pedi à minha mãe, porque a minha mãe era apaixonada também por música, e se arranjava quem me ensinasse. Arranjou uma pessoa lá da freguesia chamada Sr. Albano, que já faleceu, que eu recordo com saudades. E eu então comecei dali
1: a ir aprendendo.
0: E foi assim. E, portanto, passei já por bandas militares, por uma banda militar, aliás, não, e portanto, como diz, executando num instrumento de feliz corno.
1: Já passou por bandas militares e por outras bandas, naturalmente,
0: sim, sim.
1: Certo?
0: Bandas civis.
1: Bandas civis. No Orfeão de Iris está então há 29 anos, aliás, grupo que fundou. Como é que têm sido estes quase 30 anos de Orfeão? Por onde é que já passaram? Qual é que foi o local que até hoje mais vos marcou e que vocês podem aqui destacar?
0: A nível de interno, digamos assim, já atuamos em várias localidades de vários distritos de Portugal. Para além disso, também já atuamos em Espanha, em quatro localidades também. Somos convidados também para ir à Alemanha, à República Checa. Vamos a ver se arranjamos algum subsídio. E já que aqui está o presidente da Junta, vou dizer ao presidente...
1: Vai aproveitar a oportunidade.
0: É mais uma acha que eu vou lançar à fogueira. E através da Junta de Freguesia, que aliás tem feito muito por nós, na pessoa do presidente Ernesto Lopes, e da Câmara Municipal, temos um maior respeito também, porque nos tem ajudado bastante. Mas vão nos ajudar muito mais. Nós temos de ser conhecidos muito mais no estrangeiro também.
1: E eu presumo que até é com esta sua convicção, Maestro Reinaldo Campos, que se calhar vocês têm chegado onde têm chegado, não é? Porque quem não pede, o Presidente não ouve. E portanto, quem sabe, e não só o Presidente, quem nos ouve naturalmente esteja na disponibilidade de o fazer. É sempre importante apoiar as associações, porque ao contrário daquilo que muita gente pensa, as associações não têm qualquer tipo de fim lucrativo, precisam da ajuda das forças vivas da terra para continuarem a ser estas bandeiras das freguesias, para continuarem a levar longe o nome da Iris e de outras freguesias, e naturalmente a trazer também gente à terra para os eventos que vocês organizam. Diz que, entretanto, com o passar dos anos, fundadores no Orfeão, hoje só são três, mas em termos de executantes, quantos é que vocês são? Têm que idades?
0: Temos 45, e as idades neste tipo de música pode ser dos 13 anos até aos 100. E nós temos já dos 13 anos até aos 70 e tais, 80, quase 80. Portanto, é um género de música que pode atingir, enquanto houver saúde, até aos 100 anos.
1: Há jovens cada vez mais a quererem integrar este Orfeão. Como é que é? Há gente a querer aprender este género de música?
0: Ao contrário deste tipo de música orfeões, vê-se muita gente, talvez já de uma idade entre os 40 após 80, mas no nosso Orfeão, os outros que atuam connosco admiram-se.

0: porque é que nós temos tanta gente jovem, de média idade e idade mais avançada. Somos um caso único.
1: E qual é o segredo do sucesso?
0: O segredo é por ser a alegria da música, é por gostar de música.
1: Eu acho, Presidente, fica aqui a deixa, que devia pôr como slogan na freguesia de Iris: a Iris, a terra da música.
0: Já está, já está, já é. Esse slogan já existe. A Iris, aldeia da música.
1: Aldeia.
0: Aldeia
1: da
0: música.
1: Bem. É assim mesmo. Maestro Reinaldo Campos, 45 elementos, como é liderar tantas pessoas?
0: Eu penso que não, para mim não será difícil, porque eu não sei o que é que eu terei de especial, porque as pessoas não se zangam muito comigo. Não obstante, eu às vezes me chatear com eles, dizer, não é assim, mais alto ou mais baixo, mas quero assim. E as pessoas obedecem, gostam, e não obstante ser um grupo que não ganha dinheiro nenhum, ganha amizade. É com essa amizade, é com esse amor pela música, que as pessoas vão e aparecem aos ensaios com alegria, como se fosse para a maior festa do mundo.
1: Hoje, o maestro Reinaldo Campos ainda está na disponibilidade de ensinar quem quiser aprender música?
0: Eu estou a ensinar. Eu continuo a ensinar.
1: E pretende continuar a fazê-lo por quanto tempo mais?
0: Até ter saúde suficiente, que ainda a tenho. Enquanto ela existir, se eu durar até os 100 anos, ensino música a quem quiser.
1: Vamos então continuar a conhecer a Iris, esta aldeia da música. Não podemos esquecer que, para além desta característica muito forte e riqueza que a terra tem, Iris é uma freguesia rural, onde ainda há também quem se dedique à agricultura. Vamos conhecer o nosso próximo convidado, Moisés Neto, um homem que se dedica 100% à terra. Seguiu a profissão do avô e ele que nos vai dar a conhecer como é que em pleno século XXI ainda se vive essencialmente, ou sobretudo 24 horas, não diria, mas grande parte do dia dedicado ao campo. Um campo que hoje, naturalmente, é auxiliado pelas novas tecnologias, mas ainda assim é necessário saber e ter gosto para o trabalhar. Bom dia, Sr. Moisés Neto. Seja bem-vindo ao A Nossa Terra. Como é isto de viver-se 100% da agricultura? É uma opção? É uma oportunidade? É o continuar aquilo que o avô deixou como raízes na família? O que é?
2: Isto que é assim, tendo em conta a idade atual minha, isto vem como uma situação de eu venho de um tempo que a agricultura era sustentável para as famílias. E eu, derivado a eu conhecer os meus avós, que foram dessa mesma área. A sociedade foi os meus pais. Na minha terra éramos, como agricultores, o meu falecido avô. Atualmente os meus pais, pessoas com bom conhecimento sobre aquilo que eles faziam na área do setor agrícola. O que acontece? Eu fui condicionado pelos gostos tradicionais, voltando a repetir, o avô, os pais, e então eu, pronto, segui a situação, e o meu pai também começou aos poucos a evoluir. Começou a ir-se mecanizando, porque o setor agrícola era só mesmo carro e bois.
1: Era mão, trabalho árduo, duro, não é?
2: Exatamente. E eu sou do tempo, se tenho a oportunidade de falar sobre isso.
1: Sim.
2: Eu sou, eu com 7 anos, não havia trator agrícola. Não havia trator agrícola. Penso que em Paz de Ferreira, lá de longe a longe, passava um tratorista de aluguer, que quando entrasse em Iris, um tratorista, um homem com um trator, era uma daquelas coisas que nunca se viu na freguesia, porque não havia trator.
1: Parecia um carro topo de gama, não era?
2: Exatamente. Exatamente. O que é que acontece? Com o evoluir, entretanto, os meus pais, pronto, trabalhavam tradicionalmente, um Moisés que servia para ser condutor do volante desse trator de quatro patas. Que eram os ditos bois.
1: E quando é que todos estes instrumentos de auxílio ao trabalho começam então a modernizar-se? Em que altura do campeonato? Já consigo, com esta dita terceira geração.
2: Sim, eu começar
1: em... no tempo dos pais.
2: Sim. O meu pai eu, por exemplo, o meu pai, por volta de eu teria que aos meus 12, 13, 14 anos, entretanto, o meu pai, logo que apareceu dinheiro na mão dele, descobriu que tinha hipótese de comprar um trator. E então comprou o trator, e o que acontece? Investiu um valor qualquer no trator que eu não me recordo, mas o trator era só para trabalhar com charrua, e um reboque. Não havia... antigamente trabalhavas com os animais, mas era com um grade, chamam a nossa atividade grade tradicional, que era os bois arrastavam a grade. Antes o meu pai labrava com o trator, mas já não tinha aquele utensílio que é, depois da lavoura feita, vai o trator com grade. O meu pai, para não ter tinha tanta pena do artigo que tinha, que era o trator, poupava-o para a charrua. E depois, pronto, então já eram os bois, então, um bois é que puxava pelo dito bolonte, que é que chamamos nós a soga. Que era eu, pronto, o meu pai aproveitava. Eu com 7 anos já era o transportador daquela gente, dos tais bois.
1: Ó, Sr. Moisés, era isto dito na rádio, cuidado, que é grave. Mas nessa altura ninguém falava em exploração de trabalho infantil.
2: Não.
1: Mas se fosse hoje.

0: essa criança que ajudava o pai. Entretanto, hoje o empresário agrícola é o senhor, uhum, o senhor que comanda todas estas tropas. Ao que sabemos, dedica-se essencialmente ao gado bovino. Uhum. Estamos a falar de quantos animais, de quantos hectares tem a sua exploração. É que hoje, isto no fundo, as pessoas estão a virar-se para a agricultura, mas nem sempre os vizinhos têm noção do que é que se passa dali para dentro, não é?
1: Exatamente, exatamente. É assim, eu atualmente tenho uma exploração, na qual, pronto, sou proprietário dessa mesma exploração, tenho 150 animais, na atualidade, e animais que estão em produção, mas não quer dizer que são 150 animais, todos eles em produção. Tenho desde animais com várias idades, pronto, com várias idades, onde dá o número de 150 animais. Se me perguntar quantos animais terei em produção, tipo leite, devo ter aí à volta de umas 70 vacas. E depois a partir daí.
0: E qual é a produção média por dia?
1: A produção média é assim, isto é tudo muito relativo. Neste momento, andei na ordem de 1.300, 1.400 litros por dia.
0: O que é que faz ao leite?
1: O que é que faço ao leite?
0: Sim.
1: O leite tem acordo com as empresas de recolha. Uhum. Com as empresas de recolha. Pronto, e o leite é um. Pronto, todos nós, os produtores de leite, como não faço queijo em casa, não tenho queijaria, automaticamente.
0: Era aí vendo, que eu queria chegar, era pronto. Se o senhor também
1: sim,
0: produzia.
1: Sim, mas eu não percebi logo a início da pergunta.
0: Sim,
1: pronto,
0: sim.
1: Devo ter de certeza que sou perdoado.
0: Claro que é. Com essa boa disposição e com esse sentido de ver as coisas de uma forma tão engraçada, claro que está perdoado. Este a chegar aos 1.300 litros, uhum, de leite por dia, a este número de cabeças, digamos assim, é um investimento que tem vindo a ser feito ao longo dos anos, certo?
1: Sim, é porque o número que eu tenho atualmente, eu fui adquirindo esse número com o longo dos anos que eu tenho. Sendo eu o patrão da minha casa, tenho à volta de 24, 25 anos. Eu comecei em 1990. Uhum. Estamos em 2016, à volta de 25 anos.
0: E, portanto, foi um investimento que foi sempre progressivo ao longo destes anos.
1: Sim.
0: O senhor Moisés Neto é o único agricultor profissional, digamos assim, não é? Porque para a agricultura de subsistência quase toda a gente tem o seu quintalzinho, não é? Ou grande parte das famílias ainda vão tendo. Mas com exploração agrícola, com atividade, fazendo disto uma atividade profissional, é caso único em Iris ou há mais?
1: Não, eu não sou o caso único, porque assim, não há, nem em Iris, da minha terra, não há pessoas com a dimensão, penso que não há pessoas com dimensão parecida com a minha. Mas temos agricultores com, pronto, em menos quantidade, pronto, não é que sejamos tontos. E se calhar nomearia dois. Agora, pronto, agora, que a quantidade e com o movimento que eu tenho, pronto, nomearia, serei o único que me diz, o maior, que não é em estrutura física, mas pronto, de nome.
0: E como é que os seus vizinhos o abordam? As pessoas têm curiosidade em ir perceber como é que trabalha junto destes animais? Ou acha que passa despercebido?
1: Visita sobre a minha casa, é assim, de vizinhos, porque eu acho que as pessoas por si, aqueles que são vizinhos, é quase que conhece. Agora, se me dizer assim, ah, mas ele tem uma ordenha, que é uma ordenha com determinados situações de mais evoluída e não sei o quê.
0: Já queria... tem ordenha mecânica?
1: Sim.
0: Nem podia ser de outra forma.
1: Sim.
0: Ainda assim, com ordenha mecânica, com 150 animais, como é que é o seu dia-a-dia, seu Moisés?
1: O meu dia-a-dia é assim. Eu já fui, não interessa a idade, já fui uma pessoa bastante mesmo empenhada na atividade e continuo a ser. Talvez por eu, uma pessoa com 25 anos de atividade, certeza que essa já não tem 25 anos de data de nascimento.
0: Claro, isso.
1: Por isso, é assim, hoje o trabalho diz muito, mas acho que já não começa a não dizer-me tanto como quando eu comecei em 1990, que eu tinha objetivos de...
0: A agilidade também não é a mesma, não é?
1: É isso que uma pessoa quer fazer... fazer
0: de... É entender.
1: Exatamente. Por isso, pronto, mas a minha casa não para, não para, só porque eu... Algumas coisas que... A minha
0: Quantas
1: casa...
0: pessoas trabalham consigo?
1: Sou eu, a minha companheira e o empregado.
0: E é suficiente para 150 animais?
1: As pessoas? Acaba por ser, lá na minha casa não se faz vida de escravo. A atividade agrícola, estou a falar da minha casa, é uma atividade que puxa uns horários em cada época do ano, puxa-nos mais, atualmente, a primavera, temos os dias, temos mais dias para dormir, mais tempo para dormir e menos tempo para trabalhar.
0: Sim.
1: E a atividade é um bocado isso. Nós temos fase do ano onde nós somos obrigados a empenhar-nos mais, tirar do nosso corpo, derivado de cada tarefa.
0: Mas acorda a que horas? Diga-nos lá.
1: Oh, isso é relativo. Isso é relativo. O patrão, se eu chegar um bocadinho
0: pois,
1: mais tarde.
0: Então pronto, está a fugir às questões e nós já percebemos que sim, porque não quer ficar mal visto na fotografia, tem quem faça o trabalho por si. Nós já percebemos, São Moisés, está perdoado. Diga-nos lá, São Moisés, até porque é um assunto que está na atualidade, que é esta crise do setor leiteiro e da produção de carne, nomeadamente a suína. Como é que vê?
1: Vejo isto, não vejo isto com bons olhos. Agora, se me perguntar particularmente à minha pessoa, se eu prevejo, que previsões é que eu irei, que te posso dizer a nível de futuro, eu, a minha cabeça, não vejo isto com um futuro muito risonho para a nossa
0: atividade. Para os seus colegas.
1: Exatamente, para a nossa atividade. Não vejo isto, porque não vejo, não há ninguém que diga que isto mais dia, ou não mais dia, mais dia, não, mas mais ano, menos ano, nós pode alguma coisa mexer no setor onde isto irá melhorar. Não vejo, muito francamente, agora.
0: No seu caso em concreto, apesar de ser um patrão que já se dá ao luxo, não é? De não ter que levantar muito cedo, de ter quem lhe faça naturalmente o trabalho, até quando é que tenciona ficar ligada a esta área e eventualmente já tem quem lhe dê sucessão?
1: Não, porque assim, eu vou dizer que não, a palavra já para não, porque assim, eu sou pai de uma filha que tenho, e eu não vejo. Sendo ela a rapariga, não vejo nela uma pessoa como futuro, como puxar por aquilo que é os bens patrimoniais da casa, claro, do pai, como seguidora disso.
0: Não, acha que ela não está para aí virada?
1: Não, não.
0: Faz parte, as pessoas são livres de tomar as suas opções. Temos que avançar, até porque estamos a chegar mesmo à reta final desta primeira hora do A Nossa Terra, onde estamos a conhecer a freguesia de Eiris, no concelho de Passos de Ferreira. Presidente Ernesto, falava há pouco, ouvíamos agentes de Eiris partilharem aquilo que é, na sua opinião, as riquezas da freguesia, mas estes seus fregueses partilhavam também os anseios, aquilo que gostavam que ainda fosse melhorado na freguesia num futuro. Ouvíamos sobretudo...

0: não ficava só pela água e os anseios, certo? O que é que ainda gostava mais?
1: Obviamente temos, já estamos a dinamizar um pouco uma escola. Como lhe disse, temos lá o grupo, os pequeninos, o coro infantil, os amigos de Jesus, e temos lá também já uma sala cedida aos bombos de São Gonçalo de Areias. Temos outra escola que nós tencionamos, nós executivos junto à freguesia, tencionamos que nasça de lá um centro de dia, em lugar de ter um centro de convívio, como funciona na sede da Junta de Freguesia, na parte de baixo, no resto do chão. Gostávamos, porque acho que é uma área privilegiada, aquela escola mesmo, olhando a zona, toda aquela zona envolvente, que ficaria ali muito bem o centro de dia. Estamos a lutar para que isso se torne uma realidade e também, quem sabe, no futuro também uma creche, porque temos lá condições para isso. É uma das lutas que vamos tendo, porque de outra forma temos aquele espaço e temos que lhe dar alguma utilidade. Obviamente nunca nos passa pela ideia de vender aquilo ou ceder aquilo para outros fins. Isso será sempre para fins de benefício da própria população.
0: Portanto, esta aposta na terceira idade, na infância e mais, temos que avançar, por exemplo.
1: Sim, também temos a nível de desporto. Também ansiamos um pavilhão desportivo, porque na zona norte do concelho não há nenhum, e para a prática do futsal, também temos uma equipa de futsal bem colocada na freguesia, e também pensamos nisso. Também temos como tarefa requalificar todas as ruas, porque as ruas foram reparadas após o saneamento, mas não foram requalificadas na totalidade, portanto, foram apenas remendadas. A rua principal, que é São João Evangelista, está a ser toda feita de novo, na totalidade, bermas e o tapete bituminoso, está tudo a ser feito, mas realmente nas outras ruas há muito remendo e há um desgaste muito grande do pavimento antigo que não foi ainda reparado. Vamos tentar melhorar isto. Temos também em mente, e penso que não me vou enganar, a substituição das luminárias da iluminação pública por LEDs. Penso que ainda vamos conseguir fazer isso este mandato, e para reativar também todos, ou religar todas as luminárias que tinham sido desligadas com a poupança energética anteriormente. Nós, com a substituição por LEDs, vamos conseguir poupar, tendo mais luz e gastando menos. Por isso também é um dos nossos anseios, e penso que vamos conseguir isso. Temos também, para terminar, na ideia a nível cultural, também requalificar fontanários. Temos muitas nascentes de água, e é uma ideia mantermos os fontanários mais bonitos, mais asseados. Também temos um moinho que adquirimos, que no futuro queremos também requalificá-lo, embora não há água agora para tocar as rodinhas e por aquilo a funcionar, mas pelo menos porque as nossas crianças de hoje amanhã queiram fazer uma visita de estudo isso, e saberem
0: o que é um moinho,
1: e para que é que serve, porque é que nós temos o pão, hoje é tudo feito elétrico, mas nesse tempo não havia sequer eletricidade, e os moinhos eram umas rodas de pedra que moíam o milho e passava a farinha, e depois então daí é que era transformado e se fazia, então se fabricava o pão. Penso que é uma coisa que também estará ao nosso alcance fazer, e vamos tentar fazê-lo, e se calhar no futuro há lá mais moinhos que poderão ser requalificados se houver abertura para isso, mesmo dos próprios donos, dos titulares. Também, terminando mesmo, continuamos a investir nas crianças, fazendo um verão ativo com elas, e também um passeio sénior com as pessoas de idade, coisa que não se fazia antigamente, e nós prometemos e cumprimos e ficamos muito satisfeitos. Acho que tem tido bom resultado e as pessoas vão cada vez aderindo mais.
0: Projetos não faltam e, portanto, parabéns, Presidente Ernesto Lopes, por este trabalho, por estas ideias e por estes anseios que tem para a sua freguesia, o senhor e, naturalmente, o seu executivo. Foi um gosto viajar por esta freguesia do norte do concelho de Passos de Ferreira, esta aldeia da música, onde ainda...

0: vamos fazer uma pausa para o sinal horário das 11 da manhã, onde prometemos regressar para lhe falar de escutismo com o Agrupamento de Escuteiros de Penafiel. Até lá, e porque é mesmo muito importante, fica aqui uma nota. O Orfeão de Eiris tem como grande anseio vir a gravar um CD. Enquanto esse CD não se torna uma realidade, fica pelo menos uma deixa sobre aquilo que eles gostavam de incorporar nesse CD, que é o Hino de Eiris. Portanto, Maestro Reinaldo Campos, à capela, ou da forma que assim entender, quer despedir-se desta primeira hora com aquilo que é o Hino de Eiris?
1: Eu vou tentar à capela, porque não é fácil, até porque nem tenho aqui o diapasão para dar o tom, mas vou ver se consigo. Então, vou começar.

0: Olá, bom dia, sejam de novo bem-vindos ao A Nossa Terra. Se só agora nos faz companhia, saiba que na primeira parte do programa fomos de visita até Eiris, a terra da música no concelho de Passos de Ferreira. Também a terra onde ainda existem cidadãos que vivem exclusivamente da agricultura. Nesta segunda hora de emissão, vamos até ao concelho de Penafiel conhecer o agrupamento 557 de escuteiros. Para além de um dos movimentos mais ativos da paróquia de Penafiel, o agrupamento é uma das maiores escolas de valores que a terra oferece. Já lá vão 36 anos desde a fundação. Muitas foram as crianças e jovens que integraram o movimento escutista. Foi com este espírito que muitos formaram uma melhor personalidade, tornando-se grandes homens e mulheres. A Nossa Terra vai recuar no tempo e dar-lhe a conhecer como tudo começou, como tudo se foi desenvolvendo até aos dias de hoje. Entre a voz dos que já lá não estão e daqueles que ainda dão a vida pelo escutismo, vai dar-lhe a conhecer os mentores deste grande projeto. Vai partilhar as histórias de quem faz do escutismo um estilo de vida. São ricos os testemunhos, experiências e vivências que hoje temos para partilhar consigo. Por isso, fique connosco. Faça-nos companhia.
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O escotismo é um movimento internacional sem fins lucrativos que nasceu em Inglaterra em 1908 pela mão de Baden Powell e que, ao longo dos tempos, se foi espalhando pelo mundo fora. O movimento escotista está hoje espalhado por 266 países e tem por objetivo ajudar na formação e educação dos jovens, partindo de um sistema de valores que está enunciado naquilo que é a lei e a promessa escotista. O escotismo não é mais do que uma escola de valores. Ensina as crianças e os jovens a construir um mundo melhor, a sentir o desejo de ganhar asas e voar, a não ter medo ao trabalho, a respeitar o próximo, independentemente da cor ou da classe social, a cooperar, a ser generoso e solidário para com todos. Ensina-os a marcar a diferença no meio da multidão, a sorrir e a ter boa disposição, a respeitar a natureza, a partir em busca de novos desafios e a nunca desistir. O escotismo é uma forma de estar na vida. Em Portugal, o movimento escotista nasceu na cidade de Braga pelas mãos de Dom Manuel Vieira de Matos em 1923. Desde então, o número de filiados não para de crescer. É raro o concelho do país que não tenha pelo menos uma paróquia com um agrupamento de escoteiros. É o caso de Penafiel. Há 36 anos, no dia 10 de agosto de 1979, um grupo de jovens que pouco se conhecia decidiu criar um agrupamento de escoteiros. Tudo começou no Café Imperial. Estavam três amigos a jogar snooker e a conversar sobre a criação de um agrupamento na terra. Um outro jovem estava por perto a tomar café e ouviu a ideia. Intrometeu-se e perguntou se precisavam de ajuda. Este último

0: Jorge Vaz já tinha sido escuteiro em Vila Real e por isso sabia o que era necessário. Decidiram avançar e fazer a proposta ao Padre Albano, pároco de Penafiel à época. A ideia foi bem recebida. Desta forma, o chefe Vaz, o chefe Barbosa e o chefe Caetano e o chefe Pinto criaram o primeiro rol de escutas da cidade de Penafiel.
1: Como vimos, o escutismo não é mais do que uma escola de valores, ensina as crianças e os jovens a construir um mundo melhor. Ao longo destes 36 anos, muitos foram os jovens que se dedicaram ao movimento e deram o melhor de si nas atividades, tal como chefes e até pais que se apaixonaram por esta forma de estar na vida. Para nos dar a conhecer um pouco mais a história e as histórias deste agrupamento, temos connosco em estúdio Ricardo França, atual chefe do agrupamento e chefe da terceira secção, os Pioneiros. Helena Ribeiro, chefe da primeira secção, os Lobitos e mãe de uma escuteira. Ana Maria Ferreira, chefe da segunda secção, os Exploradores e ex-escuteira. E Teresa Magalhães, chefe da quarta secção, os Caminheiros. Aos quatro, muito bom dia. Sejam bem-vindos à nossa terra.
2: Bom dia.
1: Antes de conversarmos com os nossos convidados aqui no estúdio, vamos ouvir o chefe Vaz, um dos fundadores e o impulsionador do agrupamento. Foi escuteiro em Vila Real em 1968, entretanto foi cumprir o serviço militar, mas não deixou a chama apagar. E por isso acabou por ser escuteiro em Angola, ajudando os nativos com os livros de Baden-Powell. Está atualmente a servir o agrupamento de Uru, onde reside. Nesta conversa, vamos ouvir que tudo começou por um acaso. Começaram com lobitos e exploradores. Para o chefe Vaz, o primeiro chefe do agrupamento, o mais importante é fazer crescer pessoas que sejam cidadãos ativos na sociedade, que não se sintam mais um na multidão.
3: Isto começou de um encontro ocasional no antigo Café Imperial. Estava lá a ver jogar bilhar e três jovens estavam a falar de escutismo. Interpelei-os e perguntei-lhes se havia escutismo em Penafiel. Eles disseram-me que não, que não havia escutismo em Penafiel, mas eles estavam a querer fundar um agrupamento. Vocês já sabem alguma coisa de escutismo? Não, nós não sabemos nada. Se quiseres, eu ajudo-vos. E foi assim que começou. Era o Caetano, o Pinto e o José Barbosa. Falamos com o parco, com o Padre Albano, e começamos a trabalhar na formação dos próprios animadores, dos próprios dirigentes. Sei que eram só, admitimos, lobitos e exploradores. Foi bastante bem aceito, era um movimento novo, não havia grande coisa para a juventude. Os valores mais importantes são os valores que o escutismo propõe, que acaba por ser um pouco os valores universais, não é? Da honra, da dignidade humana, da solidariedade, da lealdade, de fazer crescer gente que mais tarde possa vir a ser um cidadão ativo na sociedade e que seja capaz de contribuir para um mundo melhor, que esse era o grande desígnio de Baden-Powell. Nós, quando começamos um agrupamento, as primeiras atividades que fazemos é para organizar os grupos. Portanto, nós fazíamos muitos jogos, muitas brincadeiras, aliás, como sempre se fazem, é uma das bases do escutismo. E então, com a alcateia, íamos muitas vezes para o Sameiro, ou então no monte que havia atrás do antigo matadouro. Fazíamos as danças da selva, baseadas no livro da selva, de Rudyard Kipling, que é o livro que apoia o imaginário dos lobitos. O escutismo tem o seu método educativo e um dos elementos aí é esse, é o jogo, é a brincadeira, é o imaginário, deixar que sejam os jovens a escolherem, a prepararem, a viverem as suas próprias atividades. Os vamos ajudando a crescer e a serem eles um pouco os motores do seu próprio desenvolvimento. E o que mais me tem motivado estar aqui é acreditar plenamente que os valores que o escutismo propõe contribuem para uma sociedade melhor.
1: E agora sim, avançamos para a conversa com Ricardo França, é natural e residente em Penafiel. Aos 26 anos é o chefe de agrupamento e da terceira secção, os Pioneiros. Tem o curso de técnico de contabilidade, mas neste momento está a alargar os horizontes. por isso está a formar-se em auxiliar de medicina veterinária. Vive o escutismo desde os 10 anos, depois de a mãe o puxar para este estilo de vida. Fez todo o percurso até se tornar dirigente. Promete que vai ficar no projeto e continuá-lo pelo pai, o chefe Amadeu. Bom dia, chefe Ricardo.
2: Bom dia.
1: Ainda não era nascido quando o agrupamento se formou, mas digamos que os princípios nunca se perdem, não é assim?
2: É verdade, sim. Os princípios que já temos desde o início do escutismo mantêm-se sempre e acabam por tipo, melhorar os jovens e dar... Sempre foi o mesmo desde a formação do escutismo, do agrupamento, sempre foram os mesmos objetivos e tentaram
1: desde
2: sempre...
1: Desde a Gênesis, sim. Não é? É chefe de agrupamento desde fevereiro deste ano. São cerca de 65 crianças e jovens que integram o vosso agrupamento. Como é ser o responsável máximo deste grupo?
2: Não é fácil. É uma tarefa que é como eu disse à minha equipa toda, que é uma tarefa que estou a aprender também com ela. Dá muito trabalho. Nunca pensei que desse o trabalho que dá, mas... Tomar conta de um grupo de crianças é muito mais fácil do que tomar conta de 60 e tal crianças. Por isso estou a aprender e é umas coisas que acabo por aos pouquinhos. É uma tarefa difícil, mas é sempre um desafio. Agora vamos ver agora os contratempos que tenho ou não, mas vamos levar o agrupamento neste caso, vamos tentar levá-lo, claro, com a ajuda da equipa que tenho, mas vamos tentar levá-lo ao máximo. Para Bom Porto.
1: Os contratempos esses sim existiram e foram públicos. Como é que está o grupo após então a ausência, o falecimento assim, do chefe Amadeu?
2: Sente-se bem a diferença, como é lógico, que o chefe Amadeu sempre foi e sempre irá ser o pilar do agrupamento. Claro que quer a equipa toda, quer os jovens notam bem a diferença, a falta do chefe de agrupamento, mas claro que, como eu costumo dizer, temos uma luzinha lá em cima, uma estrelinha lá em cima que nos orienta e que nos ajuda, que a qualquer altura basta olhar para cima e dizer: chefe Amadeu, ajuda-nos, que eles estão lá sempre, certeza absoluta, está lá o chefe para nos ajudar.
1: Sente que esta situação, de certa forma, acabou por fortalecer o grupo? Há dias dizíamos que houve mais gente a querer integrar o agrupamento, mais pais a quererem, se calhar, entrar nesta dita escola. Como é que foi esta mudança?
2: Tipo, sentimos essa diferença. Tipo, ele já andava com esse intuito de querer chamar mais adultos para o agrupamento, mas com o falecimento dele acabou por muitos mais adultos e muitos mais pais, neste caso, associarem-se a nós e terem um bocado de compreensão connosco, porque sabem que nós passámos por uma fase assim um bocado mais complicada e acabaram por nos associar a nós, que era a Comissão de Pais, a maior parte são os pais da Comissão de Pais, que interagiram connosco, e agora sim estamos aqui com um grupo a crescer cada vez mais, que é mesmo a nível de elementos mais jovens, que era a nível de dirigentes, cada vez temos mais e vamos agora com Bom Porto levar o agrupamento.
1: Este barco, não é? Sim. Como se costuma dizer. Que atividades fazem vocês a nível da paróquia, chefe Ricardo?
2: Tipo, nós, como somos escutismo católico português, automaticamente com a Igreja participamos em quase todas as atividades que temos com a Igreja, quer a nível de procissões, por exemplo, como vamos ter agora a procissão do Corpo de Deus, a nível das comunhões e tudo, acabamos por participar com a colaboração, quando os padres nos pedem ajuda, nós acabamos por, em qualquer situação da Igreja, trabalhar com, principalmente com a Igreja, como somos escutismo católico português, acabamos por ter essa vertente católica e acabamos por ter várias atividades.
1: É isso mesmo, o agrupamento 557 de Penafiel é um movimento religioso, tem como assistente o padre da paróquia e nós tivemos a conversa com o parco Paulo Jorge, com 39 anos, é padre há 12 e está há 3 em Penafiel. Diz nunca ter estado no escutismo, mas que sempre acompanhou este modo de vida através do agrupamento da sua terra natal, Irivo. O assistente revela que tem orgulho neste grupo, porque é uma escola de formação indiscutível, tem vida por si próprio, com muito valor, disponibilidade e dedicação.
4: A partir dos princípios que receberam do seu fundador, do BP, têm um modo de estar em comunidade que lhes é muito característico e que diz respeito a este crescer juntos a este servir-se, este encontro e esta ligação com a natureza, esta disponibilidade que é de tempo e que é interior. E tudo isto como um projeto educativo que vai para além da catequese, é uma outra dimensão, sobretudo nos tempos que correm, vai muito, na linguagem do Papa Francisco, vai muito contra corrente. E é um bem para uma comunidade ter um movimento de formação juvenil. O valor está no próprio lema deles, sempre alerta para servir. É colocar o outro em primeiro lugar e não a mim. É um orgulho porque é ter numa comunidade cristã desta formação integral voltada para as gerações mais novas, ajuda a preparar o terreno para que depois os princípios da fé e do cristianismo mais naturalmente acabem por encarnar.
1: E vamos então continuar a conhecer este agrupamento 557 de Penafiel, do Corpo Nacional de Escutas. Ana Maria Ferreira tem 55 anos, é natural de Galegos, mas reside em Penafiel. Trabalha como escriturária da EDP. No agrupamento está desde 1999 e neste momento é chefe da segunda secção. Mas o percurso escutista começou há 32 anos, começou em Galegos, mas é ao agrupamento Penafiel que tem dedicado muito de si. Bom dia, chefe Ana Maria, seja bem-vinda ao A Nossa Terra. É a mais antiga dos quatro chefes presentes, eu diria até no agrupamento, mas ainda assim, a equipa é toda jovem. É esse o segredo da força deste grupo?
5: É uma pessoa para que uma equipa possa funcionar. Tem de haver espírito de equipa, como em qualquer situação da nossa vida. E aqui existe um espírito de equipa cada vez maior. Porquê? Porque inicialmente nós éramos muito pouquinhos, depois acabou por ser, era mais difícil, nós trabalhávamos muito mais porque tínhamos de trabalhar porque não havia chefes, mas entretanto, tal como o chefe Ricardo já mencionou, nós tivemos o prazer, o orgulho, a sorte de ter pais que já vêm trabalhando ao longo dos anos connosco, na Comissão Permanente de Pais, e se calhar o que despertou mais um bocadinho, eles entrarem para o agrupamento, foi que nós fizemos o ano passado um acampamento na barragem do Azibo, em que os pais foram escuteiros por um fim de semana. Então isso acabou por mexer um bocadinho com...
1: Eles tiveram a oportunidade de vivenciar, de experienciar o que é isto do escutismo.
5: Claro, e ver aquilo que os filhos faziam quando estavam connosco, não é? Quando íamos para qualquer atividade. E acabaram por fazer parte da equipa, formaram as duas patrulhas e foram escuteiros por um fim de semana, ou seja, fizeram tudo como se fossem escuteiros. Isso acabou por descobrir um bocadinho o que era o escutismo, porque uma coisa é uma mãe que leva um miúdo à sede dos escuteiros e o que é que se passou, quantas atividades. Outra coisa é a vivência daquilo que eles iam ouvindo ao longo do tempo pelos filhos
1: e agora poder ver
5: o que é que era feito, o que é o verdadeiro escutismo, embora não é só num fim de semana, mas pelo menos têm a noção do que é montar campo, do que é cozinhar, do que é preparar a cozinha, sei lá, todas essas coisas que nos acontecem a nós, chefes.
1: E que eles nem fariam a ideia,
5: não é? Eles nem faziam a mínima ideia do que era estar a fazer um acampamento de 2 dias, por exemplo. Então isso acabou por os levar
1: a esta entrada, a este reforço, digamos assim, de pessoas. Há pais que só perceberam há pouco tempo o que é isto do escotismo, a chefe Ana Maria já foi há muitos anos que descobriu este gosto, esta forma de estar, esta escola. Recorde-nos lá, como é que foi? Como é que começou esta caminhada pelos escoteiros?
5: É assim, eu sempre gostei muito de lidar com jovens. E quando criança, quando adolescente, frequentei a catequese, o grupo de jovens, e cheguei à parte do grupo de jovens e faltava qualquer coisa, tinha de seguir qualquer coisa. Então comecei a dar catequese. Ou seja, dei catequese durante 8 anos. O convívio com os miúdos das várias idades acabou por despertar em mim. Se eu já gostava, eu acabei por ficar com um bichinho ainda maior de ligar com, de tratar e viver, ter uma vivência mais
1: intensa, junto desta faixa etária, não é?
5: Então, como entretanto tinha estado, entrou em formação, quase que, no fundo, a fundação dos agrupamentos é quase que um grupo de amigos reúnem-se e começam aos bocadinhos a fazer a formação, e foi o que aconteceu. Eu não entrei na fase da formação, mas entrei depois logo na fase de candidatos para poder trabalhar com jovens. Agrupamento com lobitos e exploradores. E então eu fui logo tomar conta dos lobitos, porque de facto nem todos estes anos de escotismo, eu já passei por todas as secções, pelos lobitos, exploradores, pelos pinheiros, pelos pioneiros. Também partilhei um bocadinho desde que aconteceu.
1: Sim. O falecimento do chefe Amadeu, que é assim que temos que falar, não é? Porque quem está do outro lado pode não perceber, e é assim que as coisas têm que ser designadas, é uma realidade.
5: Acabei por estar este tempo todo até à nova eleição de chefe de agrupamento com a quarta secção. Embora são poucos, são três. Mas também assim, é uma idade muito complicada. A nível de agrupamentos, é uma idade que eles partem para a faculdade, ou arranjam emprego, e uns vão para longe. Por exemplo, foi o caso da minha filha, foi pioneira até à idade pioneira. Ao passar para a caminheira, foi estudar para Bragança e deixou o escotismo.
1: É uma fase de mudança, né? na vida dos jovens. E, portanto, algumas circunstâncias permitem com que eles se mantenham, outras não.
5: Não é? Porque, no fundo, ela dizia mesmo: mãe, eu não vou para Bragança, há fins de semana assim que eu vou ficar e não vou participar. Ou então é, eu participo a tempo inteiro, ou não. Ou vivo isto mesmo
1: a sério,
5: ou então acho que é preferível eu não continuar. De facto, mas não continua, mas ajuda muito, porque sempre que é preciso, a Filipa está lá a ajudar a fazer cartazes, a escrever, pronto, a partilhar na
1: no
5: mesma.
1: Fundo, continua esta, a dizer esta é uma vez, num programa que produzi sobre um outro agrupamento de escoteiros. Um jovem dizia: uma vez escoteiros para sempre.
5: Sim.
1: Não sei se esta é uma frase que vocês têm quase como lema.
5: Mas isso faz parte mesmo do lema. Porque assim, há escoteiros que saíram, né, que deixaram de escotismo, tiveram outra opção, e nós continuamos a cumprimentá-los como se fossem escoteiros. Porque se é escoteiro uma vez, é escoteiro para sempre.
1: É? Chefe Ana Maria, temos que avançar. Quais é que são os princípios mais importantes na sua ótica, na vida de um escoteiro?
5: Ora bem, é assim, a nossa juventude hoje é muito, não sei se chamar rebelde. Não é rebelde, porque não há só rebeldes, há bons também que não são rebeldes, mas também o ser rebelde também é bom. Mas há muito falta
1: de
5: valores.
1: Há muita oferta, não é?
5: É, e pois há muita oferta. E há muita falta de valores. O que é que acontece? Eles, quando vão para o escotismo, nós temos leis, princípios, regras que têm de ser cumpridas. E que, no fundo, acaba por lhes ensinar um pouco mais daquilo que se calhar noutra instituição, ou noutra associação, ou noutra coisa qualquer, não fariam, porque fazer atividades, por exemplo, ao ar livre, conviver com a natureza, e é sempre através do jogo porque eu tenho por norma para os lobitos dizer que eles aprendem
1: brincando.
5: Aprendem brincando, ou seja, aprendem jogando. E é com o jogo que eles vão aprendendo. Porque através do jogo nós podemos fazer de tudo, né? E isso acaba por lhes dar uma... Eles sentem-se diferentes e há uma diferença. E eles ficam com uma maturidade, com um estilo de vida totalmente diferente, porque o que nós lhe transmitimos é isso mesmo. Nós ensinamos, nós não somos educadores. Nós damos um complemento, porque nós não somos educadores, não somos pais deles.
1: Não substituem a família,
5: não substituímos
1: nem a escola,
5: a família,
1: né?
5: Nem a escola, né? Mas acabamos por pôr-lhes um bocadinho fora da escola e da família. Eles têm de obedecer a regras que às vezes, infelizmente, alguns deles não têm. E então, no agrupamento, eles vão, pouco a pouco, introduzindo
1: esses valores
5: que se perdem muitas vezes, não é? E ali eles vão encontrando, e pronto, com as atividades, com tudo isso, acabam, porque uma coisa é fazer um jogo, ou jogar futebol, ou tocar viola, ou outra coisa qualquer, mas eles ali têm, ou seja, fazem aquilo que é diferente, que nem qualquer jovem faz. Porque eu acho que a maior parte dos jovens, se conhecesse o que é o escutismo, o que se faz no escutismo,
1: nós teríamos muito mais gente.
5: Porque as pessoas não têm a noção, ainda há muita mentalidade, de que escutismo é
1: vestir uma farda.
5: Vestir uma farda e tal, como às vezes se ouve, né? Os escuteiros são os totós que existem, que vão com as meias, com os pendicalhos pendurados e não sei quantos. Ainda há muito essa mentalidade. Né? Porquê? Porque eles não têm a noção do que é feito dentro. Porque normalmente nós temos miúdos que entram para experimentar e estão lá um sábado ou dois e não querem sair mais. Porquê? Porque é diferente. É uma família diferente
1: da biológica. Nós já vamos continuar à conversa, temos mesmo que avançar. Chefe Ricardo, a sua mãe começou sozinha nesta caminhada pelo mundo do escutismo, foi levando a família com ela, primeiro vocês filhos, depois o vosso pai. O que é que sente que ganhou com esta experiência do escutismo, o Ricardo?
2: Foi como ela tipo, já acabou de referir, os valores que nós recebemos no escutismo. Foi isso, é isso que fica, é isso que as experiências todas que adquiri no escutismo ajudam-me, por exemplo, a nível profissionalmente, porque saber lidar com várias personalidades, saber lidar com os conflitos de uns e os conflitos de outros, ajuda-nos não só na nossa vida pessoal, quer também na nossa vida de trabalho, na nossa vida profissional, e isso ajudou-me imenso, que acabou por ajudar na equipa que estava a trabalhar, relacionar-me com muito mais facilidade, porque como temos algumas atividades em que os miúdos estão com outros miúdos que não conhecem, tem que haver ali uma intrusão entre eles, eles acabam por, com mais facilidade, fazer amigos. O dito fazer amigos acabam por, com essa facilidade, ser muito mais fácil para a vida deles, e comigo não tem essa diferença. De todos os anos que tive no escutismo, que tipo, ajudou-me
1: e facilitou amigos.
2: Sim.
1: Como aqui já referimos, em alguns casos são os pais que arrastam os filhos para o escutismo, mas também são muitos os filhos que iniciam esta caminhada e os pais acabam por seguir as suas pisadas. É o caso de Marta e Rui. Marta Ferreira está há quase um ano como candidata à dirigente. Tudo começou depois dos dois filhos entrarem para o agrupamento. Foi acompanhando e dando ideias, até que ficou. Em Nova já tinha sido escuteira e o espírito, diz ela, permanece. Para além disso, esta mãe admite que o que mais a rendeu foi a forma igual e protetora como sempre trataram o filho que sofre de autismo. Rui Guerra Pereira deu-se ao escutismo depois da filha entrar para este grupo, foi-se apoiando no chefe Amadeu e começou a entender que sempre quis este estilo de vida para si. A filha é que necessitava de uma ocupação, mas o pai é que se dedica de corpo e alma à causa.
6: Um dia lá, veio-os lá, eles gostaram. Depois, o que acontece é que eu, por arrasto, começaram a surgir atividades e foi um processo natural. O caso do Gonçalo, que é um caso mais melindroso, vamos assim dizer, foi muito bem recebido, sem entraves nenhums, por causa de ser portador de autismo, o Gonçalo de início recusava-se a participar nas atividades. Posteriormente começou a participar nas atividades, às vezes não de uma maneira muito correta, tordeira. Os próprios colegas, como sabem que ele muitas vezes não tem aquela noção de respeitar as regras, então deixam-no passar, deixam-no fazer e ficam todos felizes porque o Gonçalo conseguiu. E acaba por ser as vitórias dos meus filhos, acabam por ser as vitórias de quase 100 pessoas. Muitas vezes dizer assim, por exemplo, eu aqui não sou tua mãe, sou tua chefe, tanto que os meus filhos agora começam-se a habituar que nos escuteiros chamam-me chefe e em casa chamam-me mãe.
7: É como estarmos em casa quase, é...

0: é sempre gratificante o sorriso na cara deles, estarem felizes. Gosto de poder dar-nos um bocado de nós e podermos fazer algo com outros, sem ser nada em troca.
1: Chefe Ana Maria, para além destes pais que se renderam ao escotismo e que trabalham para chegar a chefes investidos, o agrupamento criou uma comissão permanente de pais. Como é que funciona esta comissão?
2: No fundo, a Comissão Permanente de Pais acaba por ser uma ajuda que nós temos, que nos dá apoio, porque querem atividades financeiras. Nós fazemos a Noite Branca, fazemos várias atividades em que temos de angariar fundos, porque os subsídios são relativamente poucos, não é? Então os pais acabam por primeiro, entre eles mesmo, chamando outros pais nessas atividades em que nós temos de tomar conta dos escoteiros, dos elementos, dos filhos deles, neste caso, de alguns, eles acabam por nos liberar um bocadinho
1: de certas questões mais burocráticas e de gestão, não é? Mais do que falar desta comissão de pais, o melhor mesmo é ouvi-los. Por isso, a equipa do A Nossa Terra esteve à conversa com Susana Vieira e Luísa Almeida. Susana é mãe da exploradora Alice, começou neste projeto porque acha que é muito importante estar ligada às atividades da filha. Admira a ajuda entre os elementos do grupo e toda a amizade que promovem. Luísa Almeida é professora e revela que isso ajuda na relação com os escoteiros, para além de que, para as crianças e jovens, é uma forma muito importante de crescer. Admite que não faz ideia do que era o escotismo, mas na altura colocou o Lubito Gonçalo Maru no grupo para que se tornasse mais autónomo.
3: Porque eu achei que era importante o meu filho ter conhecimento de outros valores, de outras regras e também para se desligar um bocadinho da mãe, da família e conhecer novos meninos, novos amigos. E fiquei super feliz quando vi esse vídeo numa roda, meu filho ali a dançar todo feliz e contente juntamente com os meninos. Porque o meu filho nem é muito disso de dançar ao pé das pessoas, mostrar-se. Eu presenciei recentemente o meu filho preocupado com um menino mais pequeno, né, dar a mão, acompanhá-lo, e eu fiquei muito contente porque é sinal que aquilo que ele fez foi aquilo que certamente lhe fizeram a ele. Acho que isso é fundamental, é ser amigo e saber respeitar o outro, e eu acho que ele está a aprender muito bem isso.
4: Eu gostava de ser escoteira, nunca fui, então quis que a minha filha fosse e incentivei ela a ir onde ela gosta muito, e eu também estou muito feliz por ela lá andar. A Matilde era muito envergonhada, muito calada, sossegada, e vejo que ela agora é uma criança completamente diferente. Extrovertida, brinca muito com os meninos, é guia dos guias já há 2 anos, tem responsabilidade, aquela coisa de tomar conta do menino. Ajudamos os chefes, o agrupamento, em atividades que são precisas, a gente ajuda. Aprendemos um bocadinho de tudo, que faz bem a todos nós. Aconselho, porque acho que faz bem aos meninos, faz bem aos pais. Acho que é uma atividade muito bonita.
5: O João, desde pequenino, que é uma criança que sempre foi muito viva e tinha que ser escuteiro. Um bocado de hiperatividade. Convive com outras crianças, a aprendizagem que eles lá têm, o criar regras, a partilha, tudo para estas crianças, tudo isto é positivo. E está-se a tornar mais homem. Desde que o João entrou para os escoteiros, a personalidade dele ficou diferente, completamente diferente. Ele já disse, mãe, só sai dos escoteiros quando for chefe. As pessoas têm a mania de olhar para o umbiguinho delas. Que se participassem um bocadinho mais nos escoteiros, talvez lhe abrisse mais o campo de visão delas. Porque ajudar é bom, faz bem à alma. Os meninos não vão ali só para brincar. Há ali um trabalho grande que se desenvolve à volta dos meninos, que é gratificante.
1: Falando em valores, tal como já dissemos, temos connosco o chefe ou os chefes de cada secção. Vamos por ordem tentar perceber então como é que funciona o agrupamento. Helena Ribeiro tem 32 anos, é natural e residente em Penafiel, é auxiliar de ação médica no Hospital de Paredes. Depois da filha entrar para o agrupamento, foi-se envolvendo e há 7 anos que faz parte do grupo. Está como chefe dos Lubitos, mesmo é dizer, da primeira secção. Bom dia, chefe Helena, seja bem-vinda.

0: vinda à nossa terra. Ao que parece, incentivou a sua filha, agora com 13 anos, a entrar para o agrupamento porque sempre quis ser escuteira. Que bichinho é este de que todos falam?
1: Sim, bom dia. Antes de mais nada, a minha filha já entrou desde os 6 anos. Ela já é lubita, foi lubita e agora é exploradora. Eu sempre quis muito ser escuteira, mas como antigamente os escuteiros não se podiam relacionar meninos e meninas, os meus pais nunca me deixaram ser. Depois casei, vim morar para a beira da chefe Ana Maria e para a beira do chefe Amadeu. O bichinho mais pegou porque começou a sermos vizinhos e a ver os ambientes todos dos escuteiros. Quase que impus que a minha filha tinha que ser escuteira à força. Ela foi e eu entrei para a Comissão Permanente de Pais. Logo após, o chefe Amadeu fez-me um convite para me candidatar a chefe. E agora já sou chefe da segunda.
0: É isso mesmo.
1: Já fui da segunda e agora da primeira.
0: É isso mesmo, já esteve na segunda, agora na primeira. Qual delas a que lhe deu ou dá mais prazer de trabalhar?
1: É assim, prazer a segunda, porque a segunda nós temos que puxar muito pela nossa mente e temos que saber trabalhar com eles, sabê-los motivar, para eles trabalharem, dá mais pica. A primeira é a secção que eu mais gosto, foi lá que eu comecei com a chefe Ana Maria. É o que a gente consegue entreter melhor, é com o que nós ensinamos mais rápido. A segunda, temos que lhe dar um bocadinho mais, porque é mais complicada, derivada à idade, porque a idade dos 10 aos 14 não é fácil, não é?
0: E o que é que ensina, que valores é que transmite a esta secção aos lubitos?
1: Aos lubitos, nós principalmente ensinamos que eles devem partilhar com os amigos na escola, que a vida não é fácil, se eles querem uma atividade têm que a conseguir, têm que procurar por ela, não é? Têm que fazer para ganhar, angriar dinheiro e essas coisas todas. Por isso os lubitos, os acampamentos, acantonamentos, tudo isso eles gostam de fazer e é isso que nós tentamos fazer com que eles sintam bem lá na primeira.
0: Como é o ambiente nesta primeira secção?
1: É engraçada, é interessante, também são idades um bocadinho diferentes, porque dos 6 aos 10 já temos aqueles meninos dos 10 que já são mais crescidos, não é? Mas que ajudam, lá está, porque a gente ensina, deve de ajudar os mais pequeninos, então é muito engraçado ver os com 10 a querer ensinar com os de 6, quando os 10 ainda precisam de ser ajudados, não é? Mas o ambiente entre eles é muito bom.
0: Muito bem. O que é que sente que ganhou com o escutismo até agora?
1: Aprendemos muita coisa com o escutismo. Mesmo na nossa vida, tal como o chefe Ricardo já falou, no trabalho e tudo, aprendemos a ser mais humildes, a compreender, a dar mais de nós. Porque nós nos escuteiros temos que dar tudo de nós. E então nós aprendemos com isso tudo para a vida, não é? Eu acho que o escutismo é um estilo de vida e não só ser escuteiro por ser escuteiro. Acho que temos mesmo que gostar daquilo que fazemos nos escuteiros.
0: E enquanto mãe, o que é que sente que a filha ganhou com esta experiência?
1: Aprendeu a crescer, aprendeu tudo aquilo que o bom que a vida, o bom que os escuteiros lhe podem ensinar, não é? O partilhar, o ajudar, o ser humilde, o ser honesta, tudo isso, aquilo que nós lhes ensinamos e incutimos aos miúdos para que eles sejam um dia mais tarde, não é?
0: Chefe Ana Maria, como há pouco conversávamos, mudou recentemente de secção, passou então da primeira para a segunda. Como é que está a ser esta experiência e que atividades a que vocês desenvolvem, que valores a que incuta esta faixa etária?
2: A segunda secção é uma faixa etária, tal como mencionou a chefe Helena, entre os 10 aos 14. Então aí é um bocadinho, isso no fundo acaba por se refletir em todas as secções, em que há os novos, os que entram, que estão ainda habituados ao jogo, ao brincar, e há aqueles já com 13, 14, que estão na idade de passar para a etapa seguinte, para pioneiros, e há ali uma distância, eles inicialmente criam uma própria distância. Claro que nós, como chefe, é isso que fazemos, é tentar, tal como na primeira, tal como na terceira,
0: fazer
2: qualquer
0: ponto,
2: secção,
0: não é?
2: Fazer o ponto e mesmo transmitir aos mais velhos que já passaram por uma experiência e que aos novos têm de ajudar e cooperar com eles. E a nível de atividades, eles gostam mais, claro, de atividades ao ar livre, como todos os hotéis, atividades radicais, aventuras, porque eles são formados por patrulhas. E então cada patrulha tem o seu nome, tem o seu grito, e eles acabam por criar o sistema patrulhas, ou seja, há um intercâmbio entre... Não é uma disputa, não queremos chamar uma disputa entre patrulhas, mas vai haver
0: uma competição saudável, não é?
2: Em que eles acabam por ser mais unidos em patrulha para poder vencer ou ultrapassar
0: os obstáculos
2: todos que lhe vão surgindo. E gostam muito de jogos, tudo que seja um jogo, qualquer jogo, para eles é... E nós vamos procurando, vamos fazendo buscas de novos jogos, mesmo até ir buscando aqueles jogos tradicionais antigos, para eles, por exemplo. Uma experiência que eu tive engraçada com os exploradores foi o jogo do peão, que é um jogo tão antigo, e que a maior parte deles nenhum sabia jogar o peão. Então foi uma atividade inteira com o peão, a ver quem é que conseguia sair dali a saber jogar o peão. Então para eles foi um orgulho que conseguiram. Porque depois transmitir-lhe que no fundo aquilo era um jogo do tempo dos avós e das pessoas mais antigas que brincavam, era com aquilo que tinham para brincar. E então eles acharam que afinal foram recuperar coisas.
0: As tradições raízes,
2: antigas,
0: não é?
2: Eles estão a retomá-las.
0: Chefe Ricardo, ao que sabemos, a terceira secção foi a que mais gostou. E ironia do destino, é também aquela a que se dedica. Como é trabalhar com os pioneiros? O que é que vocês fazem? O que é que lhes transmite?
3: Não é fácil também trabalhar com esta faixa etária, que já começam cada um a querer seguir as suas coisinhas, e que já, ou seja, também já são mais velhinhos, já têm mais consciência do que propriamente os outros, as outras secções. Com eles, claro que para eles, é como a Chefana Maria diz, e para a maior parte dos elementos, atividades ao ar livre para eles é a melhor coisa ainda, mas claro, com esta idade também já dá para incutir muito mais responsabilidade nos objetivos deles do que se calhar o aprender brincando, já aí já não se aplica tanto, já se vai tentando ensinar de uma forma diferente, e porque eles também já são mais velhos, a faixa etária também é mais velha,
0: e já exige outra forma
3: de trabalhar. Sim, é a secção que eu mais gosto de trabalhar, porque é a secção em que nos dá mais liberdade a nós chefes também de poder fazer mais com eles, porque já podem andar sozinhos ou podem andar a fazer um percurso e já não precisam tanto da colaboração em si do chefe, e já podem eles próprios fazerem o seu percurso sozinho e fazerem e planearem mesmo as próprias atividades, podem ser os miúdos a planear e não ser só o chefe a fazer. E como tive no fim de semana passado, tive um acampamento com eles e eles vieram todos radiantes embora. Foi a nível mais um bocado brincar e falar sobre as promessas do agrupamento, e acabaram por brincando e aprendendo na mesma, mas com incutir mais responsabilidades a eles. Já têm alguns com 18 anos e já começam a trabalhar e tudo, já têm essa responsabilidade para ter, e com eles é muito bom trabalhar com eles. Apesar de ter algumas coisinhas, mas é sempre muito bom trabalhar com eles.
0: Nós não temos dúvidas, com esse tom de voz, com esse entusiasmo. Tem que ser mesmo assim.
3: É mesmo.
0: Como diz o ditado, já falámos da primeira, da segunda, da terceira, chegou a vez da quarta. Teresa Magalhães tem 50 anos e reside em Croca, Penafiel. É açoriana, mas há 23 anos voou para cá e ficou. Na sua terra fez parte das Guias de Portugal, dos 7 aos 21 anos, um grupo apenas de mulheres que praticam os mesmos princípios que os escuteiros. No agrupamento 557 de Penafiel, está então como chefe da 4ª secção, os caminheiros. Bom dia, chefe Teresa, seja bem-vinda à nossa terra. Veio para uma terra que não era a sua, como é que começou esta ligação?
4: Bom dia, eu vim para cá porque casei, e o meu marido é de cá e eu vim para cá.
0: E a ligação assim, aos escuteiros?
4: Portanto, eu já pertencia às guias e depois cá a minha filha quis ir para os escuteiros e aí ele sempre levar e buscar, e convidaram-me para entrar para os escuteiros.
0: Como é que tem sido esta experiência? Tem valido a pena esta dedicação, esta entrega de tempo que exige naturalmente?
4: Vale 100%. Assim, às vezes há um tempo que é mais complicado, mas vale a pena.
0: O que é que sente que o escutismo mudou em si?
4: alguns valores de humildade, saber ouvir melhor o próximo, que isto gostava mais é de dar a minha opinião e não ouvir a dos outros. Basicamente nisso, porque fui criada nesses valores. Porque as guias têm os mesmos valores que o CNE.
0: Chefe Teresa é chefe da secção dos mais velhos, digamos assim. É nesta secção que eles são autónomos e chegam a ser considerados mini-chefes, entre aspas. Como é estar com os caminhoneiros e o que é que faz com eles?
4: Bem, eu estou há pouco tempo com eles, que pertencia à terceira secção. O que eu faço com eles? São autónomos, têm as suas responsabilidades. Têm que pensar qual é a via, o caminho que querem seguir. Quando fazem a promessa, nós oferecemos-lhes uma vara bifurcada, que é com dois caminhos. Ou querem continuar no escotismo, ou querem sair. Mas muitos deles querem continuar. Então, o que eles fazem é, nas reuniões, vão ajudar as outras secções. E temos uma reunião, uma vez por semana, só eu com eles, que é para fazer atividades. Temos atividades de arroz de marisco, estamos a pensar aí aos Açores, vamos fazer, vamos à Drave.
0: Tem que puxar a brasa à
4: minha sardinha, pois. Também ajudamos, eles trabalham para a comunidade, ajudando o próximo. Também fazemos, como é que se diz para mim? Os bens alimentares, distribuímos cabazes alimentares por quem mais necessitados.
0: Portanto, esta vertente de solidariedade, de pensamento também no próximo, também são valores que vocês incutem, digamos assim. Eu acho que nós podíamos estar aqui a falar durante horas e horas sobre o que é o escotismo e se calhar nunca íamos conseguir terminar esta conversa. E, portanto, entendemos que não podíamos, também num trabalho deste cariz, deixar de conversar com quem aprende através deste modo de vida a crescer. E, portanto, a equipa do A Nossa Terra esteve à conversa com 4 escuteiros do agrupamento 557 de Penafiel. Falamos com o David, o Lubite de 7 anos, a Ana, exploradora e tem 13 anos, a Joana, que é pioneira e tem 16, e a Isabel, que tem 19 anos e é caminheira.
5: Porque é giro. Gosto de aprender, também gosto de crescer. Aprendi a ser uma criança, a ser um menino, portar-me bem, subo as notas, sou mais bem educado e sou mais arrumado.
6: Ajudámos muitas vezes os mais pobres, vamos ver os idosos e depois andamos a fazer atividades como acampamentos, saídas de campo. Sinto-me bem em ser escuteira porque consigo ajudar o próximo. Estamos todos estar juntos, somos unidos, como se fôssemos todos irmãos aqui dentro.
7: Autoconfiança, autoestima. Eu acho que ganhei muita coisa. Damos-nos todos muito bem. Eles ensinam-nos muito e damos-nos todos bem. Só mesmo quem está cá é que percebe. Nós temos os acampamentos que é. Nós aprendemos muito a acampar, a estar numa tenda à noite. Temos uma família e estamos sempre a divertir-nos, cantar as músicas crististas. Fazemos várias atividades, vendemos.
8: Pronto, em caminho é um adulto mesmo, portanto, usa mesmo completamente tudo. Nos primeiros dois anos, nós fazemos atividades com outros caminheiros, para nos também interagir com outros agrupamentos, para termos conhecimento quando formos às atividades e também para ter conhecimento com outros caminheiros quando, por exemplo, formos com a secção dos Lubitos. Depois desses dois anos já começámos a trabalhar mais com o agrupamento porque, pronto, já começámos a ter a preparação para ter alguma posse depois, quando viemos a tirar o curso de chefe, não é? Tenta-se formar pessoas adultas, não é? Com valores, com disciplina.
0: E muitos são também os educadores que agradecem o trabalho que estes chefes têm desenvolvido com os seus filhos. Para os pais é um complemento educativo fundamental, onde eles aprendem a ser pessoas melhores.
9: Porque eu achei que era importante o meu filho ter conhecimento de outros valores, de outras regras, e também para se desligar um bocadinho da mãe, da família, e conhecer novos meninos, novos amigos. Eu presenciei recentemente o meu filho preocupado com um menino mais pequeno, não é? Dar a mão, acompanhá-lo, e eu fiquei muito contente porque é sinal que aquilo que ele fez foi aquilo que certamente lhe fizeram a ele. Eu acho que isso é fundamental, é ser amigo e saber respeitar o outro. E eu acho que ele está a aprender muito bem isso.
10: Eu gostava de ser escuteira, nunca fui, então quis que a minha filha fosse e incentivei ela a ir onde ela gosta muito, e eu também estou muito feliz por ela lá andar. A Matilde era muito envergonhada, muito calada, sossegada, e vejo que ela agora é uma criança completamente diferente. Extrovertida, brinca muito com os meninos, é guia dos guias já há 2 anos, tem responsabilidade, aquela coisa de tomar conta do menino. Ajudamos os chefes, o agrupamento, em atividades que são precisas, a gente ajuda.
11: O João, desde pequenino, que é uma criança que sempre foi muito viva e tinha que ser escuteiro. Um bocado de hiperatividade. Convive com outras crianças, a aprendizagem que eles lá têm, o criar regras, a partilha, tudo para estas crianças, tudo isto é positivo. E está-se a tornar mais homem. Desde que o João entrou para os escuteiros, a personalidade dele ficou diferente, completamente diferente. Ele já disse: mãe, só sei dos escuteiros quando foi chefe. As pessoas têm a mania de olhar para o umbiguinho delas. Se participassem um bocadinho mais nos escuteiros, talvez lhe abrisse mais o campo de visão delas, porque ajudar é bom, faz bem à alma. Os meninos não vão ali só para brincar. Há ali um trabalho grande que se desenvolve à volta dos meninos, que é gratificante.
0: Outro do apoio que o agrupamento de escuteiros recebe é de algumas forças vivas da cidade. A verdade é que estes jovens realizam várias atividades e, por vezes, é preciso ajuda em algum material, porque nós sabemos que todas as associações não existem para ter rendimento com as atividades que desenvolvem. Por isso, além de contarem com o apoio da Câmara Municipal de Penafiel, a fonte de rendimento deste agrupamento é, então, o conjunto de atividades que vão desenvolvendo, como, por exemplo, a venda de artigos feitos pelos próprios escuteiros. Para além disso, há quem ajude com o que pode e, por isso, fomos ouvir quem o faz, em troca apenas do sorriso honesto destas crianças e destes jovens do agrupamento 557 de Penafiel.
12: A imagem que eu tenho deste agrupamento, só posso dizer que não é bom, é muito bom. É uma farda que é religiosa e que as pessoas obedecem e colaboram também nesse sentido, e eles têm ajudado quando faz qualquer evento desportivo. Eu sei que eles que têm muitas dificuldades em angariação de fundos, pois quando têm as idas é evidente para alugar carros, nem todos os pais têm, porque existem aí muitos miúdos e têm que ter viaturas. Desde a primeira hora disse-lhe que tinha sempre os carros à disposição, e devemos ajudar, eu me ajudei a eles. Também tenho ajudado outras coletividades, e aquilo que eu desejo a eles, e vou colaborar com eles, é que eles sejam mesmo fortes, que sejam capazes de continuar.
0: Estamos mesmo a chegar ao fim, mas antes de terminar, a equipa do A Nossa Terra gostava de lembrar o chefe Amadeu. Como foi referido anteriormente, o antigo chefe de agrupamento dedicou a sua vida a esta causa. Aos 55 anos contava com 13 de ligação ao grupo. Nunca quis saber do escutismo, até que começou a ajudar a esposa em algumas atividades. A dedicação foi aumentando, deixou a sua marca em todas as secções e, de acordo com quem o conheceu, não há igual como o chefe Amadeu. Ele sabia ouvir, sabia aconselhar, sabia pôr todos na linha e, na maioria das vezes, ninguém precisava de falar para se entenderem. Todos o consideram insubstituível e diz que continua sempre muito presente.
13: E aquilo que o Monsenhor dizia é que o chefe Amadeu era um homem disponível, estava sempre pronto. Constatei isso. E também este espírito de liderança, do jeito próprio do chefe Amadeu, este ir à frente, e as próprias circunstâncias da sua morte foi este mesmo ir à frente, e foi à frente até ao limite das próprias forças dele, sem dúvida.
14: O chefe de todos nós, foi o nosso chefinho, o nosso amigo, o nosso camarada. Era uma pessoa que podíamos contar para tudo.
15: O chefe Amadeu, para além de ser um homem muito reservado, para além de inspirador, de ser metódico, de ser muito aplicado em tudo que fazia,
16: um grande senhor. E que se aprendeu muito com ele e que deixou muitos valores. Os miúdos ainda se lembram das palavras e vão fazendo aquilo que o chefe Amadeu certamente queria que eles o fizessem.
11: Acima de tudo, era um amigo para toda a gente, desde os pais até aos escuteiros.
17: Porque ele era o escuteiro em pessoa.
18: Para mim é como se fosse um pai. Ele ajudou-me.
19: O chefe Amadeu foi um conselheiro.
18: E o chefe Amadeu era o que sabia quase da nossa vida de todos. Sabia de tudo, sabia como lidar, sabia como fazer, sabia como aplicar, sabia como agir perante uma coisa má que eles fizessem. Assim, o grande pilar, não é?
12: Ele adorava o escutismo. Ele estava sempre com a navalha na mão e com o pãozinho na mão ou com o filhinho na mão. Estava sempre a fazer algo, a ambientar. A morte dele foi onde eu queria. Foi a fazer aquilo que ele mais adorava.
0: E assim chegamos ao fim desta viagem pelo agrupamento 557 de escuteiros de Penafiel. Aos nossos convidados aqui em estúdio, uma vez mais, obrigada. Parabéns pelo trabalho que têm feito e que continuem com esta força. Assim que nos ouve, espero que tenha gostado. Esta hora de emissão foi, então, dedicada a esta escola de valores que é o escutismo, mais concretamente com o exemplo do agrupamento de escuteiros 557 de Penafiel, que hoje...
20: 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São 7 horas. 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

0: 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São 8 horas.
1: Bom dia. Uma em cada 9 crianças em Portugal com necessidade de cuidados paliativos continua sem ter acesso a estes serviços. A acrescentar dificuldade a este problema está a não nomeação da Comissão Nacional de Cuidados Paliativos há mais de um ano e meio, o que dificulta as mudanças e a tomada de decisões. O orçamento da educação para o próximo ano vai ser reforçado, sobretudo nos ensinos básico e secundário. Estas áreas vão receber 7 milhões e 800 mil euros, correspondendo a um aumento de quase 5% face ao ano de 2026. Mas as propinas no ensino superior vão subir. A área da saúde vai ter no próximo ano um orçamento mais pequeno. Os valores programados não chegam aos 18 milhões de euros, o que corresponde a uma quebra de 1,5%. Os administradores hospitalares já se mostraram preocupados com este corte na saúde. Por cá ia terminar a notícia de que arrancaram, na passada semana, as obras de requalificação do centro da cidade de Penafiel.
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Olá, bom dia, bem-vindos. Está no ar a emissão de segunda-feira do Dia Positivo com grandes músicas até bem perto das 11. Obrigado por estar ligado. Venha daí comigo.

Só agora chegou até nós 600 votos de um bom dia. Nesta manhã de segunda-feira está no ar a primeira hora do seu dia positivo. Obrigado por estar ligado. Acompanhe-me até às 11 da manhã.

estrada, no seu local de trabalho, onde quer que esteja, com quem quer que se encontre. Obrigado por estar ligado em mais uma edição do Dia Positivo neste arranque de semana. Venha daí comigo, António Brandão, até às 11 da manhã, sempre ao som dos grandes sucessos. À hora certa, atualizamos sempre as notícias do país e do mundo. Obrigado por estar ligado. Muito bom dia.

Chega assim ao fim esta primeira hora do Dia Positivo desta manhã de segunda-feira. Depois das notícias das 9, regresso ainda até bem perto das 11. Grandes músicas para continuar a ouvir aqui na Frequência Certa 91.8. Bom dia, até já.

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0: 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São 9 horas.
1: Bom dia. Uma em cada 9 crianças em Portugal com necessidade de cuidados paliativos continua sem ter acesso a estes serviços. A acrescentar dificuldade a este problema está a não nomeação da Comissão Nacional de Cuidados Paliativos há mais de um ano e meio, o que dificulta as mudanças e a tomada de decisões. O orçamento da educação para o próximo ano vai ser reforçado, sobretudo nos ensinos básico e secundário. Estas áreas vão receber 7 milhões e 800 mil euros, correspondendo a um aumento de quase 5% face ao ano de 2026. Mas as propinas no ensino superior vão subir. A área da saúde vai ter no próximo ano um orçamento mais pequeno. Os valores programados não chegam aos 18 milhões de euros, o que corresponde a uma quebra de 1,5%. Os administradores hospitalares já se mostraram preocupados com este corte na saúde. Por cá ia terminar a notícia de que arrancaram, na passada semana, as obras de requalificação do centro da cidade de Penafiel.
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está no ar a segunda hora desta edição de segunda-feira do Dia Positivo. É um prazer estar na sua companhia, sempre ao som das grandes músicas. Sejam bem-vindos.

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Esta é a edição do Dia Positivo, manhã de segunda-feira, ao som dos grandes sucessos. Aqui vai mais um só para si.

onde quer que esteja, com quem quer que se encontre. Muito obrigado por estar ligado na frequência 91.8 em todo o mundo, Rádio Clube-Penafiel.pt. Grandes músicas para seguir em frente. Esta é a segunda hora do Dia Positivo nesta manhã de segunda-feira.

E está assim concluída esta segunda hora da edição de segunda-feira do Dia Positivo. Vamos passar os olhos pela atualidade, à hora certa. Depois regresso para a última hora da edição deste início de semana. Bom dia, até já.

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1: Bom dia a mais de 8 mil docentes por colocar, mas continuam a faltar professores nas escolas com alunos sem aulas cerca de um mês depois do arranque do ano letivo. A duração dos contratos, o número de horas letivas e a localização dos estabelecimentos de ensino podem ajudar a explicar este desfasamento entre os docentes disponíveis e as necessidades das escolas. Uma comitiva da Confederação de Agricultores realiza esta segunda-feira uma concentração junto à Assembleia da República e na residência do Primeiro-Ministro para reivindicar medidas de compensação urgentes. Os dirigentes agroflorestais alertam para a falta de competitividade e vão entregar um documento acompanhado de um cabaz com produtos portugueses que podem estar em risco. Estão a aumentar as burlas em que os criminosos se fazem passar por agentes da autoridade. Só nos últimos 2 anos, a GNR registou quase 200 queixas. Os criminosos operam sobretudo pelo telefone e a maioria das queixas foram feitas na zona do Porto. Os burlões fazem-se passar por inspectores da ASAI, da Polícia Judiciária ou elementos da PSP e da Guarda Nacional Republicana. Quanto ao tempo, as temperaturas vão subir de forma significativa ao longo desta semana e quarta-feira deverá ser o dia mais quente. Os termómetros podem ultrapassar os 30 graus no interior do país. É esperado que as temperaturas comecem a descer apenas no fim de semana. O outono, com chuva e frio, deverá chegar no final do mês. Por cá e a terminar, a notícia de que a zona envolvente do Jardim do Calvário, na cidade de Penafiel, recebeu este fim de semana a 16ª edição da Feira da Saúde. Ao longo de 2 dias, os visitantes puderam fazer rastreios gratuitos e participar em atividades de sensibilização para a importância da prevenção e dos cuidados de saúde.
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hora desta edição de segunda-feira do Dia Positivo. Sejam bem-vindos. Obrigado pela preferência 91.8. É um prazer estar consigo. Acompanhe-me até bem perto das 11. Sempre, claro, com grandes músicas para si.

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Esta é a última hora do Dia Positivo, emissão de segunda-feira. Seguem grandes músicas. Obrigado por estar ligado na frequência certa desde a cidade de Penafiel, 91.8 em FM.

Caminhamos a passos de gigante para o fecho desta edição do Dia Positivo, manhã de segunda-feira, onde quer que esteja, com quem quer que se encontre. Bom dia, boa viagem ao volante do seu automóvel, uma excelente manhã, quer seja de trabalho ou até mesmo de lazer, sempre com grandes músicas na frequência certa.

E agora sim, damos por concluídos os trabalhos desta edição de segunda-feira do Dia Positivo na sua rádio. Amanhã regresso para mais 3 horas aqui em 91.8, entre as 8 e as 11 da manhã. Aproveito o que resta desta segunda-feira, aproveito muito bem, sempre ligado de preferência aqui à sua rádio. Até amanhã, se os quiser.

0: 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São 11 horas.
1: Bom dia. Há mais de 8 mil docentes por colocar, mas continuam a faltar professores nas escolas com alunos sem aulas cerca de um mês depois do arranque do ano letivo. A duração dos contratos, o número de horas letivas e a localização dos estabelecimentos de ensino podem ajudar a explicar este desfasamento entre os docentes disponíveis e as necessidades das escolas. Uma comitiva da Confederação de Agricultores realiza esta segunda-feira uma concentração junto à Assembleia da República e na residência do Primeiro-Ministro para reivindicar medidas de compensação urgentes. Os dirigentes agroflorestais alertam para a falta de competitividade e vão entregar um documento acompanhado de um cabaz com produtos portugueses que podem estar em risco. Estão a aumentar as burlas em que os criminosos se fazem passar por agentes da autoridade. Só nos últimos 2 anos, a GNR registou quase 200 queixas. Os criminosos operam sobretudo pelo telefone e a maioria das queixas foram feitas na zona do Porto. Os burlões fazem-se passar por inspectores da ASAI, da Polícia Judiciária ou elementos da PSP e da Guarda Nacional Republicana. Quanto ao tempo, as temperaturas vão subir de forma significativa ao longo desta semana e quarta-feira deverá ser o dia mais quente. Os termómetros podem ultrapassar os 30 graus no interior do país. É esperado que as temperaturas comecem a descer apenas no fim de semana. O outono, com chuva e frio, deverá chegar no final do mês. Por cá e a terminar, a notícia de que a zona envolvente do Jardim do Calvário, na cidade de Penafiel, recebeu este fim de semana a 16ª edição da Feira da Saúde. Ao longo de 2 dias, os visitantes puderam fazer rastreios gratuitos e participar em atividades de sensibilização para a importância da prevenção e dos cuidados de saúde.

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0: Escola de Santa Marta vence orçamento participativo de Penafiel. A criação de um espaço de recreio inclusivo, verde e multifuncional na Escola Básica de Santa Marta foi a proposta vencedora da edição deste ano do Orçamento Participativo da Freguesia de Penafiel. A intervenção contempla um investimento de cerca de 10 mil euros e pretende transformar o atual recinto exterior da escola com a instalação de novos equipamentos lúdicos, a criação de zonas verdes, a plantação de árvores e a instalação de bancos. A zona envolvente ao Jardim do Calvário, na cidade de Penafiel, recebeu esta sexta-feira e no sábado a 16ª edição da Feira da Saúde. Ao longo de dois dias, os visitantes puderam fazer rastreios gratuitos e participar em atividades de sensibilização para a importância da prevenção e dos cuidados de saúde e de estética. Os bombeiros voluntários de Penafiel alertaram nas suas redes sociais para as dificuldades de circulação dos veículos de emergência em algumas ruas do centro histórico da cidade, sobretudo devido ao estacionamento em locais que condicionam a passagem das ambulâncias e de outros meios de socorro. Quando cada minuto conta, a rua tem de estar livre. É assim que sublinham os bombeiros, que aproveitam para lembrar que as características do centro histórico da cidade, marcado por ruas estreitas, edifícios antigos e varandas salientes, representam por si desafios que são acrescidos para a circulação de veículos de emergência. Entre os locais mais críticos apontados pelos bombeiros estão a Rua Direita, a Rua do Carmo, a Rua do Sacramento, Rua Doutor Joaquim Cota, o Largo da Ajuda, a Rua Alfredo Pereira e Rua do Passo. Na passada sexta-feira, ao fim da tarde, um homem foi vítima de um roubo junto ao campo de futebol do Grupo Desportivo de Rãs, no concelho de Penafiel, depois de lhe terem partido um vidro lateral do carro e roubado uma carteira com documentos pessoais e também do seu trabalho. Tudo aconteceu quando o homem tinha deixado ali o filho para um treino e ausentou-se da viatura cerca de 10 minutos. A Câmara Municipal de Paredes vai promover a 5ª edição da Feira da Saúde Jovem entre esta quinta-feira e sábado, com o mote Energia, Comida, Corpo e Mente, Sabes Realmente o que Estás a Consumir? A iniciativa reúne 25 expositores no Parque José Guilherme e conta com um conjunto de rastreios, palestras e workshops gratuitos. As candidaturas para a segunda edição deste ano do Programa de Voluntariado Jovem para a Natureza e Florestas, dinamizado pelo município de Paredes, em parceria com o Instituto Português do Desporto e da Juventude, já estão a decorrer. A iniciativa dirige-se a jovens entre os 18 e os 30 anos. Missão Paredes Mais Sustentável é este o mote da edição, que vai decorrer entre 12 de outubro, hoje, e 27 de novembro. Foi aprovada em reunião de Câmara a doação de 7 monitores multiparâmetros para ambulâncias por parte da Câmara Municipal do Marco de Canaveses aos bombeiros voluntários do concelho. Esta doação resulta da proposta vencedora do Orçamento Participativo Jovem do ano passado. Os novos monitores vão permitir equipar as ambulâncias dos bombeiros com tecnologia de monitorização vital, melhorando assim a capacidade de resposta em situações de emergência e elevando os índices de segurança, eficácia e rapidez no transporte de doentes. A Associação dos Amigos do Rio Ovelha promove no próximo domingo uma caminhada solidária no ambiente do Outubro Rosa, com o objetivo da consciencialização e da prevenção do cancro da mama. O Observatório Ambiental do município de Passos de Ferreira e o Parque Biológico de Gaia libertaram este sábado à tarde um mocho galego que foi resgatado há alguns meses atrás pelo Serviço de Busca e Salvamento de Animais Selvagens na capital do Móvel, como revelou o responsável pelo observatório num vídeo publicado nas redes sociais da autarquia.
1: Nosso serviço de busca e salvamento de animais silvestres do município de Passos Ferreira já está a dar frutos. Há uns meses, levamos ao Parque Biológico de Gaia um moço galego que, pelos vistos, já está pronto a ser libertado. O Parque Biológico de Gaia vem aqui, ao Baloiço do Pilar, libertar esse animal.
0: A libertação do animal foi bem sucedida. A terminar, a notícia de que no próximo domingo, de tarde, o Museu de Arte Moderna Amadeu de Sousa Cardoso, em Amarante, vai receber mais uma sessão da Orquestra Vai ao Museu, desta vez dedicada ao universo musical de Mozart. A entrada é livre.

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1: Boa tarde, Rodrigo Salazar. Falha o último treino do Sporting antes do encontro da segunda jornada da fase de liga da Liga dos Campeões ante o Lens, tal como Zeno de Bast, que também não seguirá, em princípio, viagem rumo à França. Depois de uma longa pausa competitiva, o Benfica foi o último dos candidatos ao título a entrar em ação na oitava jornada da Primeira Liga. O Sporting havia vencido em Braga, o Porto arrancou uma vitória na Madeira, o que obrigava as Águias a darem uma resposta cabal na tarde deste domingo diante do Vitória, e foi isso que aconteceu. O Benfica venceu por 2-0. A UEFA nomeou o árbitro Clément Turpin para o encontro da segunda jornada da fase Liga da Liga dos Campeões, que vai colocar frente a frente esta quarta-feira o Real Betis e o Porto. Será a sétima vez na carreira que o árbitro francês vai apitar um jogo dos Dragões. Pedro Andrade foi eleito este sábado presidente do Futebol Clube de Passos de Ferreira com 81% dos votos. A única lista apresentada aos órgãos sociais terá um mandato até maio de 2029. O empresário sucede assim a Rui Abreu. As escolas de karaté de Penafiel conquistaram 2 terceiros lugares no Open de Karaté que decorreu em Matosinhos, a primeira competição desta época desportiva. O Futebol Clube de Penafiel perdeu na sexta-feira frente ao AFS por 1-2 no Estádio Municipal 25 de Abril.
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São 13 horas. 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

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São 14 horas. 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

Olá, vivam. Boa tarde. Bem-vindos para mais uma sessão. Estamos a iniciar mais uma semana nesta segunda-feira. Obrigado por estar ligado. Siga-me até bem perto das 18 com grandes músicas aqui no RCP.

É com muito prazer e muita satisfação que cá estou para lhe levar até si as grandes músicas em mais uma tarde aqui na sua rádio favorita 91.8 em todo o mundo, Rádio Clube-Penafiel.pt. Aproveite ao máximo. Boa tarde.

Faço votos de que esteja a correr bem esta tarde, sempre com os grandes sucessos no RCP, frequência modulada no norte do país, 91.8. Boa tarde.

ao volante do seu automóvel, boa viagem, bom trabalho também, claro, se for o seu caso, onde quer que esteja, com quem quer que se encontre, com grandes músicas na sua rádio favorita. Estúdios na cidade de Penafiel, frequência modulada 91.8, norte do país, em todo o mundo, Rádio Globo-Penafiel.pt.

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e só agora chegou até nós. Boa tarde. Esta é mais uma hora de grandes músicas no RCP 91.8. Boa viagem ao volante do seu automóvel. É um prazer estar na sua companhia.

obrigado por estar aí desse lado a acompanhar mais uma tarde de grandes músicas aqui no RCP, na frequência certa 91.8.

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São 16 horas.

Está bem sintonizado o seu rádio 91.8, norte do país, estação do RCP, estúdios na cidade de Penafiel e de emissão para um vasto auditório, onde quer que esteja, com quem quer que se encontre, é um prazer estar consigo, sempre, claro, com grandes músicas, só para si.

Mais uma tarde de grandes sucessos na sua rádio. Obrigado por estar ligado, onde quer que esteja, com quem quer que se encontre. Boa viagem, bom trabalho. Seguem as grandes músicas na sua rádio.

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Espero que esteja a correr bem esta tarde, aqui na sua rádio favorita, sempre, claro, com grandes músicas, só para si. Guardas?

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São 17 horas. 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

Mais um grande sucesso que deixamos para trás nesta tarde fantástica. Muito obrigado por estar ligado em 91.8. Grandes músicas para seguir em frente na frequência certa em todo o mundo. Rádio Clube-penafiel.pt, a sua emissão online 24 horas por dia. Boa tarde.

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um prazer estar consigo nesta tarde com grandes músicas no RCP. Obrigado pela sua preferência. 91.8, esta é a frequência certa. Boa tarde.

está assim concluída mais uma sessão da tarde aqui no RCP. Obrigado pela sua preferência. É um prazer estar consigo sempre nas tardes da sua rádio. Aproveite o que resta ainda deste dia. Tudo de bom, sempre de preferência ligado na sua rádio favorita. Boa tarde.

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0: 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São 18 horas.
1: Penafiel acolheu a 16ª edição da Feira da Saúde.
2: Segunda-feira, 12 de outubro, notícias no RCP, a edição é de Anabela Machado.
1: A zona envolvente ao Jardim do Calvário, na cidade de Penafiel, recebeu esta sexta-feira e no sábado a 16ª edição da Feira da Saúde. Ao longo de dois dias, os visitantes puderam fazer rastreios gratuitos e participar em atividades de sensibilização para a importância da prevenção e dos cuidados de saúde e de estética. A criação de um espaço de recreio inclusivo, verde e multifuncional na Escola Básica de Santa Marta foi a proposta vencedora da edição deste ano do Orçamento Participativo da Freguesia de Penafiel. A intervenção contempla um investimento de cerca de 10 mil euros e pretende transformar o atual recinto exterior da escola com a instalação de novos equipamentos lúdicos, a criação de zonas verdes, a plantação de árvores e a instalação de bancos. Os bombeiros voluntários de Penafiel alertaram nas suas redes sociais para as dificuldades de circulação dos veículos de emergência em algumas ruas do centro histórico da cidade, sobretudo devido ao estacionamento em locais que condicionam a passagem das ambulâncias e de outros meios de socorro. Quando cada minuto conta, a rua tem de estar livre. É assim que sublinham os bombeiros, que aproveitam para lembrar que as características do centro histórico da cidade, marcado por ruas estreitas, edifícios antigos e varandas salientes, representam por si desafios que são acrescidos para a circulação de veículos de emergência. Entre os locais mais críticos apontados pelos bombeiros estão a Rua Direita, a Rua do Carmo, a Rua do Sacramento, Rua Doutor Joaquim Cota, o Largo da Ajuda, a Rua Alfredo Pereira e Rua do Passo. Na passada sexta-feira, ao fim da tarde, um homem foi vítima de um roubo junto ao campo de futebol do Grupo Desportivo de Rãs, no concelho de Penafiel, depois de lhe terem partido um vidro lateral do carro e roubado uma carteira com documentos pessoais e também do seu trabalho. Tudo aconteceu quando o homem tinha deixado ali o filho para um treino e ausentou-se da viatura cerca de 10 minutos. A Câmara Municipal de Paredes vai promover a 5ª edição da Feira da Saúde Jovem entre esta quinta-feira e sábado, com o mote Energia, Comida, Corpo e Mente, Sabes Realmente o que Estás a Consumir? A iniciativa reúne 25 expositores no Parque José Guilherme e conta com um conjunto de rastreios, palestras e workshops gratuitos. As candidaturas para a segunda edição deste ano do Programa de Voluntariado Jovem para a Natureza e Florestas, dinamizado pelo município de Paredes, em parceria com o Instituto Português do Desporto e da Juventude, já estão a decorrer. A iniciativa dirige-se a jovens entre os 18 e os 30 anos. Missão Paredes Mais Sustentável é este o mote da edição, que vai decorrer entre 12 de outubro, hoje, e 27 de novembro. Foi aprovada em reunião de Câmara a doação de 7 monitores multiparâmetros para ambulâncias por parte da Câmara Municipal do Marco de Canaveses aos bombeiros voluntários do concelho. Esta doação resulta da proposta vencedora do Orçamento Participativo Jovem do ano passado. Os novos monitores vão permitir equipar as ambulâncias dos bombeiros com tecnologia de monitorização vital, melhorando assim a capacidade de resposta em situações de emergência e elevando os índices de segurança, eficácia e rapidez no transporte de doentes. A Associação dos Amigos do Rio Ovelha promove no próximo domingo uma caminhada solidária no ambiente do Outubro Rosa, com o objetivo da consciencialização e da prevenção do cancro da mama. O Observatório Ambiental do município de Passos de Ferreira e o Parque Biológico de Gaia libertaram este sábado à tarde um mocho galego que foi resgatado há alguns meses atrás pelo Serviço de Busca e Salvamento de Animais Selvagens na capital do Móvel, como revelou o responsável pelo observatório num vídeo publicado nas redes sociais da autarquia.
3: Nosso Serviço de Busca e Salvamento de Animais Silvestres do município de Passos Ferreira já está a dar frutos. Há uns meses, levamos ao Parque Biológico de Gaia um mocho galego que, pelos vistos, já está pronto a ser libertado. O Parque Biológico de Gaia vem aqui, ao Baloiço do Pilar, libertar esse animal.
1: A libertação do animal foi bem sucedida. A terminar, a notícia de que no próximo domingo, de tarde, o Museu de Arte Moderna Amadeu de Sousa Cardoso, em Amarante, vai receber mais uma sessão da Orquestra Vai ao Museu, desta vez dedicada ao universo musical de...
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1: Boa tarde, Rodrigo Salazar. Falha o último treino do Sporting antes do encontro da segunda jornada da fase de liga da Liga dos Campeões ante o Lens, tal como Zeno de Bast, que também não seguirá, em princípio, viagem rumo à França. Depois de uma longa pausa competitiva, o Benfica foi o último dos candidatos ao título a entrar em ação na oitava jornada da Primeira Liga. O Sporting havia vencido em Braga, o Porto arrancou uma vitória na Madeira, o que obrigava as Águias a darem uma resposta cabal na tarde deste domingo diante do Vitória. E foi isso que aconteceu. O Benfica venceu por 2-0. A UEFA nomeou o árbitro Clément Turpin para o encontro da segunda jornada da fase de liga da Liga dos Campeões, que vai colocar frente a frente esta quarta-feira o Real Betis e o Porto. Será a sétima vez na carreira que o árbitro francês vai apitar um jogo dos Dragões. Pedro Andrade foi eleito este sábado presidente do Futebol Clube de Passos de Ferreira com 81% dos votos. A única lista apresentada aos órgãos sociais terá um mandato até maio de 2029. O empresário sucede assim a Rui Abreu. As escolas de karaté de Penafiel conquistaram 2 terceiros lugares no Open de Karaté que decorreu em Matosinhos, a primeira competição desta época desportiva. O Futebol Clube de Penafiel perdeu na sexta-feira frente ao Aves por 1-2 no Estádio Municipal 25 de Abril. No final do encontro, o treinador do Penafiel, José Manuel Aira, fez o seu comentário.
2: O permito porque é a realidade, não igual que quando entramos bem e quando estamos bem o decimos, e somos conscientes dele, ou se regalamos o jogo nos primeiros 10, 15 minutos. Frente a un gran adversario que ten cualidades para facer, se lle regalas esos minutos, pues muchas veces teñen eficacia para aproveitarlo. Y ahí se nos foi o xogo. É un facto que entre o primeiro gol sufrido e o segundo temos unha situación moi clara con Douglas, que o seu guardaredes, sabíamos que o seu guardaredes debaixo da baliza é dos mellores do campeonato, e o mostrou. Se facemos esa, seguramente o xogo iría nese primeiro tempo por outra dirección. Mas fico moi contento de maneira positiva como reaximos esa segunda mitade despois do intervalo. Para non ser o que non somos, mas, ou senón, non tivemos a eficacia na baliza contraria, e se regalas 2 goles nese inicio de partido, pois é moito máis difícil. Seguramente, se non é o máis del xogo, estará moi perto, non? Pero eso fala moi ben da nosa equipa, de que somos, de que queremos, cando estamos ben, cando estamos focados, cando temos boas distancias, cando sabemos ocupar os espacios no campo, darlle sentido a bola, como reaximos a perda de bola, que no primeiro tempo estuvimos moi mal aí. Cada vez que perdíamos unha bola ficábamos parados, e así non se pode xogar, non? Así non se pode competir en esta liga. Neses primeiros 15-20 minutos non somos nós. Eso é o que non queremos, bueno, aprender, igual que facemos das victorias, aprender das derrotas, a seguir, a prepararnos ben, ver o treino mañá, analizar, preparar ben o xogo da taxa o en sábado e a continuar.
1: Também o treinador do Aves, Sérgio Fonseca, fez a sua análise.
3: Penso que foi um jogo como nós estávamos à espera, um jogo contra um adversário com muita qualidade, como eu tinha previsto naquilo que foi a antevisão do jogo. E um jogo difícil em que nós entramos muito bem no jogo. E chegámos ao 1-0 logo nos primeiros minutos e depois o 2-0 e deu confiança à equipa. E depois, naturalmente, que houve uma reação por parte do Penafiel, que é natural, mas acho que foi uma boa vitória. São mais três pontos. Nós já tivemos, a nossa equipa já teve momentos bons, não temos sido consistentes. Falta-nos um pouco disso, e a mensagem que eu passo para eles é falta-nos consistência, mas estamos a trabalhar nesse sentido.
1: No domingo de tarde, o Termas de São Vicente foi jogar à Lixa e perdeu por 3-1. No final, o treinador do Termas, Cristiano Jesus, fez a sua análise.
4: Foi um jogo difícil, mas no fundo Podíamos ter feito o segundo gol no início da segunda parte e não o fizemos. E depois sabemos o poder do Lixa, no caso, a nível qualitativo dos jogadores, é uma diferença enorme. A minha equipa ainda está a ser construída. Víamos com a estratégia bem definida do que queríamos, conseguimos fazer na primeira parte. Como disse, podíamos ter feito nesse segundo ou segundo golo e podíamos ter fechado o jogo de outra forma, não fizemos. O Lixa muito bem aproveitou o seu quadro ofensivo, colocou mais ou menos na frente no início da segunda parte. Ainda conseguiu empatar cedo. Aí o jogo, tentámos partir o jogo, sabendo que na transição era a nossa melhor forma de poder chegar ao golo e passar para novamente para a frente no resultado. Não aconteceu, o Lixa foi mais forte. Tivemos falhas individuais também por parte de um jogador nosso, nas transições defensivas, teve alguma dificuldade. E pronto, e acabou o Lixa por marcar o segundo golo. E depois o terceiro, acho que já numa fase do jogo em que já estávamos um pouco desorganizados, um pouco abalados com aquilo que aconteceu. E pronto, faz parte do crescimento, temos que continuar a trabalhar.
1: O jogador do Lixa, Martins, mostrou-se satisfeito com o resultado.
5: O motivo é a jogar em casa, é grande motivo para nós. Se quer jogo, temos que ganhar. E entramos com muito forte na segunda parte e os dois gols apareceram.
1: Marcos Nunes, o treinador do Lixa, fez o seu comentário ao jogo.
6: Entramos muito, muito apáticos no jogo, permitimos rapidamente um exército do nosso adversário, a equipa ficou em tronco com ele e tivemos dificuldades na primeira parte em produzir melhor, criar mais situações de golo, tivemos duas ou três, mas não conseguimos finalizar. Ao intervalo falámos, corrigimos algumas coisas, ficámos uma equipa mais ofensiva e na segunda parte damos uma imagem melhor daquilo que conseguimos fazer. Penso que a vitória é justa, não podemos entrar tão apáticos no início do jogo, nem havia motivos para isso. A intenção era nós entrar muito forte e não entramos e acabámos por ter que correr muito mais, ter que sermos muito ofensivos para conseguir dar a volta ao resultado. Parabéns aos meus jogadores, principalmente por aquilo que fizeram na segunda parte, tiveram uma atitude fantástica e penso que a vitória é justa.
1: Estes jogos tiveram todos relato em direto aqui no RCP.
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São 20 horas. 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

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São 21 horas. 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

0: 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São 22 horas.
1: Penafiel acolheu a 16ª edição da Feira da Saúde.
2: Segunda-feira, 12 de outubro, notícias no RTP. A edição é de Anabela Bastão.
1: A zona envolvente ao Jardim do Calvário, na cidade de Penafiel, recebeu esta sexta-feira e no sábado a 16ª edição da Feira da Saúde. Ao longo de dois dias, os visitantes puderam fazer rastreios gratuitos e participar em atividades de sensibilização para a importância da prevenção e dos cuidados de saúde e de estética. A criação de um espaço de recreio inclusivo, verde e multifuncional na Escola Básica de Santa Marta foi a proposta vencedora da edição deste ano do Orçamento Participativo da Freguesia de Penafiel. A intervenção contempla um investimento de cerca de 10 mil euros e pretende transformar o atual recinto exterior da escola com a instalação de novos equipamentos lúdicos, a criação de zonas verdes, a plantação de árvores e a instalação de bancos. Os bombeiros voluntários de Penafiel alertaram nas suas redes sociais para as dificuldades de circulação dos veículos de emergência em algumas ruas do centro histórico da cidade, sobretudo devido ao estacionamento em locais que condicionam a passagem das ambulâncias e de outros meios de socorro. Quando cada minuto conta, a rua tem de estar livre. É assim que sublinham os bombeiros, que aproveitam para lembrar que as características do centro histórico da cidade, marcado por ruas estreitas, edifícios antigos e varandas salientes, representam por si desafios que são acrescidos para a circulação de veículos de emergência. Entre os locais mais críticos apontados pelos bombeiros estão a Rua Direita, a Rua do Carmo, a Rua do Sacramento, Rua Doutor Joaquim Cota, o Largo da Ajuda, a Rua Alfredo Pereira e Rua do Passo. Na passada sexta-feira, ao fim da tarde, um homem foi vítima de um roubo junto ao campo de futebol do Grupo Desportivo de Rãs, no concelho de Penafiel, depois de lhe terem partido um vidro lateral do carro e roubado uma carteira com documentos pessoais e também do seu trabalho. Tudo aconteceu quando o homem tinha deixado ali o filho para um treino e ausentou-se da viatura cerca de 10 minutos. A Câmara Municipal de Paredes vai promover a 5ª edição da Feira da Saúde Jovem entre esta quinta-feira e sábado, com o mote Energia, Comida, Corpo e Mente, Sabes Realmente o que Estás a Consumir? A iniciativa reúne 25 expositores no Parque José Guilherme e conta com um conjunto de rastreios, palestras e workshops gratuitos. As candidaturas para a 2ª edição deste ano do Programa de Voluntariado Jovem para a Natureza e Florestas, dinamizado pelo município de Paredes, em parceria com o Instituto Português do Desporto e da Juventude, já estão a decorrer. A iniciativa dirige-se a jovens entre os 18 e os 30 anos. Missão Paredes Mais Sustentável. É este o mote da edição, que vai decorrer entre 12 de outubro, hoje, e 27 de novembro. Foi aprovada em reunião de Câmara a doação de 7 monitores multiparâmetros para ambulâncias por parte da Câmara Municipal do Marco de Canaveses aos bombeiros voluntários do concelho. Esta doação resulta da proposta vencedora do Orçamento Participativo Jovem do ano passado. Os novos monitores vão permitir equipar as ambulâncias dos bombeiros com tecnologia de monitorização vital, melhorando assim a capacidade de resposta em situações de emergência e elevando os índices de segurança, eficácia e rapidez no transporte de doentes. A Associação dos Amigos do Rio Ovelha promove, no próximo domingo, uma caminhada solidária no ambiente do Outubro Rosa, com o objetivo da consciencialização e da prevenção do cancro da mama. O Observatório Ambiental do município de Passos de Ferreira e o Parque Biológico de Gaia libertaram este sábado à tarde um mocho galego que foi resgatado há alguns meses atrás pelo Serviço de Busca e Salvamento de Animais Selvagens na capital do Móvel, como revelou o responsável pelo observatório num vídeo publicado nas redes sociais da autarquia.
3: Nosso Serviço de Busca e Salvamento de Animais Silvestres do município de Passos de Ferreira já está a dar frutos. Há uns meses, levamos ao Parque Biológico de Gaia um mocho galego que, pelos vistos, já está pronto a ser libertado. O Parque Biológico de Gaia vem aqui, ao Baloiço do Pilar, libertar esse animal.
1: A libertação do animal foi bem sucedida. A terminar, a notícia de que no próximo domingo, de tarde, o Museu de Arte Moderna Amadeu de Sousa Cardoso, em Amarante, vai receber mais uma sessão da Orquestra Vai ao Museu, desta vez dedicada ao universo musical de...
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São 23 horas. 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
1: Olá, bom dia. Sejam bem-vindos a mais uma edição do A Nossa Terra. Depois de mais de 20 anos, continuamos a fazer-lhe companhia todos os domingos aqui no RCP. Trazemos à antena o que de melhor existe e se faz nas regiões do Val de Sousa e Baixo Tâmega. O programa de hoje promete ser super interessante pelo seu conteúdo diversificado e abrangente. Já a seguir e durante